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1: 22 horas e 30 minutos.
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Eu sou o comissário do nosso Pedro Ronaldo. Aperte o cinto.

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1: 23 horas e 29 minutos.
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pai. Pode ser que daqui a algum tempo haja tempo pra gente ser mais, muito mais que dois grandes amigos, pai e filho, talvez, pai. Pode ser que daí você sinta qualquer coisa entre esses.

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tempo atrás, quando Roupa Nova fazia show na região de Campinas, aqui perto, duas crianças muito interessantes começaram a aparecer e frequentar o nosso show. E eles davam pra gente um alto astral, passavam uma emoção fantástica. Muitas vezes ficavam no canto do palco, sentadinhos ali, assistindo, e era bárbaro. Só que essas duas crianças cresceram, se transformaram em estrelas de primeiríssima grandeza, dominaram o Brasil. E hoje a gente tem a honra de ver uma canção que saiu desse palco, uma música do Kiko, letra do Ricardo Fegali e do Nando, virar um sucesso nacional na voz dessas crianças. E a gente queria dividir essa emoção com vocês nesse momento. Agora, vai! Vai!

Agora eu vou convidar dois grandes amigos do coração que fazem parte dessa história que a gente está representando para vocês hoje aqui. Chitãozinho e Xororó.

0: 小心上上
1: 上。Bravo!
0: Obrigado.
2: Que honra, cara. Obrigado.
0: Obrigado, galera.
2: Demais.

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0: Dudu! 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
1: 6:56.
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6: 7:07.
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2: É isso aí, Cindy Schilder. Bom dia com Jesus, meu povo maravilhoso. Hoje, segunda-feira, no comando da mesa, Cindy Schilder. Nossa, amigo, não sei como é que eu vou tocando o barco aqui, viu? A garganta não tá ajudando hoje. E a gente vai tocando o barco. Eu quero ouvir a participação de vocês, porque hoje já é segunda-feira, dia 24 de agosto de 2026. Que a graça de Deus Pai Todo-Poderoso abençoe esse início de semana a todos nós. Vamos aí de manchetes.
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2: 7 horas da manhã, 21 minutos, 7h21, daqui a pouquinho, homem é preso por tentar vender filho de 3 anos. Já já, a gente traz aí esse destaque.
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2: Você sabia que a partir deste ano, a transferência de propriedade de veículos usados poderá ser realizado de forma completamente digital? Já já você fica sabendo.
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2: Ainda no programa de hoje, 7 horas 22 minutos, homem é preso, suspeito de manter idosa cadeirante em cárcere privado. Isso aconteceu na capital sergipana. Já já, maiores detalhes.
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2: Informações municipais. Carro colide contra o muro aqui no auditório paroquial e causa danos em Tobias Barreto. Já já, a gente destaca aqui essa informação.
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2: Tremor de terra é registrado em Pacatuba, no litoral norte de Sergipe. Daqui a pouquinho também a gente traz esse destaque do final de semana.
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2: Ainda informações de Tobias Barreto, motociclista sofre acidente nas proximidades do Colégio Rosinha Felipe. O que aconteceu? Já já você fica sabendo.
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2: Número de candidatura para as eleições 2026 cai quase 30% em relação a 2022. São essas e outras informações. É a partir de agora no Bom Dia Tobias.
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7h, 25 minutos, 7h25, a Deus toda honra, toda glória, somente dada a Ele. Hoje o trecho na Bíblia, o pequeno versículo, está lá em Mateus 24, 12, diz o seguinte: é preciso que a gente busque essa palavra dentro do nosso coração, porque o amor de muitos esfriará, e é bíblico. Mateus 24, 12, diz que o amor de muitos esfriará por causa da iniquidade. E é preciso que eu e você nos atente e nos alerte espiritualmente sobre isso, porque esse versículo nos alerta que quando o pecado e a maldade aumentar, e o que a gente está observando ao nosso redor e a todo o mundo, é que a maldade e o pecado está aumentando. E o amor de muitas pessoas estão começando a esfriar. Mas nós precisamos fazer diferente. Nós precisamos ser diferente. Não que sejamos ser melhor do que os outros, mas precisamos fazer a diferença aqui na Terra. Quanto mais o mundo se afasta de Deus, mais perto devemos ficar dele. Em nome de Jesus, o amor de muitos está esfriando. Não deixe que as decepções, que as lutas, que as pessoas ou os problemas te tirem você da presença de Deus, do amor de Deus, da fé, da vontade de servir. Já ouvi muita gente dizer que a vontade de servir aos outros, que a vontade de ajudar os outros, acabou, porque o ser humano é ingrato. E se a gente olhar por essa ingratidão, a gente não vai servir aos outros. Então, que possamos olhar para Cristo. Comece a fazer o bem, continue fazendo o bem, sem olhar a quem. Existe um ditado: ajude sem olhar. Porque se a gente olhar o ser humano, a gente não vai de maneira alguma ajudar. Porque o ser humano é ingrato. Jesus nos ensina no versículo seguinte: aquele, porém, que perseverar até o fim, esse será salvo. Esse terá o galardão de Deus. O mundo, mais uma vez, pode esfriar. As pessoas podem mudar. E as lutas podem aí aumentar. Mas não permita que o seu coração, em nome de Jesus, esfrie. Continue amando, continue perdoando, continue servindo, porque o que Deus quer para conosco não é riqueza aqui na terra, não é vaidade demais, porque o ser humano hoje está buscando isso. Deus quer que você permaneça firme, firme em Deus, que você não perca a esperança, mesmo quando tudo ao redor estiver perdido. O mundo está perdido, a gente sabe disso, mas que possamos ser diferente, que possamos estar nesse mundo diferente, porque estamos aqui de passagem. Hoje, em nome de Jesus, que você permaneça firme, firme, que o nosso amor, que o seu amor por Deus não esfrie. Busque. Marcela, hoje minha fé está menor do que uma mostarda, menor do que qualquer um grão de feijão. Ore, ligue num louvor, vai ouvindo um louvor, uma pregação, vai colocando para aquecer a sua fé. E em nome de Jesus, Senhor, fortaleça o nosso coração. Fortaleça cada ouvinte que está nos ouvindo. Eu não sei como é a medida de cada fé
que está nos ouvintes, mas eu peço ao Senhor que as dificuldades não esfriem o nosso coração, o coração de cada ouvinte. Ajuda-nos, em nome de Jesus, a permanecer firme. Firme no propósito. Eu não sei qual é a tempestade, eu não sei qual é a situação de cada um que esteja enfrentando, mas eu sei, meu Pai, que a fé em Cristo Jesus, a fé no Senhor, o amor no Senhor e a esperança no Senhor precisa estar até o fim. Eu creio em nome de Jesus, meu Pai, que teremos um início de semana em nome de Jesus abençoado. Abençoa cada família, abençoa cada ouvinte que está nos ouvindo. Abençoa cada empresário, abençoa cada trabalhador, meu Pai. Em nome do Pai, do Filho, do Espírito Santo, meu Pai. Em nome de Jesus, amém.

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2: De tudo você vai ver. 7:34, 7:34, a Deus toda honra, toda glória, somente dada a Ele. Vocês participem, hoje vocês vão me ajudar a fazer o programa, senão não vou conseguir chegar até o final, né? Cindy Shilder, no comando aqui, Valdemir foi em Aracaju mostrar os exames, não foi assim? Amém, que dê tudo certo em nome de Jesus. Foi mostrar ou fazer mais?
3: Mostrar,
2: né? 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
4: Bom dia, Fernanda. Que Deus te ilumine, Fernanda, de ser essa pessoa maravilhosa que você é. Você tem um coração dado por Deus, que Deus te abençoe, Fernanda. Eu, graças a meu bom Deus, estou comendo o franguinho maravilhoso, Fernanda. Só tem que pedir a Deus. Deus abençoe esta mulher, proteja ela, Pai, que ela é uma pessoa humana, que é uma pessoa que o Senhor gostou.

0: Não sei se é a prefeitura, se é com o prefeito ou se é com a 71. Sobre a questão das pinturas dos quebra-mola em Tobias Barreto,
1: Ah,
0: identificação,
1: tá feito.
0: preferência pintura. Eu caí de moto sábado. Você sabe que eu estou também trabalhando em um aplicativo de delivery. Quando eu destampei, já foi em cima do quebra-mola. Eu não ia correndo. Eu no rojão de 40 a 45 por aí. Ali indo para o Vila Verde. Não observei, não prestei atenção direito no quebra-mola. E quando destampei, já foi em cima, sem sinalização, sem pintura. Então eu peço o órgão competente. Não sei se é a
1: Eu
0: prefeitura ou
1: acredito
0: se é
1: que
0: a
1: é a 71,
0: 71,
1: né?
0: que veja isso, os quebra-molas de Tobias Barreto, faça uma pintura, que tá, eles estão na cor do asfalto.
1: Verdade.
0: E isso prejudica muito. Se eles cobram que a gente ande certo, emplacado, licenciado, habilitado, então um capacete. Então a gente também tem que fazer cobrança aos órgãos competentes sobre essa área. Obrigado, Marcela. Que Deus abençoe a todos.
1: Amém. Melhoras aí, Leandro, um guerreiro, um trabalhador. Além de trabalhar no carro de som, ele trabalha como motoboy, né? Como motoboy, o quê, Marcela? Entregador de delivery. E a gente pede aí a compreensão. Sei que tem alguém nos ouvindo. Sobre a CTTU, essa cobrança é muito tempo aqui, das pinturas, das faixas e também das placas indicando o nome das ruas. É um pedido. Já vi os vereadores também pedindo muito com relação a isso e que a gestão municipal possa rever essa situação e possa agilizar o quanto antes essas pinturas, principalmente as pinturas.
2: Bom dia. Flamengo tomou na peste, toma.
1: Conversa é essa, hein? Perdeu, foi. Pesquisa aí, Cindy Schilder, pra gente ver quanto foi. Cadê Fabiola ou o nosso amigo Jota Lima, pra poder atualizar, né? Pra poder atualizar. 7h40, gente. Isso aqui não é garganta inflamada, não, viu? Isso aqui é sistema nervoso. Quando você... Ontem eu estava boinha, boa, boa, boa, Cindy, de provas. Boa. Qualidade da voz, excelente. Mas se mexer com o sistema nervoso, você ficar sabendo de alguma informação que atinge o nervo, aí é a voz. Antigamente, aí vai ficando mais velho e vai entendendo isso, né? Sistema nervoso, isso. Não é garganta inflamada. Flamengo, bora. 45 pontos, Brasileirão. Perdeu ontem.
3: Quem tá no primeiro é o Palmeiras, com 51 pontos.
1: 51, Flamengo 45, Atlético 41.
3: E o Vasco, hein?
1: Ninguém vê mais.
3: O Vasco, se eu não me engano, jogou com o Palmeiras ontem. Foi um fuá bravo. O Flamengo querendo subordinar e o Vasco pra ver se ganhava mais, tem jeito.
1: Não teve jeito, né, menino? Isso é caro.
3: Vice é vice.
1: Isso é caro. Cadê o Vasco, hein? Que ninguém vê mais, hein?
3: Tá nem na mais tabela.
1: Não tá na tabela mais, não, é? Oxi. Não tem Vasco mais não aqui, ó. A tabela é só ver Flamengo, só ver Vitória, Palmeiras, Cruzeiro, Atlético, mas ninguém vê mais Vasco. Dá para vocês atualizarem aí para mim que não atualizaram? 4-1 Palmeiras. Eita! Vasco 1. Toma, receba na tampa. 4-1. Diga aí.
4: Cruzeiro, Atlético.
2: Pra mim, perdeu pro Cruzeiro 2-1. O Vasco perdeu de 4-1 pro Palmeiras. Ok?
1: O pobre do Flamengo, o povo seca tanto, rapaz, que acaba perdendo, não tem jeito. É tanto secador. Não consigo, aí. Não sei por que não tô conseguindo abrir aqui, aí. É a internet, será? Vai não, oi. Aí. Aí. Um abraço, bom Marcela. Quero parabenizar o Dom Genivaldo Garcias. Que Deus derrame chuvas de bênçãos.

0: Na vida dele. Luísa Jesus, bom dia. Desejo um bom início de semana. Luísa de Jesus é Dona Luísa, será? Pérola, bom dia, Marcela. A turma da fábrica Maranata, ouvindo vocês. Bom dia. Adergil, bom dia. Estou ouvindo em Cuiabá, Mato Grosso. Um abraço, viu? Obrigado aí pelo carinho da audiência. Bora.
1: Bom dia, Marcela. Bom dia, seus ouvintes. Marcela, os flamenguistas têm morado de falar do Vasco, rapaz. Vocês tomaram, vocês perderam dentro de casa. Pro Cruzeiro, tá botando pouso vocês agora. Nós perdemos pro Palmeiras, que é o melhor time do campeonato, fora de casa, não, lá no campo do Palmeiras. E vocês perderam. O Cruzeiro foi dentro de casa, Marcela. Vocês têm lá morado, tá falando de Vasco? Caso o Vasco também se encontra. Agora, seu Flamengo, que perde dentro de casa pro Cruzeiro, vocês estão tudo caladinho, né? Valeu, Marcela. Um abraço pra você, viu? Eu não tô morando, fui falando do Vasco, não, viu? Valeu.
0: Sim, de Childe. Choveu por lá hoje. Choveu sim ou não? Na sua avaliação.
2: Eu ainda não captei, não.
0: Ainda não captou, não? Tô achando que choveu um pouquinho lá.
3: O Vasco da Gama vai ser campeão só no pensamento. Vixe. Porque ainda continua lá embaixo.
0: Ei, não tá nem
3: lá. Na... No rebaixamento. Ele tá quase sendo campeão. Mas é só no pensamento. Bom dia, senhorita Marcela e a senhorita
0: Síndico
3: Sherrick também. Bom dia.
0: Bom dia. 7h44, gente. Aqui é igual a você mexer com enxame de abelha. Falou no Vasco, é mesmo que... Falou no Flamengo, é mesmo que mexer no enxame. Bom dia. Essa cobrança foi muito importante, pois as faixas para pedestres, nome das ruas, aqui também na Ducati. O Vasco está à frente do chapéu. Não está nem no placar aqui. Fui abrir, Cindy foi abrir, não está não. Bora.
4: É, eu só queria entender que paixão é essa desses flamenguistas com os vascaínos, com o time do Vasco. Deixa a gente quieto, deixa a gente quieto, rapaz.
0: Essa aí já cê se
4: não
0: concorre.
4: São bons, porque vocês não estão no primeiro lugar. Deixa nós quietos, homem. Oxi.
0: E é ruim, é, tá em segundo, é. E é ruim, é. Ruim é, tá, não tá nem mostrando no placar ali. Não vi nem mostrando no placar. Você olha a internet, ninguém vê o Vasco. E é ruim, é, ser vice, é.
5: Marcela, ele tá à frente do Chapecoense. Chapecoense é o último da lanterna, né? Então o Vasco tá na frente do Chapecoense, sim.
0: Penúltimo, e é ruim, é. Tá no penúltimo.
4: Não, Marcela, não é ruim, não. Quando você é boa, quando você é melhor do mundo, você tá em primeiro lugar, não é em segundo, não, viu? Vocês, flamenguistas, vão curtir o timinho de você, deixe do Vasco quieto, que nós sabemos o momento certo, entendeu?
6: Bom dia, Marcela.
0: Bom dia.
6: Marcela tá doentinha, né, Marcela?
0: Eita!
6: Marcela, uma vez, eu tava bem assim como você, o rouquidão, né? Aí eu fui naquela farmácia ali, Marcela, na Praça do Cruzeiro, não tem diferente, a Praça do Cruzeiro, naquela farmacinha. Comprei uma pastilha, um remédio. Eu botei na água e ele fica bubuiando, né? Mulher, sofreu um dia, mesmo dia de instalação. Graças ao seu bom Deus, viu? Isso aí, Marcelo. Liguei pra você pra saber, né, de você. Você, estou na escuta, né? Que você tá doentinha e... Me deseja, Marcelo. Paz, saúde, você vai salar. Viu? Valeu. Bom começo de semana, viu? Fica mais Deus, Jesus te ama, viu? Você só comigo, tchau, Marcela, seu amigo Cacá, tchau.
0: Tchau. 7h46, gente, eu não tô com a garganta inflamada. É o sistema nervoso. Quando a gente vê as injustiças do mundo, a gente fica indignada e acaba que o corpo também reagindo. Quando a gente vê uma como é que a gente fala, Cindy Shielder, uma injustiça e a gente não pode fazer nada... O corpo padece. 7h47, bora.
7: Minha amiga Marcela, a alegria dos torcedores contra é quando o Flamengo perde.
0: É.
7: Porque os times deles não ganham o título. Os vascaínos mesmo não sabem quando ganhou o título. Aquele título do Rio de Janeiro, que vale uma caixa de cerveja e um borrego. Isso o Vasco não sabe nem quanto ganhou, quando ganhou. O Flamengo vem de vitórias em cima do Cruzeiro. 3 vitórias e perdeu uma. E esse povo é uma alegria braba dessa, misericórdia. Vamos torcer pro time de vocês pra ver se ganha uma.
4: Bom dia, Marcela.
8: Bom dia, Marcela. Se virar a posição da tabela, o Vasco é em segundo lugar, viu?
0: Sim.
8: É só mudar a tabela. Pra sair de 19º. Pra o segundo lugar, só mudar a tabela. Muito
0: esse
8: fácil.
0: Não era pra
8: vira
0: agora,
8: a tabela,
0: não.
8: Cabeça pra baixo. Vasco em segundo lugar. Tá bom assim?
0: Tá bom. Vira a tabela. Bota
9: não, o Flamengo é um time grande. É minha opinião. Eu não tenho o que dizer. Hoje os dois times melhores são Palmeiras e Flamengo. Agora é porque todo campeonato que começa, que o Flamengo tá participando, os torcedores vão ganhar. Não, quem é, o Flamengo é campeão. Eles têm essa mania. Começou o campeonato, é campeão. Pode ser o título que for. Já é pro Flamengo. Como que só tem um Flamengo jogando com o Flamengo, parece. É, o povo do Flamengo é assim. Não sou pro Vasco, não. Se virar a tabela, ele fica em segundo lugar. O Vasco, se virar a tabela, fica em segundo lugar. E o meu, que já teve pela terceira divisão, não foi pior, 10 mil vezes. Tá melhorzinho jogando hoje, mas não ganha nada também. É o final do Fluminense.
0: 7:48. Olha, realmente os flamenguistas, nós vamos botar assim, são tudo lá dentro. Antes de ver a vitória, já está a esperança já fazendo festa, né? Olha, gente, uma notícia triste aqui. Mulher morta pelo marido no povoado Quebradas, no povoado de Salgado. Isso aconteceu aqui em Sergipe. Informações que o autor do crime efetuou vários tiros na vítima, na frente da filha de 8 anos. Ele fugiu, mas minutos depois foi preso. Infelizmente, não teve confronto. E o cabra desse, como diz a história, ele tinha que passar um pouco na cadeia para aprender. Mas não morrer não logo direto, botar primeiro lá dentro. Uma notícia dessa choca a gente, viu? Porque é tanta informação.
10: Você viu o caso da mulher que foi encontrada amordaçada?
0: Bota a boquinha no microfone. Aquilo ali, eu comecei a ler, não tinha nem coragem de fingir a matéria. Você tem ideia? A mulher
11: que foi encontrada. Bom dia a todos os ouvintes da Tobias Barreto FM. Pois é, Marcela, teve também um caso que repercutiu aí em todo o Brasil, né? A mulher foi encontrada amarrada, já tinha 5 dias que ela estava desaparecida, e ele, o ex-marido, que não aceitava o fim do relacionamento, amarrou ela toda em cima de uma cama.
0: Aquilo ali
11: tudo
0: foi um
11: trancado,
0: absurdo.
11: E ainda colocou uma máscara para abafar os gritos dela. Ali foi... Eu não sei nem mais o que se comentar em relação a essas atrocidades. E ela, a entrevista dela dando, ela falando o quanto ela amou e tudo que ela fez pra viver. E o cara, porque não aceitar, prejudicar, judiar, fazer do que fez.
0: Deixa eu dizer.
11: Liga aí.
0: A maioria dos casos, e a gente sabe, a mulher faz de tudo pra viver. De tudo. Aguenta sofrimento, aguenta o cabra chegar tarde da noite, amanhecer o dia, em festa, pagar de solteiro, e a mulher aguentando. A mulher aguentando, porque a mulher não esquece não, viu? Ela vai suportando, vai aguentando por causa de filho, os filhos vão crescendo. Quando ela acorda para a vida, quando ela percebe que a vida está passando e ela está perdendo o sentido da vida, deixando de viver por causa dos outros, acorda e aí ela começa a avisar o cara. Olha, veja o que você vem fazendo, veja o que você está fazendo. Quando ela começa a parar de avisar, meu irmão, tenha medo, viu? Porque ela já decidiu a vida dela. Ela já arquitetou a vida dela todinha. Ela já não quer mais você. Tanto faz você chegar cedo, madrugada, de manhã, ela já não quer mais, ela quer virar a página. E quando ela decide partir, Ela não quer saber nem de bens, nem de casa, nem de panela, nem de cama que fica para trás. Ela larga, simplesmente ela vai viver a vida dela. E é quando você acorda o cabra, cabra ruim, né? Acorda para a vida e pensa que não, já perdeu o tesouro que não deu valor. O tesouro que não deu valor. Então você é machista, homem ruim, né? Que teve a vida toda para ter um casamento bem sucedido e não teve, vai te lascar, vai viver a vida sua. Deixa a vida da sua ex-companheira em paz. Porque os casos que a gente vê, os casos que a gente tem acompanhando de mortes de ex-companheiro, não tá no gibi. E você, mulher, não se sinta acuada. Não se sinta. Você que está sendo ameaçada, não se sinta acuada. Bora. Tem coisa que... Chega a voz, sai. Bora.
5: É, sim, eu vi o caso também, é um absurdo, né? Eu só vi essas coisas assim, eu só vi em filme de terror. A forma como ela foi tratada, né? Ele deve ter assistido muito filme de terror.
0: A imagem é muito triste.
5: Ah, isso. E ele ainda falando dentro do carro, quando foi preso, que quando saísse ia matá-la, né? Então, o que que acontece? Os deputados, que é quem elabora as leis, eles só querem elaborar leis que... para eles serem blindados, né? Blindados para não descobrir as falcatruas que eles fazem. Mas para a população, leis não querem fazer.
0: Olha, eu tô aqui também. Tô aqui vocês falando sobre isso. Deixa eu ver aqui, mais um feminicídio aqui em Sergipe. Olha a matéria completa aqui, ó. Mais um feminicídio é registrado no sul de Sergipe. Suspeito é preso e confessa o crime. Mulher foi encontrada morta no povoado Quebradas. O caso do feminicídio foi registrado amanhã de domingo, né? De acordo com as informações do relatório da Polícia Militar, a ocorrência foi registrada por volta das 7 da manhã. Populares acionaram a equipe após encontrar a mulher morta dentro da própria residência. Que lugar aí? Que situação, viu, rapaz? Conforme o relato policial, o crime teria ocorrido na presença da filha de apenas 8 anos. A PM informou ainda que o suspeito teria levado inicialmente o celular da vítima, mas o aparelho foi posteriormente localizado na polícia. Após as diligências, o suspeito confessou o crime e entregou o revólver, né? Com a numeração suprimida, que ele teria sido utilizado na ação. Ainda de acordo com o relatório, o suspeito afirmou que havia adquirido a arma de José Veraldo há cerca de 3 meses, pelo valor de 3.200. Um cara desse, eu acho que não merece ver a presença. Eu acho que um cara desse não era pra ver mais uma filha, nunca mais na vida dele. Por quê? Se fosse... Cabra vai, porque a matéria diz aqui, ó, matou na frente da filha, depois vai solto, pensa que não, tem a presença da filha. Era pra ver nunca mais, nunca, nunca mais na vida dele.
9: Marcela, bom dia de volta. Olha, sobre esse assunto das mulheres aí, olha. O que é que os deputados aprovam? Esse peito de pimenta. O cara que tem coragem de matar, vai matar mais. Entendeu? Minha opinião. Vai os deputados, senadores, aprovar esse peito de pimenta para uma menina de menor autorizada pelos pais andar com esse peito de pimenta, empolgada, às vezes comendo água, qualquer coisa em esse peito de pimenta. As mulheres também. O cara que tem coragem de matar, Marcela, se tomar um peito de pimenta nos olhos, depois é que ele mata a mulher mesmo. Entendeu? É para que leia aquele aprova. Quer que aquele aprova uma lei? Se o cara espancou a mulher, bateu, 4, 5 anos de cadeia, ninguém tira de lá. Se matou, prisão perpétua ou alguma coisa assim, invente, ou 15, 20 anos, e ninguém tira, não tem advogado que tire. Cria uma lei para ver se não resolve. Agora não resolve nada, não. Só é bafafá. queria que tivesse lei, porque mulher errada também tem muitas. E apronta, apronta, e o cara não tem paciência, vai lá e faz a cagada, que não é o meu caso. Deus me livre de nunca acontecer um negócio desse comigo. Pra isso eu peço a Deus todo dia, pra nunca me tirar do sério. Agora, pra dizer a verdade, tem muitas que abusam. Não tô agravando todas, mas muitas tem. Que força acontecer, tá entendendo? Mas tinha que ter lei pra ver se não resolvia. Tá. Valeu, Marcelo. Bom dia.
0: Bom dia. Concordo com o senhor. Mas também tenho que discordar. Um cabra desse, que essa mulher foi encontrada, a forma que ela foi, amordaçada. Por mais que eu não sei o que foi que aconteceu, mas isso aí o ser humano, não sei o que é onde vai chegar o ser humano. Concordo com o senhor que tem mulher, que a maioria às vezes acontece o caso da mulher já achar, porque existe a lei favorecendo ela, tem mulher que é cãozinho também, né? Que gosta de envenenar. E quantas, que na maioria de 100 tira uma ruim. Na maioria faz de tudo para viver. E o cabra batendo, judiando, humilhando. Porque não pense que violência doméstica não é só de tapa não, viu? É de palavras. É deixando só de um olhar oprime. Tem homem ruim que só de um olhar oprime. Só numa... oprime eu. Mas, por causa de noca, oprimi.
12: E a Marcela? Marcela, eu sou a favor da pena de morte. Porque se morrer, não mata mais. Matou, morreu. Roubou, corta as mãos. Eita. E os pés. Pra não roubar mais. Corrupto. Político corrupto. Corta as mãos e os pés. Cadê essas leis rígidas que não existem? Existe sim, aumentar o salário deles. Aí existe lei. Eu acho que é todo ano, né, que aumenta. O salário mínimo quando aumenta é R$100. Todo ano, R$100. Isso é revoltante. Na minha opinião, pena de morte para crimes ridículos como esse. Meu Jesus, tem misericórdia.
5: Marcela, tem mulheres, tem mulheres que abusam, como diz ele, mas quem mais abusa é homem. Já pensou se todas as mulheres, que esses homens que abusam para valer, pegasse para amordaçar, para bater, para matar, eu acho que não ia ter homem vivo mais não, viu?
0: Não tinha não. Não tinha de jeito nenhum. Porque o tanto de o que tem de mulher oprimida aí não tá no gibi, não. E não vai comparar uma força de um homem com a força de uma mulher, não. Bom dia, Marcela. Mas quem é que apoia a sardinha dos presos? Não entendi. Não entendi, não. Sardinha? Gente, vamos falar sobre... Eu entendi agora. Vamos falar sobre esses casos. Não misture a política, não. Porque automaticamente, se eu falar de político A, eu vou prejudicar o outro político e esse político. Então, vamos respeitar a política. Vamos deixar de lado. Agora, o que eu tenho a dizer sobre a política ainda é que este momento é um momento de decisão. É de você rever, ver. Os políticos é quem fazem as leis. Então olhe com cuidado, com atenção, de verdade, né? Não vamos fazer a politicagem, não. Bora.
13: Bom dia, Marcela. Se fosse por mim, esses homens que agridem mulher, morreria todos, não ficava um. Pra semente.
9: É, mas eu não estou aprovando, não.
0: Eu entendi isso, Angelina.
9: Essa mulher está encojada. Se todos os homens, se fosse matar todos os homens, não tinha nenhum vivo, então até o esposo dela está espancando ela. Porque ela generalizou aí. Eu não. Eu tenho homem ruim, muitos. E eu já disse que tinha que ter um condenado a uma prisão perpétua. Eu não estou falando assim, não. Entendeu? Eu não generalizei, não. Ela te generalizou. Eu disse que tem umas, não tem, como tem homem também, muitos, muitos homens que não devia ter nenhum cavalo para dar coisa nele, pior uma mulher. Entendeu? Eu não falei não, assim. Valeu, Marcelo, valeu.
0: Valeu, senhor Agenor. Eu entendi sim o que o senhor quis dizer. Que tem muita mulher ruim também, né? Ele quis dizer.
14: Bom dia, Marcelo Fernando. Bom dia a todos os ouvintes ouvindo aqui seu programa. Marcelo, é sobre esse caso aí sobre mulher, o que não é certo, né? Mas é que nem o rapaz falou aí, tem muita mulher também que abusa muito. Por exemplo, trai o marido no próprio nariz. Há coisas que não deve fazer se não quer se separe. Eu digo porque eu passei por isso. Fui traído com um melhor amigo meu, que disse que era meu amigo. E a pessoa comigo dentro de casa morando. E eu só vim saber depois que me separei. Não vou negar, quase andei pedindo na cabeça, mas me segurei, chamei por Deus e estou aqui. E aí o índice de violência, Marcela, contra a mulher cresceu mais depois dessa Maria da Penha, porque muitas mulheres estão se aproveitando dessa lei. O que eu vejo mais é nas redes sociais, tem muitos homens ruins, tem homem bom, tem mulher boa, tem mulher ruim, é vice-versa, né? Tem muita mulher também matando homem. Então eu acho que a lei deve prevalecer para os dois lados, né? Minha opinião, né? E para acabar com isso, Marcela, só pena de morte mesmo no Brasil, né? Porque você vai assistir a rede social e o que você disse que não pode bater em mulher. O que você vai mais ver nas redes sociais hoje é policiais aí também espancando mulher. E cadê a Maria da Penha para os policiais que não tem? Se você assistir uma rede social, você vê várias violências de policiais batendo nas mulheres. Eu ficar assim no meio, eu não sei nem o que falar mais, não sei nem o que dizer. Eu sei que a minha opinião era pena de morte no Brasil, para acabar com isso. Mas você sabe que não vem pro Brasil essa lei, né? Você já sabe mais ou menos por quê, porque se a lei pegasse a pena de morte no Brasil, quantos políticos corruptos não morriam? Sobre essas coisas aí que acontecem.
0: Tá aí a opinião da população. Mas eu preciso dizer, aí ele disse, sobre homens, mulheres que matam homens. Diga aí uma matéria.
15: De 10 casos.
0: De 100 mil casos, aconteceu. Né? A comparação. Mas eu concordo, né, que existe também, tem mulher que se aproveita, né? Tem muita mulher valente aí também, mas é a minoria, viu, gente? É a minoria. Tem muita mulher sofredora aí, que vive, né? Mantendo um casamento ou tentando buscar sua vida, melhorias para seus filhos, e o cabra não quer deixar em paz. Não manteve um relacionamento sadio, depois que ela decide sair, ele quer humilhar, quer voltar a todo custo, sem ela querer mais. Bora. Alô, do telefone, bom dia. Alô, bom dia.
16: Alô,
0: não deu. Alô, bom dia. Caiu a ligação, vamos pro apoio. A gente volta rapidinho com outras informações. É rapidinho.
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18: 8:05.
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1: Marcela Fernanda.
2: Bodinho tá por cá e ele contando a história de vida dele. E reconhece, né, as falhas. E é normal. Vamos dizer a história. Voltando aí o caso de homem, mulher, homem. Quando não dá certo, cada um passa do seu lado, né, Bodinho? Né? Tem homem que tem vícios, por exemplo, do álcool, né? A vida toda bebe e acha que a mulher quer pra aguentar a vida toda. Uma hora vai dando, meu pai dizia assim, a palavra. Uma hora vai dando, vai dando, vai dando, vai dando, vai dando. Até que o amor acaba, depois vem a consideração que já não tem mais, acaba. E assim, aí tem homem que faz sofrer. Tem homem, rapaz, tem homens aqui em Tobias Barreto que acha que é natural. Eu não vejo como naturalidade o cabra sair no sábado e voltar a amanhecer o dia. Aí acha que quer ter uma vida de solteiro e achar que é normal. Não é normal. Casou é pra estar com a mulher. Mulher, você casou, é para dar com seu marido. Quer pagar de solteiro? Ana Maria, não posso dizer. A gente sabe, Ana, que você mora, ou que vive muito bem com seu esposo, né? Porque existem maus casamentos, mas também existem bons casamentos. E você, mulher, mulher maravilhosa. Mulher maravilhosa, não desista do amor, não desista de amar. Existem homens bons, existem mulheres boas, assim também como existem, como disse aí o seu Agenor, mulheres ruins e homens ruins. É só saber escolher. Né, senhor Baldinho? 8h17. 8 horas e 17 minutos, em nome da Galeteria Top Frango. 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Cindy Schilder, quer falar sobre os acidentes do final de semana?
3: Vários.
2: Sobre dos acidentes, para aliviar aqui a voz de sua amiga Véa? É, fale dos acidentes que aconteceram aí no final de semana para a gente registrar e trazer as informações aqui voltadas a Tobias Barreto. Fala, Cine.
4: Bom dia, Marcela. Bom dia a todos os ouvintes, mais uma vez. É, minha gente, final de semana a bruxa estava solta aqui em Tobias, viu? Porque desde a sexta-feira o que a gente vê é comentários, postagens e portais comentando-se aí sobre vários acidentes que aconteceu. Teve acidente ali pelas proximidades do Daniel Clean, tá? As câmeras de segurança mostram quando a pessoa vem, perde aí o bombeia, perde o controle, bate na mureta e ainda se bate em um banco da praça daquele canteiro. Foi encaminhado aí para a UPA de Tobias Barreto. Teve também a questão de uma Hilux, um carro Hilux, que deixa eu ficar calada. A pessoa perdeu o controle ali, né? Quando
2: perdeu
4: saiu
2: o controle.
4: É, porque a pessoa saiu do semáforo e naquela reta ali do lado do auditório, parece que a pessoa perdeu o controle e acabou invadindo ali. Que velocidade não se vinha, né?
2: Não entendi. Perdeu o controle ali?
4: A princípio é, perdeu o controle.
2: Vê que naquela travessa, onde tem a SAMU...
4: É. Oxe, mas ali não entra, você tá ligado, né? Que você vai entrar ou você sobe, você só pode subir pra Luiz Alves.
2: Subir pra Luiz Alves. Eu digo é descer.
4: É, descer, no caso, ali.
2: Pra Luiz Alves.
4: É, Você tem que descer pra Luiz Alves.
2: Entrar ali.
4: Você não pode voltar pelo auditório. Você tem que descer a Luiz Alves, fazer a rotatória na máquina e tudo mais.
2: Possivelmente que eu não estava na hora, ele pôde. O que foi que ele fez? Virou ali a curva da SAMU, né? Ontem a SAMU perdeu o controle ali. Entrou no muro, foi?
4: Entrou adentro do auditório, né?
2: Que
4: adentro.
2: E o auditório tá sendo reformado, sabia
4: isso.
2: disso?
4: A pancada quebrou a primeira mureta e ainda uma segunda.
2: Conversa.
4: O impacto.
2: Então,
4: muito
2: o impacto
4: forte.
2: Foi muito forte. Viu?
4: É um carro de grande porte, né? 4x4.
2: E o motorista, tá bem?
4: É um empresário da cidade, que não foi o nome divulgado, mas que só foi danos materiais.
2: Que bom, né?
4: E
2: ao menos
4: patrimônio
2: isso.
4: aqui do nosso município.
2: E que eu acredito que se for um empresário, que vai consertar,
4: não,
2: né?
4: É.
2: Que
4: é,
2: venha consertar.
4: No mínimo.
2: Aí não foi divulgado?
4: Não, não, não, não.
2: Se fosse a filha de Maria José, lá de Poço Verde, Maria José, filha de Agui, aí divulgavam.
4: Tava rasgado.
2: Aí divulgava, rasgava. Você viu? Marcela, repórter! Quem é Marcela?
4: Até os comentários de rua, né? Até comentário de rua, porque não se ouve... Eu não soube. E olha que eu já perguntei, eu fui atrás, mas eu não soube da pessoa. Eu não conheço placa, porque quem conhece placa
2: mas
4: de carro...
2: Mas fosse a filha de Juliana...
4: Todo mundo sabe.
2: Fosse a filha de Almo Luiz... Aí sabia.
4: Recentemente você viu também que foi postado no site... De notícias aqui, portal da cidade.
2: E que nada conta, que eu não sei nem quem é, viu? Só que bom que tá bem.
4: Que não matou ninguém, né?
2: Que não matou ninguém, graças a Deus. Que só foi danos materiais, né? Se foi um empresário, acredito eu, que vai ter condições de consertar. E a pessoa também rever. Porque tem coisas, viu, gente, que acontecem na nossa vida, que a gente tem que rever. Rever nossa modo de viver. Ou, final de semana, vou diminuir mais a demanda, né? Ou vou rever. Tem situações que acontecem na vida que a gente tem que rever. Que a gente tem que rever. O que é que eu preciso mudar? Será que eu estou causando danos à minha família? Será que eu estou trazendo sofrimento para a minha família? São coisas como essa. E como diz, não estou aqui para julgar, não. Ninguém. Não sei quem se trata, não sei quem é, mas é preciso a gente rever e olhar por um lado para o bom da vida. Graças a Deus, meu Deus, foi um livramento do Senhor, o Senhor me livrou, agora eu vou ver o que eu preciso mudar.
4: Grande
2: aqui.
4: Livramento.
2: O que é que eu preciso mudar na minha vida? Só isso.
4: Grande livramento, tanto com a vida dele, né? E se tivesse alguém ali? Porque perdeu o controle, derrubou um muro.
2: Agora eu não entendi como foi que perdeu o controle ali, até agora eu tô sem entender. Será que faltou agora? Às vezes faltou um freio, um negócio, eu não sei. Carro automático, jeito é carro automático, né? É coisa braba.
4: É.
2: Um dia desse, você lembra disso, Podinho? Que o cara foi tirar, parece que saiu do Lava Jato o carro e entrou dentro de casa. Acho que é ali na Maria Júlia.
4: Carro
2: Júlia Maria.
4: É complicado, mas...
2: Né? É. Não sei o que aconteceu. Não sei o que aconteceu, só sei de uma coisa. Porque automaticamente, quando a gente fala final de semana, a gente já imagina que misturou as bolas, né? Às vezes saiu com raiva de casa, revoltado. Acontece. Mas eu vou dizer, graças a Deus que não matou ninguém. Graças a Deus, danos materiais, vai pagar pelo dano e acabou. Né? Agora, o que me deixa triste é que ninguém fala quem é. Porque quando foi um fio de pó, uma Marcela da Fernanda da vida tinha que estar lascada, estampada na rede social.
3: Marcela, bom dia, Pepita, mas é aqui tá brabo, se você, a pessoa não prestar atenção, você é atropelada. Você vai ali no Façouto, você espera quase 15, 20 minutos, os carros não param não, não tem aquela faixa de parar para o pedestre passar, eles não param não, porra, você fica parado ali esperando quase uns 20 carros e eles não param. De 10, se tira um que para e diz, pode passar, mas eu nunca vi não. Misericórdia, Deus é Pai, obrigada.
2: Isso se chama falta de educação no trânsito. Pode ter mil e uma faixa pintada, pode ter mil e uma faixa pintada, pode ter mil quebra-mola pintado, mas se não tiver educação no trânsito, não vai. Tem gente que é tão grosseiro, né, no trânsito, que se você falar alguma coisa, moço, vamos aguardar aqui um pouco, aí já para bater. já para engolir a gente, de tão bruto que é, ignorante. 8h25, você fala em nome de quem, Cindy Schilder?
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2: Que bom, né? 8h25. Jocielma, bom dia. Como é que você tá, Jocielma? Cadê você?
6: Oi, Marcela, bom dia. Marcela, eu não sei se você soube, mas recentemente, sábado, meia-noite, aconteceu um acidente, uma pessoa foi atropelada e o condutor do carro não prestou socorro, né? Esse rapaz, ele veio até a casa dele, pediu socorro de bicicleta, pediu socorro, foi para a UPA aqui em Tobias Barreto. Da UPA encaminharam para Lagarto. E lá, Marcela, eles fizeram outro raio-x, né, para confirmar que se de fato tinha quebrado algo, e sim, quebrou a clavícula, né, vai precisar passar por uma cirurgia, mas, segundo eles, não tinha vaga no hospital. Então, mandaram eles para casa. Mas o que acontece? Mandaram eles para casa, Marcela, mas não passaram uma medicação para dor. Não disseram que dia ligava para ele retornar para poder fazer essa cirurgia. E essa pessoa tá em casa.
2: Repita esse áudio aí, por entender.
6: E sem saber que dia ela vai retornar para fazer essa cirurgia. Marcela, isso.
2: Qual hospital?
6: Marcela, bom dia. Marcela, eu não sei se você soube, mas recentemente, sábado, meia-noite, aconteceu um acidente, uma pessoa foi atropelada. E o condutor do carro não prestou socorro, né? Esse rapaz, ele veio até a casa dele, pediu socorro de bicicleta. Pediu socorro, foi para a UPA aqui em Tobias Barreto. Da UPA encaminharam para Lagarto.
2: Ah,
6: e lá, Marcela, eles fizeram outro raio-x, né? Para confirmar que se de fato tinha quebrado algo, e sim, quebrou a clavícula. Né, vai precisar passar por uma cirurgia, mas, segundo eles, não tinha vaga no hospital. Então, mandaram eles para casa. Mas o que acontece? Mandaram eles para casa, Marcela, mas não passaram uma medicação para dor. Não disseram que dia ligava para ele retornar para poder fazer essa cirurgia. E essa pessoa está em casa, sentindo dores, e sem saber que dia vai retornar para fazer essa cirurgia. Marcela, isso, para mim, isso é um absurdo. Sabe? Porque assim, é falta de humanidade. A gente sabe que o hospital está cheio. Mas, Marcela, a pessoa mandar para casa sem nenhuma medicação, inchado, roxo, é capaz de arrumar outra doença, Marcela, por conta dessas coisas. Assim, a gente fica muito triste, porque aí, eu não sei muito o que passa na cabeça do ser humano. Ver um paciente na situação que tá, mandar pra casa, sem medicação, sem dia de retornar pra fazer a cirurgia. Meu Deus, que mundo é que a gente tá vivendo? E olha que dizem que os hospitais estão melhorando. Estão melhorando. Se for desse jeito, eu não sei mais o que é melhorar. Mas é isso, né, Marcela? Estamos te ouvindo, viu? Beijo, fique com Deus. Como você falou, né, do rapaz do carro, da Hilux, é verdade, quando se trata de alguém como nós, todo mundo fica sabendo, é incrível. Mas aí quando se trata de alguém que tem condição, eles abafam.
2: Infelizmente, né? Infelizmente. Sobre essa situação do hospital, recentemente nosso amigo, seu Miminho de Valério, quebrou a clavícula também. E ele teve que pagar 20 mil para fazer a cirurgia. Porque vagas, a gente sabe que é a superlotação. Só Deus por nós. É só Ele mesmo. Né? Ah, entendi. Quem foi que faleceu aí no Suti esse final de semana hoje, Alcielma? Por gentileza, atualize a gente. houve um falecimento, eu vi na rede social, que era de Suti. Informe aí pra gente quem foi que faleceu aí no bairro Suti, pra gente saber, ter conhecimento e noticiar também, né? Diz que, segundo informações, foi encontrado morto. Foi? Diz que sentado, né? Você tem esse conhecimento? Não? Alguém me falou. Foi Manelito. Como foi que faleceu? Olha aí, Jocielma aí, atualizando.
6: Oi, Marcela. Isso, foi Manelito. Eu conheço como Manelito. Ele é irmão de Tonho, que mora aqui na esquina da primeira rua onde a gente mora. Só sei dizer isso, porque eu também não estava aqui. Cheguei de Aracaju ontem. E o sepultamento será hoje.
2: É atualizar, né? Manelito, era o quê? Você sabia, Bandinha? Carroceiro? É. Bota aí, de novo.
6: Ela, encontraram ele sentado numa cadeira. Eu não sei dizer bem, também não vou passar informações que eu não sei, né?
2: Verdade.
6: Mas, segundo o que eu soube, foi isso. Encontraram ele numa cadeira, acredito que tenha sido infarto, não sei bem dizer. Mas é mais um fato, né, Marcela? A gente fica triste com isso. Que Deus possa confortar a família.
2: Verdade.
6: Principalmente a mãe, né?
2: Tá aí, Deus conforta aí o coração de toda a família. Aconteceu, virou notícia, a gente registra aqui. 8 horas e 31 minutos, 8h31, é informação, é notícia e a gente precisa passar. Homem é preso, viu, Bodinho? Por tentar vender filho de 3 anos. Por R$10 para comprar droga. Final dos tempos, diga aí. Um homem de 41 anos foi preso nessa sexta-feira, suspeito de tentar vender o próprio filho de 3 anos por 10 conto. Isso aconteceu em Belo Horizonte. De acordo com a polícia, algumas pessoas viram a cena e chamaram agentes de uma unidade móvel. Segundo a investigação, o homem iria comprar drogas com quantia arrecadada. Algumas pessoas ofereceram atendimento médico ao suspeito, porém ele recusou. A criança foi encaminhada ao conselho tutelar e, em nota, a polícia civil informou que o homem foi atuado em flagrante pelo crime de prometer ou efetivar entrega de filho a terceiro, mediante paga aí a recompensa. Diga aí, se não é final dos tempos, se a droga não está predominando, infelizmente, famílias, destruindo famílias, e a gente achar que é normal, não é normal. É preciso ainda fazer um trabalho de conscientização, insistir, conscientização, assim como fazem nas escolas, né, de não às drogas, porque a droga está destruindo famílias. Eu digo famílias. Quantas mães, quantos pais não aí estão derramando lágrimas de sangue por conta de um filho que está envolvido até a tampa na droga. Me dizer que isso é normal, vender o filho? Não é normal. Alô do telefone, bom dia, com quem eu falo?
7: Bom dia, Marcelo Fernando, morador aqui do Santo Dumont.
2: Fica à vontade.
7: Aqui, final de semana, sexta, sábado, domingo, não me dorme.
2: Por quê, mulher?
7: Moto.
2: Moto?
7: Tá tocando de madrugada, 3 horas da manhã. Eu tenho uma filha, 4 anos, renascida. De 4 meses,
2: né? Então é muito barulho aí, é?
7: É muito barulho, ninguém dorme.
2: É muito barulho, ninguém dorme. E é durante a madrugada, é?
7: É de madrugada, quando estão tudo doidão.
2: Que rua é?
7: No Santo Dumont.
2: Sabe dizer?
7: A rua principal.
2: A rua principal é uma rua bem movimentada, né? Que tem um grande fluxo de veículo. E a gente perde a conscientização. E é o quê? Aterrorizando? Papocando?
7: É papocando, é papoco, é som ligado. E é de menor, viu?
2: Cadê os pais, hein? Estão dormindo, é?
7: Tá no presídio.
2: Fala-me, Jesus Cristo do céu. Como é seu nome?
7: Oi?
2: Como é seu nome?
7: Maria.
2: Maria, que Deus abençoe você. E quando tiver acontecendo esse tipo de situação,
7: sim,
2: liga para a polícia. Que a polícia chega. Pode ter certeza.
7: É demais a questão do nome.
2: Imagina. Imagina. É um grande fluxo. É igual a Rua Itabaianinha, né? Você vê que a Rua Itabaianinha é um fluxo de carros, veículos.
7: Começou 3 horas da manhã, minha filha acordou assustada.
2: Imagino. Você mora na rua principal,
7: né? É, na rua principal.
2: Pronto. Obrigada pela sua participação, viu?
7: Obrigada a você também, Marcela.
2: Um abraço. Everton Jota.
8: Bom dia, Marcela. Bom dia. Marcela é finado Manelito, né? Faleceu. Manelito, é irmão de Coy das antenas. Irmão de Coy das antenas aí. Fica aí perto de você.
2: Imagina.
8: Do Top no Frango.
2: É igual a Rui Itabaianinha. Obrigado aí, Everton, pela atualização, né? Irmão de Coy das antenas. Deus possa confortar, né? A família. Esse momento de dor, momento da gente de sentir a dor do próximo. Tá atualizando, hein? Bom dia, Joelma, é verdade. Bom dia. 8:36. É o que aqui, menina, que me botaram? Tem coisa, gente, não me mande mensagem, diga, não, porque eu leio. Aí fala o nome. Não fale meu nome não, viu? Aí eu vou falar. Diga aí. Se eu vou falar o nome. Se na imprensa, portal, ninguém falou. Aí agora a pessoa vem. Ei, eu sei quem foi. Não fale meu nome não. Aí eu vou. Meto aqui o nome, porque eu leio, porque é ao vivo, né? Meto aqui o nome. Pense que não, tá Marcela respondendo o processo. Marcela é besta, é. Porque eu não tenho prova de quem foi. Eu não vi. Não passei na hora. Não tava, né? Aí eu vou e solto. Vocês, pelo amor de Deus, cuide da radialista de vocês. Porque senão...

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Obrigado, meus amores.

0: não gostou, vai pra casa do...
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3: Que hit, hein?
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essa música é uma paixão. Muito tempo queria regravar essa música, porque ela foi gravada por alguns cantores, mas eu acho que ela não fez o sucesso que ela merecia. É de um grande amigo, um grande compositor, que já gravou músicas com vários artistas maravilhosos. Pra ter ideia, ele é autor da música Dormir na Praça, Era Demais, Maravilha, enfim, ele é um fera, um fera. Além de ser um grande amigo, uma grande pessoa. Meu amigo Elias Muniz. Se não for por amor.

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Mavrimes, muito obrigado. Eu vou pedir essa deixada. Valeu!

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1: 11 horas e 40 minutos.
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2: Tá na hora de falar a verdade pra ele, hein?

0: Pô, era a gravação valendo, hein?
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2: 12 horas em ponto. 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
1: Agora, confiram comigo. Ei! Tá bom aqui, tá? É o que aqui? Deixa eu ver. Sozinho é fogo, ó. Hein? Ei, ei. O que foi que houve contigo, ó? Eita, que aqui tá alto demais. Aqui tá alto demais. Ei! Deixa eu ver. Onde vai essa altura toda? Ei! Ei! Deixa eu me ver aqui essa altura toda. Que não tem necessidade. Não. Não. Agora. Tá chegando? Tá bom aí pra vocês? Nas oiças de vocês, tá boa? É? O som tá bom aí nas oiças de vocês? Ei!
2: Eita, filho do cabrita, homem.
1: Homem, volte. Ei,
2: ah, deixa eu ver aqui nessa aqui, deixa eu ver aqui. Ei, Inho,
1: ei, vixe, tá distorcido aqui. Peste, mexer aqui, hein? Deixa eu ver aqui. É, gente, que hoje eu tô sozinho. O seu Valdemir hoje viajou. Tá,
2: deixa eu voltar pra cá. Ei.
1: Vixe, Maria, agora. Ei.
2: Deixa eu ver. Eita, filho do cabelo. Eita, filho do cabelo.
1: Homem, volte. Ei. Vixe. Ave Maria, tem um arco de futebol aqui atrás de mim. Deixa eu baixar aqui agora. Pronto. Vou baixar aqui agora. Deixa eu ver se ele vai dar microfonia aqui agora. Porque não tem quem. Em pé está aguenta microfone no ouvido, viu? Vixe, mas de fone. Ei. Vamos levando assim, né? Vamos levando. Como der para fazer aqui, a gente vai fazendo. Hoje eu estou... Ei, tá aqui. Hoje eu estou sozinho. Seu Valdemir está viajando. A Shilda já, né, quebrou o galho para a gente de manhã. Ficou lá com... a Marcela Fernanda, né? E eu atrapalhei ela, não foi, Shilda? Deixei uma programação e ela disse: que diabo foi que fez esse negócio aqui? Mas nós estamos aqui, chegando. Nas oiças de vocês tá boa a voz aí, tá? Tá chegando bom nas oiças de vocês, tá? Se tiver, vocês vão dizendo aí, viu? Pronto. Deixa eu ver aqui se tá tudo correto. Pronto. Pronto, beleza. Valeu, Tiago. Beleza, belezal. Beleza, Tiago. Tô chegando aqui. Aqui, 17. Beleza. Chegou. Inho. Pois é, viu? Pois é. Deixa eu ver, viu? Tá bom? Pronto, deixa eu ver aqui. Agora, pronto, agora chegou. Chegou bom do filho do cabrito. É isso mesmo, tem que ter paciência. Se não tiver paciência, meu filho, não vai não. Se não tiver paciência, não vai não. Deixa eu ver aqui. Deixa eu botar aqui também. O negócio que eu botei aqui para ser Valdemir. Deixa eu ver onde é que tá aqui, viu, seu Valdemir? Onde é que eu botei o negócio? Deixa eu ver aqui, eu boto um negócio aqui para ser Valdemir. Como é que foi que eu dei aqui, viu? Deixa eu ver. Depois eu procuro aqui. Estamos no ar, programa Tribuna do Povo hoje. Hoje é segunda-feira, dia 24 de agosto. O ano é 2026, né? É, hoje o ano é 2026. Nós estamos chegando, com o programa Tribuna do Povo até às 14 horas. Hoje eu estou aqui na sonoplastia e apresentação. Hoje eu estou na sonoplastia e apresentação. A Cindy Kruszewski já está comigo também lá no ponto. Já está tão prontinha. A Shilda, né? Deixa eu ver aqui qual é isso aqui. Deixa eu ver. Espera aí, para não me atrapalhar aqui, menino. Vixe, Maria. Vixe, que coisa. Vixe. Deixa eu ver aqui para não me atrapalhar. Deixa eu ver para não entrar água. Deixa eu ver se é essa aqui, deixa eu ver. Não. Não é não. Não é não. Não é não. Deixa eu ver aqui, viu? Deixa eu ver aqui, para a gente começar o programa, os telefones já estão liberados. 3541-3591, 99996-8790, 99996-8790. Esse é o número do nosso WhatsApp. Você manda sua mensagem de texto, a sua mensagem de áudio e a gente vai reproduzir aqui no programa, tá bom? Também você pode participar pelo 98846-4519 ou pelo nosso, o 99981-0841. Ao vivo, estamos ao vivo no Facebook da Tobias Barreto FM, ao vivo no Facebook de Valderlan Lemos, Everton Lima. Alô, Everton, cadê você? Hein, Mor Maria da Vida, cadê você, Mor Maria da Vida?
0: Boa tarde, não.
1: Boa tarde.
0: Não, o Flamengo não deu não, Fernando.
1: Aí foi.
0: Aí eu venho do parque, eu tava no parque, mas a esposa é a menina. Aí encontro o Cacá que vem na estrada. Você viu? Eu digo, viu o quê, Cacá? Eu tô vindo do parque. Eu digo, aí já o Flamengo perdeu aí. Ele já vem que nem doido aí. O Flamengo perdeu, ele tá assistindo jogo, agora vai pro parque. Eu tava no parque, eu não vou perder meu tempo pra assistir esse futebol safado que tá tendo. Nós torcemos, porque nós já aprendemos a torcer, mas se fosse pra começar a torcer hoje, eu queria saber de futebol. E o Vasco, hein? Eita, Vasco dos meus pecados. Não pode tomar um gol, não, que toma quatro.
1: Eita, que...
0: Ô, não, cadê Fabíola, não? O Flamengo perdeu e o Vasco tomou goleada.
1: É, ninguém fala do Fluminense que ganhou. Aí vocês não falam, o Fluminense ganhou para o Remo. O Fluminense ganhou pro Palmeiras. Ajudou a vocês. Aí ninguém fala. Aí vocês ficam tudo caladinho. Estão tudo caladinho, vocês. Aí o Flamengo ganhou. Eu não vi Cacá fazendo... Mas será se teve roubo ali? Teve roubo. O Flamengo perdeu roubado, será? Será que o Flamengo perdeu roubado, seu Cacá Oliveira? Ei, Marcelo do Mundo Bebê, vão reclamar o que agora? Deve reclamar do gramado, do Mineirão, porque o jogador do Flamengo escorregou no segundo gol. Aí vão reclamar agora? Eles vão reclamar agora. É do gramado do Mineirão. Não vão reclamar do juiz agora, vão reclamar é do gramado. O gramado do Mineirão, que deixou os caras do Flamengo escorregando. É, seu Cacá Oliveira. Vai reclamar do gramado. O culpado foi o gramado. Ô, raça da peste de Flamengo que reclama de juiz, viu, pai? Ô, raça que reclama de juiz. Não tem pra onde correr, não, viu? E é que você quer? Ave Maria, perdeu, pai.
0: Vai falar o quê, né? Se ganhou, fez mais do que é compromisso. Que nem o político faz uma praça. Uhum. A gente tem que o quê? Agradecer, mas fazer o quê? Mais do que o que foi o certo. Qual o compromisso do prefeito, do político? Fazer as obras na cidade. Então, é mérito porque conseguiu fazer, mas é obrigação.
1: E o Flamengo é o quê?
0: O Fluminense fez a obrigação.
1: E o Flamengo é o quê? Não é
0: Cruzeiro
1: não.
0: Fez a obrigação.
1: Oi?
0: O time quando joga em casa, a obrigação dele, você sabe, disse que a obrigação do time de casa é ganhar, né?
1: Não, mas vocês, quando o Flamengo ganhou pro Palmeiras...
0: Mesmo quanto seja melhor, mas a obrigação...
1: Aí eu dizia, agora tá molinho.
0: Dos três pontos dentro de casa,
1: só
0: você tem que garantir, né?
1: É.
0: Você e dizia. Fora o que vem é louco, mas só... os três pontos dentro de casa a gente tem que garantir.
1: Só depende de nós.
0: Então o Fluminense fez a parte dele.
1: É, foi ganhou pro Palmeiras, ajudou
0: o Vasco. O Vasco que tá lá na zona, né?
1: Rapaz, o flamenguista tá preocupado é com o Vasco. O Flamengo brigando pra ser campeão, preocupado com o Vasco. Vixe, Maria. Agora o Fluminense ganhou pro Palmeiras, vocês disseram, vixe, agora só depende de nós. Aí eu dizia, de cana, nós de cana. Cadê você?
3: Cindy Kruszewski.
1: Shilda, boa tarde.
3: Lemos, para você ouvir.
1: Cadê a Childestinha?
3: Tá me ouvindo agora?
1: Agora tô ouvindo você bem, agora tô.
3: Boa tarde, Valderla Lemos. Boa tarde a você, ouvinte da Tobias Barreto FM. Para Tobias Barreto, essa tarde de segunda-feira, a previsão é de tempo firme e ensolarado aí, sem indicação de chuva, com a máxima de 31 graus. E agora, para o programa de hoje, a gente traz informações do boletim do IML de Sergipe durante o final de semana aí em todo o estado de Sergipe, todas as informações, e também trago toda a movimentação que aconteceu durante o final de semana aqui em Tobias Barreto, sobre alguns furtos que aconteceram, sobre acidentes, sinistros de trânsito. Então continue ligadinho que logo mais eu volto trazendo informações para o Tribuna do Povo.
1: Bom, você volta já já, Shilder, Shilder, obrigado aí, hoje de manhã você segurou a peteca, obrigado. Valdemir precisou fazer uma viagem de saúde, né? A viagem de Valdemir é de saúde, foi, tá fazendo um check-up, o seu Valdemir tá fazendo um check-up, e nós vamos às manchetes de hoje.
4: Manchetes.
1: Olha, nós vamos falar de futebol. Já começamos aqui. Dona Bernadette já mandou áudio. Everton da Marmoraria também já mandou áudio. Mas também no programa de hoje, daqui a pouquinho, nós vamos trazer aqui: vegetação coberta de gelo e mínima de 9 graus centígrados marcam amanhecer na Serra, em Santa Catarina. Olha que covardia, viu? Mulher é morta a tiros dentro de casa em Salgado e o suspeito é preso. Foi, inclusive, uma discussão hoje pela manhã no Bom Dia Tobias aqui. E eu vou trazer também daqui uma opinião, né, do que eu ouvi das pessoas no programa hoje pela manhã. Criança que está... Era autista, né? Criança era não, é autista. Criança autista que estava desaparecida é encontrada às margens da BR-235. Que irresponsabilidade, né? Esse tipo de pessoas tem que ter, essas crianças tem que ter, né, uma atenção diferenciada, viu? Líder religioso e advogado preso por abuso sexual em Sergipe. Olha, também vamos começar a falar de política, viu? Sergipe tem nova pesquisa eleitoral para governador. Daqui a pouco eu trago os números.

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3: Agora, conferindo comigo, são 12 horas mais 33 minutos, meio-dia, 33 minutos. Um abraço a você que está ligado, a você que está no trabalho, José Francisco no Facebook, boa tarde. Fabiola Santana está dizendo aqui que está sem áudio. Deixa eu ver agora, Fabiola, aqui. Deixa eu ver lá, Fabiola, aqui. Minha amiga Fabiola Santana. Deixa eu ver aqui, Fabiola. Deixa eu ver aqui, viu, Fabiola? Pronto. Deixa eu ver aqui, Fabiola. Deixa eu ver se chegou o áudio. Chegou o áudio aí, Fabiola? Deixa eu ver aqui. Se tivesse um áudio, tem um grilo aqui. Botaram um grilo aqui, foi? Vixe. Deixa eu ver aqui, viu? Deixa eu ver aqui, viu? Deixa eu ver aqui, Fabiola. Vê se chega aqui. Chegou agora, Fabiola? Chegou aí, veja aí, Fabiola, se chegou. Se chegou, deu um ok aqui para mim, minha garota. Veja aí, senhorita Fabiola Santana. Senhorita Fabiola Santana, veja aí se chegou o áudio. Na live, na nossa live. Para aí agora se chegou o áudio. Ainda tá. E agora? Deixa eu ver aqui. Chegou, Fabiola. Senão vou ter que desmontar esse negócio aqui. Para aí, dona Fabiola Santana. Se agora chegou o áudio. Deixa eu ver aqui. O aplicativo. Aqui tá com áudio. Para aí se chegou, garota. Para aí se chegou o áudio aí. Chegou, pronto. Beleza. Senhorita Fabiola Santana. Eita, meu Deus do céu. Deixa eu ver os áudios aqui agora. Dona Bernadette, meu amor, como é que vai a senhora nos Agripino, dona, hein? Como é que vai, meu amor? Como é que vai a senhora, dona Bernadette?
4: Oh, meu pai do céu. Se você torcesse pro Flamengo, quem sabe? Tinha mais uma chance, meu filho. Que é isso, meu Deus do céu, mas tudo bem. É assim mesmo, um dia ganha, outro dia perde. Ele que jogue bem pra ganhar. Eu sou isto. Deus te abençoe, cara. Você é uma pessoa muito especial. Deus te ilumine.
3: Amém. Que Deus nos ilumine, viu? Diga, Marmoraria, o que manda? Diga aí.
5: E dependia de ninguém, só dependia de ganhar os jogos.
3: Mas não ganhou.
5: Começa ganhando o jogo.
3: Vai chorar.
5: Então,
3: virada,
5: fazer o quê?
3: Sim.
5: O técnico é fraco.
3: Agora o técnico.
5: Você sabe disso,
3: presta.
5: Esse técnico Flamengo é fraco, eu não
3: agora,
5: gostei dele, não.
3: O técnico
5: já mandei ele vazar. Pra quando depois dizer que ele vazou, não foi que eu era a favor dele. Bora nenhum, era a favor dele.
3: Eita.
5: Felipe Luiz saiu, tudo bem. Também era a favor de sair. Tá perdendo, tem que sair. Mas era pra vir outro técnico, esse técnico. Pô, se irmão agora com o negócio de português. Português fosse embora, campeão da Copa do Mundo. Que título português tem da Copa do Mundo?
3: Ai, meu Deus do céu.
5: Português bom. Abel está muito tempo no Coisa. Jorge Jesus fez um bom trabalho no Flamengo. Abel fez um bom trabalho no Palmeiras.
3: Vocês têm que ser
5: estudados. O ano passado já não fez nada. E assim vai.
3: Vocês têm que ser estudados.
5: É assim mesmo, mas agora esses técnicos fez um trabalho bom, porque Abel fez um trabalho bom, agora todo mundo quer português, técnico português. Eu não me preocupo com o Vasco, não.
3: É o técnico não presta. Agora
5: só me preocupo com meus amigos, com Fabíola, Manuel, Valdemir, que ficam tristes, né?
3: Cadê Manuel?
5: Se for rebaixado de novo, eu não quero que o Vasco seja rebaixado.
3: Manuel não mandou os olhos pra mim.
5: Tem flamenguista que torce, mas eu não.
3: Manuel não mandou os olhos pra mim.
5: Alô, Manuel! Tem uns amigos também que torce. Não torço pra ser campeão, agora pra ser rebaixado, não. Já foi muitas vezes.
3: Sei.
5: Uma mais ou menos, pra quê?
3: Rapaz... E agora, essa foi boa pra mim. Mandar um abraço à minha esposa, Dona Franci, que tá aí se recuperando, e também a Dona Ana Liz, que estão lá ligadinhas no programa. Liz, daqui a pouquinho, vai estudar. E a senhorita Fabiola Santana?
1: Oi, não, boa tarde. Não, já voltou. Ô, Nan, aí, Cacá Oliveira mandando mensagem ontem pra mim, xingando o Vasco, que o Vasco tava perdendo o time dele. Perdeu, ele não mandou mensagem pra mim. Pra você ver a preocupação desse povo com o Vasco, né, rapaz?
3: Esses caras...
1: Pô, irmão, torça pro seu time, deixa o meu Vasco. Aí o outro aí, uma marmoraria da vida, dizendo que era obrigação do time que jogou contra o Cruzeiro, né? Era obrigação ganhar. E me diga aí, Everton, e era obrigação o Vasco ganhar também, era?
3: Pois é.
1: Ontem era pro Vasco ganhar todo jeito, pra ver se o Flamengo,
3: se
1: empatava com o Palmeiras. Vão tomar conta do time de vocês, rapaz. E outra, viu? Everton, acho que vai endoidar, viu? Se o Flamengo não for campeão brasileiro. Bota Everton e Kaká. Pode preparar aí os 2 litros de diazepam pelo jogo.
3: Gustavo, dois, o filho de Cindy Schilder. Gustavo disse que não assistiu o jogo, não, mas foi roubado. O filho de Cindy. Ele falou: não assistiu o jogo, não, mas foi roubado. Viu? Aí sim tá dizendo: toma aí, Fabiola, chora! Toma aí! Rapaz, torcedor do Flamengo tem que ser estudado. Torcedor do Flamengo tem que ser estudado, porque agora já estão reclamando agora do treinador. Oi, meu Deus do céu! Já estão reclamando agora do treinador!
5: Aplausos!
3: Eita, meu Deus do céu!
5: Arrasou, bonita!
3: Vocês têm que ser estudados, torcedor do Flamengo, viu? Marcelo do Mundo Bebê tá aqui me mandando o zoinho.
5: Fabíola, nem sabia que o Vasco jogava com o Palmeiras ontem. Eu não me preocupo com de vocês, não. Me preocupo com o meu, viu? Eu não me preocupo, não, com o campeonato, não.
3: Só esse povo chorando.
5: Só não quero perder pra vocês, pro Vasco nem pro Fluminense. O problema é esse, viu?
3: Só esse povo chorando hoje.
5: Cara, que se preocupa.

Aí quando o Flamengo ganha, aí tire com gancho e não sei o quê. Ô, meu Deus do céu, tem torcedor do Flamengo. Xerenfe do cabrito. Você torce pro Curica, aí você não reclama de nada. Xerém, torce pro Curica. Aí, Xerém. Xerém não reclama nada. Xerém, torce pro Curica. Aí, Xerém. Ei, Xerém, torce pro Curica ainda? Xerém, torce pro Curica. Oi, meu Deus do céu. Olha, mulher é morta a tiros dentro de casa em Salgado. O suspeito é preso. Uma mulher foi morta a tiros em uma residência localizada no povoado Quebradas 3, no município de Salgado. O crime ocorreu no último sábado, dia 22, e um homem foi preso em flagrante suspeito de feminicídio. De acordo com a Secretaria de Segurança Pública, a SSP, a vítima foi encontrada já sem sinais vitais no interior de uma residência no local. Após diligências, as equipes da Polícia Militar localizaram o suspeito, que confessou o crime e entregou a arma utilizada, um revólver calibre 38 com numeração suprimida. Eu não sei por que o suspeito, o cara se entregou e confirmou, né? Confessou, mas o cara é suspeito. É de arrombar isso, né? Como dizia o Hélio Telias, é de arrombar, né? O cara foi suspeito, mas quando pegou, a polícia pegou, ele confessou. Durante a ocorrência, o suspeito informou a que havia adquirido arma de fogo de outra pessoa. O segundo envolvido também foi localizado, conduzido à delegacia e ouvido pela autoridade policial. Ainda conforme a SSP, os envolvidos foram apresentados na delegacia para adoção das medidas legais cabíveis. Olha, hoje pela manhã, eu ouvindo o programa aqui, o Bom Dia Tobias. Um abraço, José Josiane Cupira, Pernambuco. Eu ouvi várias opiniões de uns ouvintes que estavam acompanhando o programa. Eu ouvi várias opiniões de ouvintes que estavam acompanhando o programa. Essa questão de se separar, de aceitar, de não aceitar, é uma coisa complexa. É uma coisa complexa. Infelizmente, 99% dos casos, o homem é quem tira a vida da mulher, é quem provoca, é quem não aceita. Concordo com o da matéria hoje disse, quando a Marcela, inclusive, comentava com o Cindy, e alguns ouvintes, acho que Nenê, não foi Nenê? Nenê também participou, mandando uns áudios pela voz. É porque tem Ana Maria, mas para mim é Nenê. Nenê é minha amiga das antigas ali. E eu conheço a voz. Um abraço a Márcio, um abraço a toda a família aí, viu? Né, Catarina, todo mundo deve estar ouvindo o programa. Mas, em 99% dos casos, o homem é errado. A gente não vê matérias que a mulher tirou a vida do homem, uma vez ou outra. Geralmente é o homem que tira a vida da mulher. Tem homens que não aceitam a separação. Por mais que estejam certos ou errados, em sua maioria eles não aceitam a separação. Não justifica. Não justifica fazer o que alguns fazem, tirar a vida da ex-companheira ou da companheira. Ontem mesmo eu assistia o Fantástico. E te passou um caso no Fantástico ontem de uma mulher, né, que vivia com um rapaz aí famoso e rico, né? Rico do que fala de bem, mas a pobreza de espírito é grande. A mulher cheia de hematomas. Só que ela confessou no depoimento dela no Fantástico ontem. Eu assisti boa parte do Fantástico ontem, né? Cheguei da Capitoa e fui para casa logo. E quando começou o Fantástico, eu até não queria assistir uma matéria lá sobre aquele rapaz que foi assassinado a pauladas, né, sem fazer nada. Mas continuei assistindo. Então, a moça, ela confessou na fala dela, na entrevista ontem, no Fantástico, que esse caso de agressão do ex-esposo dela, do ex-companheiro dela com ela, já acontece há anos.

0: há anos. Ela contou o caso, inclusive, de um passeio que eles foram na Holanda e lá ela tomou uma surra dele no hotel. Uma mulher simpática, né, aparentemente independente financeiramente, mas isso não condiz, né, se, isso não quer dizer nada se é independente ou não, mas as mulheres deveriam ter também vergonha na cara. Como é que a mulher vivia? Ah, então é por causa do status, é? Porque viviam viajando para a Europa, viviam passeando, vivem, né, numa casa de luxo, vive como madame, com 3, 4 secretárias dentro de casa, é um carro para ir para onde quiser ir, com motorista, é cartão de crédito com saldo para ir ao shopping, tomar um cappuccino e fazer uma compra de coisa que até nem precisa. Então é isso. Infelizmente, tem mulheres que vivem assim. Tem mulheres que vivem dessa, né, dessa vida de aparência. Dentro de casa, apanha, feito um jegue, né, no popular. Mas fora, vivem como madames. Não, ali é a senhorita, é a senhora fulana, esposa do empresário tal. Olha lá, o carrão do ano, carrão de luxo, blindado, motorista, segurança. Em casa tem 4 madames, 4 secretárias para tomar conta da casa, para lavar a roupa, para dar banho nela, para passar o perfume, café na cama e tudo, né? Então é isso. Infelizmente, tem casos que as mulheres também precisam tomar uma atitude. Sabem que não dá certo. Sabem que ali... Eu vi ontem o pai da mulher... Que o pai da mulher mesmo falou que dizendo que há tanto tempo já pediu que ela se separasse. E por que não separa? Aí agora foram a uma festa. O cara teve um ciúme lá. Deu uma surra que até ontem na televisão a mulher estava com os olhos roxos aqui. Aí, já para voar da caixa. Mas ela mesmo dizia. Isso não foi a primeira vez. A gente foi para a Holanda mesmo, tomei uma surra na Holanda, que eu fiquei sem sair. E por que não largou? Por que não largou? Eu não quero dizer que é esse caso ontem de Salgado. Estou falando assim, infelizmente tem casos que as mulheres não se valorizam. Vivem uma vida de madame, vivem uma vida de luxo, uma vida de mentira, para mostrar para a sociedade que é feliz, que vive feliz, que é bem, que é rica, que pode ir no salão todo dia, e vai no salão a hora que quiser, e vai no shopping a hora que quiser, e compra o que quiser, e tem um carro de luxo, mas o cacete comendo em casa, e não larga. Não separa. Aí quando pensa que não, chega a notícia, tá morta. Tem pessoas aí, tem homens, tipo esse que eu vi na televisão, o cara parece um psicopata. O cara parece um psicopata. E depois que é levado para a delegacia, pronto, o cara apresenta uma ruma de documento lá que tem problema de distúrbio, problema não sei o quê, problema de safadeza. Então, infelizmente, tem casos que as mulheres precisam, até se precisam, sair. Ah, não. Mas a mulher é pobre. Repara o pensamento de alguns. A mulher é pobre, ela não tem como sair dali, não. Então, fique para morrer. Fique para morrer. Porque quando a polícia pega, e dá um cacete bom, e chega uma ruma de gente para defender homem vagabundo. A vida de casal não é fácil. A vida de casal não é fácil. Não é fácil, não. Eu sei que não é fácil. Eu agora completei 30 anos de casado e sei que é uma luta. É uma luta a vida de casado. Mas... Hã? mas que as pessoas têm que ter. A maioria das mulheres também tem que ter personalidade. Precisam sim. Precisam sim. Porque tem casos que acontecem, as mulheres são culpadas. Não se valorizam, né? Aí daqui a pouquinho o cara vem e diz, não, me arrependi, vamos votar. No segundo dia dá uma surra nela. Aí só querem se afastar quando morrem. Não dá mais tempo. Né? Só querem se afastar quando morrem. Aí não dá mais tempo. Aqui em casa, eu só tenho um cacete que eu aceito que levanta. Essa foi boa. Pois é. Pois é, não existe. Precisam se valorizar. Eu completei 30 anos de casado e sei que não é fácil. Sei que não é fácil. Ano, mês passado. Mas essas coisas a gente precisa ter, olha. Também a consciência. Que tem homens que já mostrou, já provou, por A mais B, que não dá certo. E as mulheres depois, eu acho que na dependência, até... Né, eu não digo na dependência até do... Do lado sexual, do lado de chegar a ter um augezinho, né? Aí relevam e o pau come. Mas quando o pior acontece, aí a gente vê, a gente ouve e assiste os depoimentos de vizinhos, de parentes, de pais. Não, eu pedi, há tanto tempo a gente já vinha falando, não dá, pai, largue, vá viver a sua vida e não sei o que, e não larga. Esse casado do Fantástico ontem, o cara já apresentou não sei quantos laudos, né, psiquiátricos, que tem distúrbios. E a mulher nunca largou. Só tomando cacete, tomando surra. E aí? Aí tem que o cara matar para depois. Não, agora pronto, já não quer mais. Mas ela própria, na entrevista ontem, falou que isso era rotineiro na vida dela. Era um tapa para tomar café, um soco para almoçar e um coice para jantar. E nunca largou. Porque o cara é empresário, o cara é rico, o cara não sei o quê. Ah, não existe isso. Infelizmente. Tem alguns áudios aqui, dona Bernadette, pois não.
1: Pior que é meu filho. Eu já vi muito caso assim. Mas, Dete, como é que eu vou largar? Ele bota as coisas dentro de casa e apanha. Que eu já vi, às vezes eu digo, meu Deus do céu, eu não mereço uma surra dessa, não. Tem delas que apanham, meu filho. Disse, mas eu para viver, né? Porque ver esses filhos sem o pai, mas é cruel mesmo. Eu sei de muito caso esse daí. Eu digo, meu Deus, porque ele bota dentro de casa. Que com a mãe bom, com os filhos, mas ela quem está apanhando.
0: É melhor viver, dona Bernadette, sem o pai do que com a mãe morta. Eu penso assim. Fala, Cacá, lá da Lagoa Redonda.
2: Boa tarde, não?
0: Boa tarde.
2: Não, aqui é Cacá da Lagoa Redonda. Não, eu estou aqui na escuta do programa, meu querido, e vendo você falar esse tema, né? Sobre os homens bate mulher, né? Esse tema aí, né? De matar as mulheres, né?
0: É.
2: Deixa eu falar uma história rapidinho, não. Não, uma vez eu tava na Praça do Cruzeiro, não. Aí chegou um homem, desesperado, né? Aí sentou perto de mim e ficou me puxando assunto. Aí me contou o que ele tava passando. A mulher dele tinha largado ele, não. Tava com o outro. Aí ele disse que ia matar a mulher. Ah, me falando, né, Ana? Passa cruzeiro. Aí eu dei um conselho de amigo, falei assim, meu irmão, não faça isso não. Vá pra casa, chegar em casa, bota o joelho no chão e fale a Deus, ore a Deus. Que amanhã Deus resolve o seu problema. Não faça nada com a sua mulher. Porque ela, né, é a mãe de seus filhos. Ore a Deus que amanhã Deus botar uma na sua vida, melhor que ela. E ele, não, colocou em prática, né, essas palavras. E hoje em dia ele vem feliz, não, com outra mulher. É isso que eu digo, vocês homens, né? Separe numa boa, mas deixa a vida da mulher em paz, né? Vai arrumar outra, é isso, não. Entrega a Deus. Valeu, irmão.
0: Valeu, Cacá. Pois é, não dá certo, meu filho, não dá certo. Vai caçar o que fazer. Oi, Gildete, boa tarde.
3: Boa tarde, Nan. Boa tarde, ouvinte do programa Tribuna do Povo. Então, Nan, estou passando para dizer que estou sintonizada como sempre, né? Desejar uma semana de paz, de alegria para vocês, família Tubis Barreto FM 87.9, e especial para todos os seus ouvintes, assim como eu, que estão sintonizados, Nan. Um abraço aí na Francineide, nos seus meninos, e dizer para você que, como sempre, sintonizada, né? Ei, não, mandar um abraço também para a Fabíola, né? Fabíola Santana e para o Valdemir Barreto em família, tá bom? Gildete Marques, Marques, Gil.
0: Eita, gemida.
3: Não, o Naldinho falou que andou aqui no sepultamento do meu amigo Nelson quinta-feira. E eu não vi ele, né? Eu não conheço também. Mas em breve a gente vai se conhecer. Mandar um abraço pra ele, o Bom de Madeira em família.
0: Ah,
3: o marceneiro aí, né?
0: É marceneiro, é? Ai, ai, ai, ai, ai, ai, ai.
3: Então, né? Tô ligadinha, sintonizada, né? Ouvindo o programa. Mandar um abraço também pra Valdemir Barreto em família, pra sua repórter, Nota Mil, e pra sua família também, a Francineide com os meninos.
0: Pronto.
3: E dizer que, como sempre, sintonizado na rádio Tubis Barreto FM 87.9, tá bom?
0: Muito obrigado.
3: Gildete Marques, Marques, Gil.
0: Você gemeu assim no ouvido do velho do Padre Pedro, eu não sei não se ele aguenta o rojão, viu?
4: Boa tarde, não. Bora, meu gordinho estourado.
0: Bora,
4: bora, filho do cabrito.
0: Cadê a
4: pimenta? Bota bacana aí hoje, bota uma notícia boa.
0: Bota aí a pimenta revela viado aí, bota aí. Bota aí a pimenta revela viado.
5: Boa tarde, Nó.
0: Boa tarde, Matias.
5: A todos.
0: Matias Santos.
5: Estão escutando esse jornal. Maravilhoso. A Tubis FM. E Matias Santos. Ou não, esse tema é um tema que toda a sociedade deveria abraçar. E deveria ser pauta para as escolas. Inclusive, o presidente Lula está com essa ideia de chamar, de colocar essa matéria nas escolas para que seja trabalhada a mente dos jovens, para que eles, para tirar da cabeça deles a ideia de que ele pode mais do que a mulher e a mulher pode menos do que o homem. Eu acho que é por aí a saída. Agora, eu sou determinante contra a agressão à mulher. Acho que a mulher não nasceu para se apanhar, para ser agredida. Nasceu para viver ao lado do homem, quando são casados, para respeitar e ser respeitada. Quando acontece um caso desse, a gente não pode tomar partido. Porque a gente, muitas vezes, toma um partido de uma coisa e não sabe o que está acontecendo. Se o homem... Qual foi o motivo que o homem agrediu aquela mulher? É porque ele é agressor mesmo? É porque ele é violento?
0: É
5: ou porque ela provocou? O que eu estou colocando aqui pode ser que gere reações em algumas pessoas que defendem a mulher por cima de paus e pedra, mesmo que ela esteja errada. Mas eu não estou defendendo aqui agressor, não. Eu só acho que a gente precisa ter muito cuidado, porque a matéria que vai para o ar é a que gera impacto. O homem agrediu a mulher, mas não sabe por que agrediu. Né? Repito, sou totalmente contra o homem que agride mulher. Mas tem muitas mulheres também que provocam o homem. Né? Tem muitas mulheres que provocam até a saída do homem de dentro de casa, porque ela quer ficar com a casa. E a gente tem percebido muito isso. Deixa essa reflexão aí.
0: É, Matias, é uma coisa que deixa a gente mesmo para... É uma coisa complexa, como eu falei no início. Agora, para mim, não justifica, como você também deixou aí claro, que para você não justifica a agressão. Como também, em muitos dos casos, eu acho que a mulher é errada. Não defendo quem está batendo, não. Quem agride tem que pagar pelo que fez. Quem agride tem que pagar pelo que fez. Agora, o que eu também falo é que tem mulheres que já tiveram a oportunidade de se separar, de largar, de se afastar, de mudar de cidade e não têm coragem, não fazem isso. Infelizmente, tem mulheres que fazem isso. Não tem a vergonha na cara de dizer assim, vou me separar e vou viver a minha vida. Infelizmente. Ouvi depoimentos hoje pela manhã, inclusive você participou hoje pela manhã. Pessoas que têm, né, Deus no coração e que primeiro respiram antes de fazer qualquer loucura. E aí Deus abençoa, né? Mas tem mulheres que já tiveram a oportunidade de ficar livre, de se afastar, né, de não ter contato algum com esse tipo de cidadão e ficam o tempo todo insistindo. E eu sei que tem muitas que provocam mesmo. São ousadas. São ousadas. Há outras se apegam até, né, a essas leis. Outras se apegam até às leis. Mas, infelizmente, é uma coisa complexa, viu? Isso aí, viu? Não é fácil, não. Não é fácil, não. As mulheres chegarem, né? E a gente vê essa questão só aumentada, e homem que matou, homem que agrediu, homem que tentou contra a mulher, né? É uma coisa meio complicada mesmo. Viu, Matias? Mas é bom debater. E foi bom bater. Participe sempre, até se quiser ligar, viu? Pode ficar à vontade.
4: Essa é perigosa, viu? Essa, se o velho do Padre Pedro, né? Pensa que é água de cabaça, não, viu? Essa aqui é perigosa, nego. O velho do Padre Pedro comer e a mente dele for fraca, ele se revela, viu? Rapidinho. Pula de dentro do armário a 100 por hora.
0: Sai do armário. Essa foi engraçada, diga aí de normal.
4: Essa é perigosa, viu? Essa, se o velho do Padre Pedro, né? Pensa que é água de cabaça, não, viu? Essa aqui é perigosa, nego. Ah, o velho do Padre Pedro comer.
0: Essa revela, viu?
4: E a mente dele for fraca, ele se revela, viu? Rapidinho. Pula de dentro do armário a 100 por hora.
0: Ai, meu Deus do céu. Eita, meu Deus do céu. Essa foi boa, hein? Não. Sai do armário, essa pimenta, essa não revela viadão, essa sai do armário. O programa que me inventa coisa. Eita, meu Deus do céu, essa foi derrubada. Oh, meu Deus do céu. Deixa eu ver aqui se tem alguma coisa mais, senão eu vou para o apoio cultural. É Gildete Marques, boa tarde, Gildete, já passei para você. Inclusive, Gildete, fiquei sabendo aí, né, de uma festa que vai acontecer aí na Taquara, né, dia 5 e 6. Fiquei sabendo de uma festa que vai ter aí. Fiquei sabendo aí, viu? De uma festa que vai ter aí, dia 5 e 6. Não vou prometer aí, não. Até Zaio querendo ir no dia 5. Comentou comigo. Mas dia 6 é o desfile aqui, o desfile cívico em Tobias Barreto. Acontece dia 6 e no dia 7, na segunda-feira, é feriado de 7 de setembro, é aniversário da Tobias Barreto FM. Desde já convido a vocês, nós iremos fazer aqui, né, um café da manhã para convidar vocês que são ouvintes da gente. Café da manhã, dia 7 de setembro, aqui a partir das 8 horas da manhã. Não é isso, Cleidilene? Nossa diretora está organizando tudo, com apoio também da turma aqui. A partir de 8 da manhã, vamos ter um som ao vivo, vamos ter um café da manhã bem legal aqui na rádio, no dia 7 de setembro. Estejam todos convidados, viu? Portões abertos. Meu amigo Agenor, grande tricolor. Fala, Agenor, boa tarde.
6: Oi, não, deixa eu lhe dizer uma coisa com essa, sobre essa lei, não. Entenda bem. Você, por causa de uma agressão averbal com sua mulher, você pode parar no presídio. Qual é a pessoa que não agrega a mulher verbal? Não é agredir. Às vezes, uma discussão, a mulher xinga a família do cara, xinga o marido. o cara xinga a família da mulher se chega a esse ponto, porque tem muitos casal que xinga. Aí o que acontece? Sua mulher está discutindo com você, está lhe esculhambando. Na hora que você começa a xingar ela, que dizer as palavras que você acha que deve dizer, aí com ela, ou com a família dela, com alguma coisa, que eu conheço muitos. Comigo até já aconteceu isso, de discussão verbal. Aí minha mulher pega o telefone, liga ali, quando acabar, leva para a delegacia, eu vou para a cadeia, por causa de uma discussão verbal. Às vezes, ela me xingou mais do que eu, mas ela não ligou, não fez uma gravação dela falando, aí só bota que eu... Eu não sei não, não sei entender não. Agora uns deputados e senadores, eu até falei de manhã, vai para levar um projeto para aprovar para a mulher ter um spray de pimenta para jogar no agressor, no marido, no coisa. Se o cara tem coragem depois nem que matar ela, não vai pior, porque para mim o estudo desse deputado ou senador, que eu não sei quem foi que criou essa lei, e todos que assinou, para mim estudou e se perdeu. Porque aí que vai matar, não. Você tem coragem de matar a sua mulher. Não importa, que Deus lhe livre. Aí ela começa uma discussão, ela joga spray de pimenta nos seus olhos. E depois, você não matar ela de todo jeito? Você nem ia matar se ela não joga. Que eu, pra mim, tinha que ter uma prisão que exemplar. 15 anos, 20 anos, vai estar lá, não tem advogado que lhe tire. Ou prisão perpétua. Se for morte de mulher. Se bateu, espancou, vai pra lá, 4, 5 anos, ninguém lhe tira de lá. Resolvia, rapaz. Agora é a lei, spray de pimenta, irritar o cara que já está azedo com o problema. E sobre mulher ignorante, eu falei de manhã, que parte para cima do marido e coisa, e erra, e bota, entra como vítima, e tem muitas. Isso aí não adianta nem a gente conversar. Valeu, não. Uma boa tarde.
0: Valeu, um abraço, Genô. Pois é, é uma coisa complexa, e concordo com o Matheus, deve ser isso mais discutido. Isso deve ser mais discutido entre, né, a sociedade. Concordo com você, Matias. São vários exemplos aí. Matias participou, Genô participou, Dona Bernadette participou, e são vários, né, exemplos que a gente tem aqui. Diga aí, Cacá, de volta.
2: Não, aqui, Cacá, de novo. Não, eu estou ouvindo o programa e eu escutei Gildete conversando, né?
0: Ah.
2: Não, eu tenho a vontade de conhecer Gildete, não. Tenho vontade de conhecer ela, né?
0: Ó, Gildete, oi.
2: Essa guerreira. É. Gildete, eu não te conheço, minha querida, mas um abraço pra você, viu, Gildete? Tudo de bom na sua vida. Que Deus cuide de você e sua família, de nós todos, viu, Gil? Um abraço, Gil. Tchau. Valeu, Nan.
0: Vai conhecer ela na casa dela, que lá tem um pé de goiaba. Agora não esqueça a chave. Teve gente que esqueceu a chave no pé de goiaba, viu?
7: É, boa tarde, não.
0: Teve gente que foi pra casa de Gildete e esqueceu a chave. Você, cuidado, viu? Quando você foi na casa de Gildete, quando você foi na casa de Gildete, você não esqueça a chave lá, não, viu? Olha, até Larissa deu risada. Aí, Larissa mandou pra mim. Vocês, quando foram na casa de Gildete, vocês não dá pra não esquecer a chave lá no pé de goiaba, viu?
7: É, boa tarde, não. Boa tarde, todos ouvindo a Tribuna do Povo, né? Isso. Quem não sei se tá. Tem Valdemir, tá aí por quê?
0: Ah, não,
7: de manhã, eu. Quem tava fazendo a parte da
0: Tecnas.
7: Senhora Cid, né? É. E com a nossa jornalista, senhora Marcela.
0: Azul, bonita.
7: Mas tudo bem. Então, não, manda um recado. Esse pessoal se revela, quem revela é você. Você é um baiola. É que não se revela nunca. Que cabra macho, não sei o que dizer. Vá boiar pro inferno. Junte você, sua coja de boiola, pra nós acabar no bico da fuz. E esse negócio desse problema de mulher, não. É.
8: Amei,
7: não fica azedo de raiva. O mulher ficou apanhar, não, viu? Tudo bem, a gente quer. Quando o casamento tá chegando pro fim, né? Às vezes eu mesmo fui casado, tinha discussão verbalmente com a ex-mulher, mas depois de me retirar, quando eu vou discutir com a mulher, que a gente tem respeito a ela, que às vezes está com. Tem um dia que ela está um pouquinho. Como é que eu posso falar, rapaz? Agitada. Isso, a gente respeita. Obrigado, tchau.
0: Tchau, calma, Ailton, calma.
9: Seu pai tá sabendo que você gosta de homem?
0: Deixa dessas brincadeiras, rapaz. Deixa esse homem quieto, pelo amor de Deus, rapaz.
10: Boa tarde, Valdela Lange.
0: Boa tarde,
10: tô aqui na escuta.
0: Diga aí, Polar.
10: No povo de Brasília.
0: Nossa, era Brasília.
10: É, e o Mengão, né? Eita, Mengão faz raiva, hein? Perdeu pro Cruzeiro de virada, rapaz. É brincadeira um negócio desse.
0: Entrou água,
10: dá raiva que me dá, hein?
0: Eita, entrou água, polaco.
7: Agora você tô achando suspeito de um negócio aí. Fala firme, que nem eu falo, assim, fala. Cansada, anda correndo, tá com medo da polícia. Você tá devendo alguma coisa pra polícia. Fala umas coisas, manda o Aldo cansado. Ou tá acabando de morrer, retrocesso.
8: Isso, a gente respeita.
11: Ô, Nan.
0: Oi.
11: É, seu aí, tu tá com a voz alterada aí, viu, Nan? Tô achando que choveu, viu?
0: Tá na escolizinha, será? Tá tomando a escolizinha? Eu vou na apoio cultural, eu volto. É legítimo. Eu vou na apoio cultural, eu volto. É legítimo. Será que você tá tomando uma escolizinha, será?
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13: 13 horas e 11 minutos. 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
2: Agora são 13 horas mais 23 minutos, 13h23. Romualdo, a pimenta revela viado ou a pimenta sai do armário? Como é?
3: Ô, não, você viu o que ele falou, viu? Ele falou que não se revela, não, viu? A chave do armário dele perdeu. Meu, vá no chaveiro e manda fazer uma copa. Uma copa e abre esse armário pra ver se se vai. Se revela, ele falou, aqui não se revela não, olha, se entregou, vá no chaveiro e tira uma cobra e abre esse armário, né? Corre lá, filho da pé, vai lá, filho do cabrito.
2: Eita, meu Deus do céu, o que foi, Ailton?
4: Então, não, eu quero dizer hoje, quer dizer que nós estamos bem, mas Valdemir não está aí não, você já falou que não está aí, que ele foi. Teve um exame, foi para Caju, mas eu quero dizer para você que aqui não choveu não. Não, aqui não choveu não, porque aqui o velhinho, esse velhinho, tomei uma dozinha. De pitu para tomar banho, almoçar com o velhinho, não é imundo e sujo. Aí pensa de mulher, que aqui não é boiola, é um da fedorento, só vai beba pro inferno, igual a boiola, agora pro inferno. Então, eu quero dizer pra você, de sexta-feira, foi sexta, né? Eu tava assistindo pelo Fix, que meu som é desligado. O Breg Chico, não. O nome do programa é lindo, mas o Rádio Dalice é nota zero, não sabe. Só com a coja de boiola, você participou. E aí, o Tugó, nem Rádio Dalice, nem jornalista. É um fiscal agora. Vai chegar no horário certo. Você já mandou a. Já deu uma regular, meu termo assim. Ali é burro, não entende nada, tá bom, obrigado.
2: Porque. Ailton, ali é o seguinte: eu já avisei que o horário é. Você é o, agora é coisado, você é o coisa do fiscal do povo, viu?
5: Boa tarde, meninos. Esse grupo aqui é o pessoal que vai pra parada gay. Em Arapiraca.
2: Eita, meu Deus do céu. Ai, vai ser a parada que é domingo.
6: Sai do armário, sai do armário, veiona. Sai do armário, saia, veiona, saia, veiona.
2: Eita, meu Deus do céu. Eita, manda um abraço aqui para o senhor Tacílio, aqui na rua Olímpia Oliveira Campos. Ali, o senhor Tacílio é vizinho da tia da minha esposa. Né? A gente chama ela de Badinha, outro chama de Nega. Hoje pela manhã eu fui lá na casa de Badinha, ali na rua que tinha o restaurante de Barreto, ali no Maria do Carmo, e ele estava dizendo lá que é ouvinte da gente. Obrigado, sua Tacília, obrigado pela audiência, viu? Obrigado por escutar a gente todos os dias aí, muito obrigado mesmo, sua Tacília aí, vizinho, a tia da minha esposa, a Badinha aí no Maria do Carmo.
7: É, não. Ele agora é fiscal do programa de Manezinho, tá sabendo, não é?
2: Bom, eu não sei. Eu sei que tem que. O horário não é 4h18, não, viu? Ele já olhou que o horário tem que começar na hora certa. É, tem que começar na hora certa. Não tem negócio de começar na hora que ele quer, não. Tá certo. Ele mandou pra mim aqui e eu vou. E eu vou coisar, viu? É, pois é, eu. Tô de olho, viu? Tô de olho. Viu? Cadê ela? Já está pronta? Deixa eu ir até as ruas de Tobias Barreto. Deixa eu ir aqui às ruas de Tobias Barreto, porque ela já está aqui, na ponta. Ela já está. Peraí, hein? Deixa eu ver. Deixa eu ver aqui, porque eu tô fazendo a ligação, tô fazendo é tudo. Aqui é tudo, é tudo nós, é tudo nós!
0: Unidade Móvel chamando.
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2: Cadê você, Shida Shida? Boa tarde.
9: Boa tarde mais uma vez, Valderlan Lemos, a você ouvinte da Tobias Barreto FM. Agora eu trago informações do boletim do IML de Sergipe durante o final de semana em todo o estado. O Instituto Médico Legal de Sergipe registrou 15 entradas de corpos no período das 9 horas da manhã do domingo, dia 23 de agosto, da sexta-feira, até o dia 24 de hoje, essa segunda-feira, às 9 horas da manhã. Em Lagarto foram registrados 2 casos, o primeiro envolvendo uma mulher de 38 anos, identificada como Eliema Bispo Santana, encontrada em uma residência localizada na rua Terezinha Horto. A ocorrência foi registrada como enforcamento. Outro caso também em Lagarto aconteceu do corpo de Manuel Messias Bispo, de 54 anos, vítima de afogamento. Segundo o relatório, o caso aconteceu no Rio Poço Fundão, na região do povoado Campo do Crioulo. O corpo foi liberado ainda no domingo à noite. E esses casos foram em Lagarto. Já em Caporanga da Ajuda, foi registrada a morte de Carlos Guilherme Barros de Almeida, de 55 anos. O relatório do IML classifica a ocorrência como morte a esclarecer. O corpo foi encaminhado a Aracaju e ainda liberado no domingo. Já em São Cristóvão, deu entrada no IML o corpo de Cauã Rodrigo Santos Pimentel, de 20 anos, vítimas de morte violenta por arma de fogo. O atendimento ocorreu no Hospital de Urgência de Sergipe, o UZI. Também já no município de Salgado, o IML registrou a morte de Edna Silva dos Santos, de 47 anos, também vítima por morte violenta provocada por arma de fogo. A ocorrência foi registrada no povoado Quebradas 3, na zona rural do município. Ao total, foram 15 corpos que deram entrada no Instituto Médico Legal de Sergipe, no período analisado, sendo registrados casos de enforcamento, afogamento, mortes violentas por arma de fogo e ainda morte a esclarecer. As informações constam no relatório oficial do Instituto Médico Legal de Sergipe, que em alguns dos casos os documentos não apresentam detalhes sobre as circunstâncias das mortes ou sobre eventuais investigações policiais. Então, entre o período do dia 21, 22, 23 e 24, foram 15 mortes da sexta-feira, das 9 horas da manhã até nessa segunda-feira, às 9 horas da manhã. Essas são as informações do boletim do IML de Sergipe durante o final de semana. Já aqui em Tobias Barreto, o final de semana foi movimentado devido aí a alguns sinistros de trânsito que aconteceram. Alguns motociclistas, um perdeu o controle ali próximo a Neoclean, onde a câmera de segurança mostra um acidente quando ele desequilibra da moto e acaba colidindo nesse canteiro da avenida onde fica esses bancos. Foi encaminhado para a UPA de Tobias Barreto. Também teve um outro acidente envolvendo um mototaxista de aplicativo aqui próximo ao Colégio Abelardo Barreto do Rosário também, onde aconteceu de perder o controle e acabar se machucando. Foi também encaminhado para a UPA Tobias Barreto e posteriormente encaminhado para o Lagarto para fazer exames médicos de imagem para ver em relação se teve fraturas. E também houve aí um carro, popularmente uma Hilux, né, que perdeu o controle e acabou evadindo aí a lateral do auditório paroquial Tobias Barreto. Isso tudo aconteceu durante o final de semana aqui em Tobias Barreto. Houve também alguns outros registros de algumas pessoas reclamando em rede social devido a alguns eventos que aconteceram, onde teve seu carro machucado aí por um animal. E assim, fica aí essas informações durante o final de semana aqui em Tobias Barreto.
2: Tá falado, Shilda. Forte abraço.
9: 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A todos uma boa tarde e até amanhã, se Deus nos permitir.
2: Tá bom, valeu Cindy, um forte abraço. Shield é participando com a gente. Agora são 13 horas mais 32 minutos, 13h32. Fala, Caba.
10: Onan, boa tarde.
2: Boa tarde.
10: Onan, você não liga o rádio no programa de Manezinho, no Chique do Bega. Pra quem quer saber o horário que Manezinho entra ou deixa de entrar, não interessa a ele, não. Interessa a nós ouvintes. Mas é ele que diz que não liga o rádio no programa de Mané. Acho que ele tá muito interessado por Mané, viu?
2: Ai, ai, ai, ai, ai. Ai, ai, ai, e aí, aí? O que é que o senhor tem pra dizer,
4: cara? Filho, esse pessoal do açaí, eu nunca vi. Ela diz que é bem estudar, tudo bem. Fala pra mim através de áudio, né? Isso que é bem estudar, tudo bem. Eu sei assinar meu nome, que eu não sou tabaréu assim. Como é que diz? Que o cara que não assina o nome eu considero cego. Ou seja, especial visual, meu termo é assim. Não é cego não, quer dizer, acabar com esse termo. Especial visual. Mas não, veja bem, foi que ela abriu a boca aí. Fazer um baixo assinado por rádio, não, nunca vi dizer. Sei que as coisas estão mudando. Porque eu sou do tempo de rádio AM. Nunca vi, porque todo rádio, não, AM, FM, tem diretor. Hoje a Tobias, para mim, a alegria, hoje nós temos. O termo do senhor Ailton é uma drupa. Não, senhora Kedilene. Diretor e diretor, tem de respeitar. Agora, o único radialista que não respeita diretor, esse tabaréu. Mas agora, Ailton Góes, é ouvindo, vai fiscalizar. Ou chega no horário, não quer trabalhar, peça a conta.

0: escrito para matar. Ele vai cobrir a madeira, viu? Ele vai, ou chega na hora certa, ou ele vai cobrir a madeira, viu? Ele vai cobrir a madeira.
1: Sexta-feira, vamos dizer que é. É o São, né, é São João Leão, filho. Rapaz, eu dou risada, porque eles inventam cada coisa para me dar risada, né? O nome da cara, mas pra.
0: Ele vai dizer, viu? Pronto. Tá bom. E aí, Fabrício?
2: Não quer trabalhar?
3: Manézinho, eu chego no horário que o homem quer lhe ouvir, quer ouvir a sua voz, Mané.

0: Coisa.
1: Oi, tu gosta? Vai cubindo na madeira de Mandezinho.
0: Vai. Se for isso aí. Se for isso aí, viu? Deixa eu ver aqui. Esse aqui já tá. Viu? Deixa eu ver aqui. Tá mandando uma mensagem aqui. Deixa eu ver aqui, viu? Deixa eu ver aqui. Já passou isso aqui. É. Olha, criança autista que estava desaparecida é encontrada às margens da BR-235. Isso aqui é um absurdo, né? Uma criança de 7 anos diagnosticada com transtorno do espectro autista, TEA, foi resgatada às margens da rodovia 235 em Nossa Senhora do Socorro. O menino estava desaparecido às margens e foi encontrado na tarde de domingo. Segundo a Polícia Rodoviária Federal, a equipe foi acionada por usuários da via que informaram ter visto a criança caminhando sozinha. Os policiais iniciaram buscas e informaram ter visto a criança caminhando sozinha e localizaram ela, que foi acolhida e conduzida em segurança até a residência da família, onde foi entregue à mãe. Para casos como esse ou outras denúncias, a Polícia Rodoviária Federal reforça que pode ser acionada pelo telefone de emergência 191, que funciona 24 horas por dia, todos os dias da semana. Desde 2023, a Polícia Rodoviária Federal conta com o projeto PRF Amiga dos Autistas, que prevê tratamento diferenciado e busca garantir a inclusão e cidadania às pessoas portadoras do transtorno. Todos os anos, o órgão realiza treinamento específico do seu efetivo para que as abordagens e demais interações com esse público sejam adequadas às suas particularidades, com tranquilidade, segurança e acolhimento. Que bom, né? Que bom. Que sofrimento não foi desses pais? Uma criança sumir assim, hein? Que sofrimento não foi desses pais?
1: E o pessoal do Papelão, a voz aí, que um homem, não. Um homem que nem Ailton Góes. Gosta de mulher, né? Como é que eu vejo uma mulher linda, não? Ailton Góes vai todo interessado, né? Isso é uma coisa do pessoal do Papelão, nem Ailton Góes que inventou, não. Quem falou, ouvinte, parece que o nome dela é Senhora Lili, né? Tudo bem, lá dos Mandus. Como é que eu vou interessar numa mulher, não? Chega lá, quer que você faça um bolo, um pudim. Você já gosta de mulher? Você é apaixonado pelo radialista Burro e Tabaréu. Boca de trabalho.
0: Pronto, viu? Calma, então eu tô, né? Eu também tô meio coisado, né? Pronto, viu?
2: Vi, parece que foi ontem. Ou na. Cara, perruca. Os dois meninos. Ou não, o carro de nenhum quebrou. Aí eu liguei aqui pra dentro.
0: Pronto. Aqui. Pronto. Beleza, belezal. Tá sendo resolvido o problema. Beleza, belezal. Pois é, tá chegando a hora, viu? É domingo, a festa do carro de boi. Mas nós vamos falar agora de esporte. Cadê aqui, falando de esporte aqui? Cadê a tabela do programa? Porque a gente tá fazendo um programa, apresentando, fazendo sonoplastia, atendendo telefone, abrindo a porta lá e assim mesmo. A gente vai levando. Aí vamos trazer aqui os resultados dos jogos do final de semana. É. Vamos trazer aqui. Olha, pelo Campeonato Brasileiro da Série A, nós tivemos no sábado Fluminense 2, Remo 1, Internacional 0, Atlético Mineiro 0, Cruzeiro 2, Flamengo 1. Pela Série B, No sábado, Ceará 2, Londrina 1, Cuiabá 1, Goiás também 1. Ontem, nós tivemos pelo Campeonato Brasileiro da Série A, Palmeiras 4, Vasco 1, tivemos Red Bull Bragantino 1, Grêmio 0, Vitória 0, Bahia 2, Chapecoense 1, São Paulo 0, Santos 1, Mirassol também 1, Coritiba 2, Corinthians 1. A classificação na Série A do Campeonato Brasileiro ficou a seguinte, após a rodada do final de semana. Espera aí. Pronto. Cadê aqui? Deixa eu ver aqui. Palmeiras lidera com 51 pontos. Segundo, Flamengo com 45. Terceiro, Atlético do Paraná, 41 pontos. Quarto, Fluminense, 41 pontos. Quinto, Cruzeiro tem 39 pontos. Sexto, Bahia tem 37 pontos. Sétimo, Red Bull Bragantino com 35 pontos. Oitavo, Coritiba com 34 pontos. Nono, o Atlético Mineiro tem 30.

0: 19º Vasco, 22 pontos. E 20º, a Chapecoense com 14 pontos. Já no Campeonato Brasileiro da Série B, ontem, Ponte Preta 0, Avaí 2, São Bernardo 1, Náutico 1, Operário 0, Vila Nova 0, Criciúma 0, Fortaleza 2. A classificação, Criciúma lidera com 44 pontos, segundo Juventude 42 pontos, terceiro Vila Nova 41 pontos, quarto Fortaleza 40 pontos. Quinto, o Novo Horizontino tem 37 pontos, sexto CRB 36 pontos. Sétimo, Operário tem 36 pontos, oitavo Sport 35 pontos, nono o Atlético Clube com 34 pontos, décimo Goiás 33 pontos, décimo primeiro Atlético Goianiense 33 pontos, 12º Cuiabá 33 pontos, 13º São Bernardo 32 pontos, 14º o Botafogo de Ribeirão Preto 31 pontos, 15º Náutico 31 pontos, 16º Avaí 29 pontos. Na zona do rebaixamento, 17º o Ceará 28 pontos, 18º Londrina 21 pontos, 19º América Mineiro com 11 pontos e 20º a Ponte Preta com 10 pontos. Deixa eu ver aqui. Hoje, pelo Brasileirão, tem Botafogo e Atlético do Paraná. 20 horas, o Botafogo. Hoje, 20 horas, pela Série B, Atlético e Clube Novo Horizontino, Sport e América Mineiro. Esses jogos acontecem hoje.
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0: Valderlan Lemos. Agora são 13 horas mais 43 minutos, 13h43. Fala, Naldinho.
2: Ô, não, pergunta aí a seu Ailton. Se na festa do carro de boi domingo, ele quer sair montado, ele vai escolher ou num touro ou num jegão, padre Chiqueiro. Pergunta a ele aí.
0: É, não, no touro ou no padre Chiqueiro. Eita, cara. Alô, Dilson. Um forte abraço, meu amigo Dilson, aí em Fátima, na Bahia. Obrigado pela sintonia. Pois é, rapaz. Essa turma não deixa de quieto, não, viu? Essa turma não deixa quieto, não. Gente, a vegetação coberta de gelo e mínima de 9 graus marcam amanhecer na serra em Santa Catarina. Meu Deus do céu. Aqui foi pesado, viu? Aqui foi pesado, viu? É mole. A segunda-feira começou congelante na Serra de Santa Catarina. Em Bom Jardim da Serra, os termômetros chegaram a marcar 9,1 graus centígrados e a cidade de 4 mil moradores amanheceu com vegetação coberta por gelo. Em São Joaquim, a mínima chegou a menos 6,22 graus. As baixas temperaturas são consequência de uma massa de ar frio e seco que atua sobre o sul do Brasil. No domingo, o amanhecer também já havia sido com mínimas baixas. O dia também é gelado no litoral catarinense. Criciúma marcou 5,26 graus, enquanto Florianópolis atingiu 7,66. Em Itajaí, a menor temperatura foi de 10,53. Pois é, enquanto uns estados estão aí, né, com essa questão do frio, outros de calor. É fácil não, é complicado, viu?
2: Ô, não, boa tarde. Não, boa. Esse velho do Pode Pedro, ele não gosta de mulher, não. Eu descobri aqui. Ele nunca foi casado, não, e também nunca foi pra São Paulo. É mentira dele. Ele não saia dos cravatados, tinha um cabelão que batia na polpa da bunda. E diga a ele que eu já comprei a bota da cor rosa pra ele usar lá domingo, né? E um chapéu de ponta pra ele, viu?
0: É, galego. Um abraço, galego, aí. Henrique do futebol tá agitado, tá nervoso. Ele não tomou a escolinha de outra não hoje.
3: No carro de boi, uma festa linda, você sabe que sim. Todo ano o senhor tava nos mandou. Mas agora vai ficar bem pertinho aqui do conjunto Padre Pedro, na clínica da família. É. Agora essa pessoa que mandou assim, se é o meu atrapalhado aí, já sei quem é. Mas deixa pra lá. É uma brincadeira essa dia. Não é pra ele não. Eu vou montar diabo de touro nem nada. Aí eu tô já trabalho no carro de boi. Acho linda a festa. Negócio você. Gosta de montar no

0: Um touro, onde um jumento de aço e falou: fique pra você. Aqui, olha, eu ia falar uma palavra que não podia falar por causa do horário, né? Mas a gente, vamos dizer, namoro é com mulher, pra falar a palavra especial.
1: Cálcio, sapatinho rosa e a camisa de bolinha, vai lá pro meio da festa. 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
2: Então ele já com o sapato rolou. O sapato rolou, ele já teve. É por isso que ele trabalhou em carro de boi. Porque ele já usou sapato rolou. Ele mesmo já falou aqui. Sapato rolou, ele já usou. Né? Ele já usou sapato rolou. Aí ele entende. De sapato roló, ele entende?
0: Você falou a respeito de sapato roló. Eu nasci aqui na roça, tenho orgulho. Já usei sapato roló. Se for seco, eu vou dizer o jeito que ele grita. Tem um gritado diferente. É cueco, cueco, cueco.
3: Quanto mais o tempo passa, mas eu gosto de você. Você com esse jeito de me abraçar,
2: ai, ai, ai, ai,
3: faz meu corpo todo estremecer.
2: Ai, ai, ai, ai, ai. Eita. Quando a Givalda não aparece, ela manda alguém. A Givalda também é os pés da peste, viu? A Givalda também, quando chega...
0: Fica com a seu sapato rosa pra você, seu caramba!
2: Seu retrocesso!
0: Não, naquela minha época, né? Lá do Campo Pequeno de Baixo, você conhece muito bem.
2: Conheço.
0: E tem aquele termo, tem uma música por aí que não sei quem foi os artistas que gravou. Todo carreiro usa um facão. Porque o facão, não, veja bem. Tem quatro boi, né? Uns trabalham com seis, outros trabalham com quatro. E outro, quando você pega uma junta de boi velho, é uma coisa mais linda. Agora, pode o carro vir carregado, atolar, ou seja, aí quando você grita com os quatro boi, o custo forçou, papou com o canzi. Se não tiver facão para fazer o canzi, para colocar na canga, aí fica lá. Agora só tem um problema, que ele corre, ele quebrou, como é que diz, está solto, mas ele não sai dali não. Fica ali bem perto por causa dos outros, acostumado.
2: Rapaz, o homem é inteligente, viu? O homem sabe, o homem sabe, o homem sabe, é treinado. Ele é treinado. Olha, tá aí, a música aí, o que você fala. Olha a música que tu gosta, falou aí.

0: 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Líder religioso e advogado preso por abuso sexual em Sergipe. Um advogado e líder religioso, identificado pelas iniciais ISC, de 35 anos, foi preso pela Polícia Civil de Sergipe na última quarta-feira, sob suspeita de abuso sexual contra ao menos 10 crianças e adolescentes. Segundo apurações, parte dos casos relatados pelas vítimas teria ocorrido dentro da própria igreja onde o investigado atuava. A prisão foi efetivada quando o advogado compareceu ao Departamento de Atendimento a Grupos Vulneráveis, o DAGV, para prestar depoimento. No local foi cumprida a ordem judicial de prisão preventiva. Encaminhado para audiência de custódia, teve a detenção mantida pela justiça e segue custodiado no presídio militar Presmil. Agentes realizaram buscas e apreensões tanto na residência quanto no escritório do suspeito. O aparelho celular e o passaporte do ISC foram entregues às autoridades. O caso tramita sob estrito sigilo legal e as investigações são conduzidas pelo DAGV. A Seccional Sergipana das Ordens do Advogado do Brasil, a OAB Sergipe, instaurou o processo ético disciplinar e determinou a suspensão cautelar do exercício profissional. O investigado, inclusive, já atuou como conselheiro da entidade. Ao ser informada das primeiras acusações, a liderança da Igreja Metodista aceitou o pedido de renúncia do investigado e efetivou seu afastamento imediato de todas as funções e representações. A denominação abriu processo disciplinar interno e declarou estar à disposição do judiciário e das forças de segurança para contribuir com as apurações. Em nota, a instituição reafirmou que não compactua com qualquer prática delituosa ou ato de violência contra qualquer pessoa e convocou igrejas e membros a zelar pela promoção de ambientes seguros. Leia a íntegra abaixo. Pois é, caba safado, né, pai? Caba safado. Agora tem um nome aí, né? Não tem um nome, não. Anunciado. Não tem, não, anunciado o nome. Tá sob sigilo, né? Um caba desse. Um caba safado desse. Tá sob sigilo.
1: Festa do carro de boi, uma festa aprumada, festa bonita e bacana, uma festa alinhada. Festa do carro de boi, o do Santana é quem faz.
0: Pois é, Wilson, aí é o Wilson, locutor. Inclusive, Wilson, procura lá o Aildo, ele falou comigo aqui semana passada, mandou um recado aqui no ar, que você procurasse ele.
2: Boa tarde, né, mais uma vez.
0: Oi.
2: Voltando a participar, né, agradecer aí a esse ouvinte que ligou dizendo que tem vontade de me conhecer. E eu também, né, todas as pessoas que participam aí da programação aí, eu tenho algumas pessoas que eu não conheço, mas em breve eu irei conhecer sim. E fico feliz por a gente ter amizades sadias, amizades boas, brincadeiras boas, resenhas boas através aí da Rádio Tubis Barreto FM.
0: É.
2: E só tenho a agradecer, a palavra certa é gratidão, né? E a Deus, né, por tudo. E por você, que é o diretor dessa casa, a Cleidilene, os proprietários aí dessa rádio. Porque é muito bom, porque a gente fica feliz, dá risada, brinca, né? Isso é bom demais. E eu fico feliz por as pessoas também quererem me conhecer, assim como eu também quero conhecer aqueles ouvintes aí da Rádio Tubis Barreto FM 87.9, através dela que a gente ouve o alô e o abraço que as pessoas mandam. Muito obrigado, meu querido.
0: Pronto. Vocês vão se conhecer se você vier no dia 7 de setembro aqui no aniversário da Tubis FM. Se não, Cacá, você faça um jeito de ir lá, da Taquara, e peça para a Gildete lhe apresentar, né, o pé de goiaba. Viu, Cacá, da Lagoa Redonda, o pé de goiaba. Agora, cuidado com esquecer a chave. Oi. Aí o Tugó já foi carreiro, viu? Já foi carreiro. Me mandaram até uma foto aqui já, Ailton. Tá vendo que o Tugó já foi carreiro? Me mandaram a foto aqui. Pois é, meu amigo Cacá, da Lagoa Redonda. Forte abraço pra você, viu? Forte abraço pra você. Vá lá conhecer a Gildete. Dia 7, estejam todos convidados para o nosso café da manhã, aqui na Tobias FM, que está sendo preparado com muito carinho para você ouvinte, para você apoiador cultural. E domingo tem a festa do carro de boi. E nós vamos estar lá, se Deus quiser. Olha, gente, estamos terminando... Olha aqui o negócio aqui. Deixa eu ver aqui. Ah, entendi agora. Pronto, é aqui assim. Pronto, isso. É isso mesmo. Pronto. A festa do carro de boi. Nosso amigo Edu Santana, Moisés e toda a turma. É, pois é, toda a turma aí. Parabéns pela festa. Tá bom? Nós vamos ficando por aqui. Vem aí, Cacá Oliveira, com o programa Energia da Tarde. Às 16 horas vem elas, as pessoas do Chique e do Brega, Manezinho Amado e João Marcos. À noite, Valdemir Barreto comanda o Encontro com a Saudade, às 20 horas. E às 22, Sobral Júnior comanda o Love Story. A gente volta amanhã, se Deus quiser, com mais uma edição do programa Tribuna do Povo. Um forte abraço!

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3: 14 horas em ponto.
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aí, legal demais, muito boa tarde, tô chegando. Legal demais, energia da tarde, são 2 da tarde, mais 13 minutos. 2 da tarde, mais 13 minutinhos, pra você uma ótima tarde de segunda-feira. Hoje é dia 24, né? Hoje é 24/8/2026. Olha, tá começando energia. A partir de agora, juntinho com você, até as 4. Isso. Tava todo mundo ligadão no jornalismo, com Walter Lemos, Tribuna do Povo, com as notícias da cidade. Muito bem, então a partir de agora você vai curtir a 87,9 Energia. Energia da tarde é bem melhor. Juntinho com você até as 4. Bom demais, eu vou pilotando essa aeronave e você do outro lado, que coisa boa. Olha, centenas de ouvintes estão com o rádio ligado nessa tarde maravilhosa. Aquele dia agradável demais da conta, não é? Segunda-feira, é? Aquele dia agitado, correria. É, o pessoal que vai chegando em Tobias Barreto, é? Pra Feira Livre, uma das maiores feiras do estado de Sergipe. E tá todo mundo ligadão aí, pra você das barracas de lanche, de verduras, de frutas. Aí você do barracão, é? Aí Mercadão das Verduras. Aquele super abraço, hein? Pra você uma ótima tarde, aonde quer que você esteja, pra vocês nos bares e lanchonetes, a você também que tá nos sítios, fazendas, chacras, aonde quer que você esteja, hein? A Tubesa é bem melhor. Pra quem não me conhece, eu sou Cacau Oliveira, tá começando! A gente vai sacudindo até as 4 da tarde. Olha, lembrando que o telefone tá liberado pra você mandar mensagens, mande áudio, fala teu nome e a cidade onde você mora. Muito bem, isso mesmo. Tobias Barreto FM, 10 anos conquistando o carinho do ouvinte. Isso, que legal, hein? São 2 da tarde, mais 15 minutos. A gente vai começando essa tarde maravilhosa. Pra você que já tá com o rádio ligado, pra você que já tá pelo seu celular, aí na Rádio Nets e também lá no Facebook, ao vivo, para o Brasil e o mundo.

0: Boa!
1: Fala comigo, meu bebê!
0: Obrigada, Goiânia!
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0: Aí legal demais, sucesso de Leoncinho Moraes, Leone, o nobre. Bem melhor que antes, não é isso mesmo?
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0: bom demais, pra você que chegou agora, não desliga, fica curtindo comigo aí até as

0: 4. Duas da tarde, mais 29 minutos.
1: Ele volta pro seu nego.
0: Volta pra ele, vai.
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0: Muito bem, que coisa boa. Olha, são 2 da tarde, mais 29 minutos. Aproveitando, quero mandar um abraço pra toda a galera massa que vai chegando aí, detonando, sintonizado na 87 nessa tarde maravilhosa de segunda-feira. Mas assim, pra vocês aí, meus amigos, que estão no trabalho, nas fábricas, né? Aí nas fábricas, na onde mesmo? Aí nas construção civil, né? Nossos amigos... Ah, não, hoje o pedreiro não trabalha não, né? O pedreiro não trabalha de hoje, de segunda-feira. Um abraço então para os padeiros também, aí nas panificações, todos os padeiros aqui aos 4 pontos, né? Já preparando aquela massa, aquele pão gostoso, daqui a pouquinho pão quentinho, aproveitando o jornal, Gidelson, né? É Gidelson, é o padeiro aí da panificação Três Irmãos, aí na rua Itabaianinha, aí a rua dos, a panificação do saudoso Catuta, isso mesmo. Olha, na rua Itabaianinha também tem Pinto Gidalva, que tá ligado aí também, ele não perde, tá com o radião ligado, Pinto de Dalva aí na Casa do Bolo. É isso mesmo. Por aí pertinho também tem muita gente ligando? Tem. A Oficina de Motos, é isso mesmo? A turma do Jornal do Motos. Eita, coisa boa. A turma detonando com o rádio ligado, trabalhando, lubrificando, né? Arrumando aquela moto. Um abração pra Jornal do Motos e família. E também pro nosso amigo Nivaldo, né? Que veio da capital Bandeirantes e veio de Malicuia. Diz ele aí, né? Veio embora pra terrinha. Depois de tanto tempo, né? Construiu alguma coisa por lá, veio pra cá, deixou família, construiu família e veio embora, hein? Agora, diz ele que tá à procura, não sei, né? Nem jornal. Olha, às 4 da tarde tem um bregão. Você participa aí que o Manezinho tem alguma coisa pra falar pra você, hein? Manezinho Amado e João Marcos, a turma do brega. Essa turma também não perde. Não vou esquecer não, tá bom? Um abraço pra Nivaldo, hein? Da Poça. Romualdo tá na escuta, não tá não? Aí, na onde mesmo? Lá em Capim Grosso, na Bahia. Coisa boa. Ah, o Romualdo falou que tem aquela neném, não sei o que de Nico, né? O resto do começo eu não falo, não. T-U de Nico. Tá legal, lá daqueles tempos bons, nos anos 90, por aí, né? Eita, coisa boa. Tá legal demais, olha só. São 2 da tarde, mais 31 minutos. 2h31, quem tá chegando? A Marlene Mendes, também ligada na programação, pediu música de Calcinha Preta. A Lovânia, aí no bairro Santos Dumont, tô te vendo. Também tem Carla e seu esposo. Cadê o nome dele? Pronto, é Jatos e sua esposa Carla. E a filha Maísa. E também tem a irmã de Jatos, que eu acabei esquecendo o nome dela, que não perde a programação lá pro irmã Dulce, não é? Ela tá por aí, Carla? É a galega dos olhos verdes, a irmã de Jatson. Diz que não perde a programação, né? Tá bom, então. Na oficina de Damião também. Um abraço para o Damião também, ligado. E Michel aí, Damião, da borracharia.
2: Boa tarde, Cacá, meu querido Cacá. Ei, Deus, eu vou aí na sua casa botar os canais.
0: Opa.
2: Ah, tá sem... desculpando aí.
0: Não, tá sem aparelho lá no momento. Quando chegar, eu te aviso. Eu deixei, levei para arrumar, viu, Michel? Levei para dar uma arrumadinha lá nele. Tá sem o aparelho em casa. Não. Fui atualizar ele alguma coisa, o rapaz que trabalha ali comigo. Disse que ia fazer um esquema nele, né? Pra ver se melhorava. Aí, tô na guarda. Muito bem. Olha, Naldo também, segunda-feira, tá de boa na Fazenda Barra. Que coisa boa, né? A galera tá esperando música. Daqui a pouquinho eu vou liberando mais áudios. Tá chegando ele, filho do piseiro. Como é que é?
3: Os apaixonados. Essa aqui me traz muita nostalgia. Porque essa foi a primeira música que eu aprendi a tocar no violão. E era a primeira música do meu repertório quando eu comecei.

Amen. Tem outra aqui que eu cantava? Que relembra uma das minhas primeiras paixões. E foi também quando eu comecei a cantar. De um cara que eu sempre admirei, Eduardo Costa. Tanto é que no início a galera até confundia as vozes. Eu quero ver todo mundo apaixonado. Eu quero comigo assim, ó.

0: Agora eu quero ver todo mundo cantando comigo. Essa daqui, eu lembro quando eu tocava lá na Choperia Rio Negro. Quem aí já foi me ver na Choperia? Lá no Via Norte? Lá no Suma Uma?
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Muito bem, sucesso de Hugo Henrique, você mudou, 12h41, isso mesmo, aproveitando aquele abraço para Dona Nininha na Praça da Bandeira, Valdete, a mãe do nosso amigo Naldinho, aí da Fazenda Barra, também tem a Nega que chegou por cá, Nega aí na Rua da Brasília, um abraço também para o São Paulino, viu, a Paulinha também no Agripino 1, tem mais, Ednei de Ramos, Getúlio Vargas, a Maria Soares que está ouvindo também, ah, isso mesmo, né, no Maria do Carmo, não é isso mesmo? A Maria Soares? Alô, Maria Soares!

0: É o Santana Nova?
1: Para os meus amigos e as minhas amigas lá do Maria do Carmo, Cacá, quando eu passo. Ah. Nossa, a audiência é top. E eles.
0: É mesmo, né?
1: Poxa. Elas também. Lu, ontem eu vi você na. No.
0: Na onde?
1: Programa de Cacá, da Larissa Rutai, da Marcela Fernanda, enfim.
0: Beleza. Beleza.
1: É verdade, todos.
0: É?
1: Aí ele manda um beijão pra nós lá, mulher. Fala lá com o Cacá.
0: Ah,
1: deu certo, agora cada nome é complicado, velho. É a tarde toda.
0: É muito bom.
1: Meu bebê.
0: Ah, diga aí.
1: E também sabe onde?
0: O quê? Onde?
1: Na oficina Alto Giro Motos Peças.
0: Alto Giro
1: Motos. A Vitória.
0: Ah,
1: a minha sobrinha. Cauã, meu sobrinho. E os amiguinhos que trabalham lá.
0: Muito
1: Gustavo.
0: Bem.
1: Gustavo.
0: Digo.
1: Ah, esqueci o outro. Enfim,
0: foi.
1: Todos. Viu?
0: Muita gente.
1: Ah, o lobby da minha sobrinha. Ah,
0: como é?
1: E...
0: Esqueci
1: também. Meu Deus.
0: Ah, legal.
1: Se ele estiver ligado, vão rir da minha cara.
0: Ah, que coisa boa.
1: É a Lulu da Maria do Carmo.
0: Valeu.
1: Cheiro.
0: Valeu, Luluzinha. Ligado na programação, viu, Lulu? Obrigado, sim. É música de Léo Santana, né? Ah, qual é a nova, hein? Vamos tocar essa pra ver, né? Digo, né? Léo Santana. Hipnose. É essa aqui mesmo, é? Cadê? Tem várias. Ah, agora sim. Deixa eu me ver essa aqui. É, hipnotiza, né? Será que é Digo, né? Com a participação de Léo Santana, não sei se é essa. Tem várias músicas, tá bom? Tem o Polêmico junto com o Del. Qual o nome da música, hein, Lulu? A Leni chegou também, Leni, viu? O negócio tá pegando fogo aí, viu? Olha, hoje o maridão tá aí, é.
2: Não vai reclamar não, viu? Aquela que eu gosto, viu? Vai ofereço pra você fazer o programa da...
0: O negócio tá osso aí, viu? Tão derrubando o quê, homem?
2: Aquela que eu gosto, meu país. Ofereço
0: meu
2: pra
0: país,
2: você fazer o programa da rádio pra vocês ouvirem. Tem um bom começo de semana abençoado pra você e sua família.
0: Tá bom, Lemi? Cuidado que vai derrubar tudo aí, viu? O negócio tá pegando fogo aí nessa casa, viu?
3: É, boa tarde, Cacá Oliveira. Boa tarde, todos os ouvintes.
0: Tudo beleza?
3: Do... Energia da tarde, tá programa. A audiência tá lá em cima, viu?
0: Será?
3: Aí só dá você nesse horário, viu?
0: É não, rapaz.
3: Então, Cacá, Ailton Góes, quero agradecer agora que eu tenho muitos amigos, né? Que nem Ailton Góes, pessoa de bem, sabe quem é?
0: De quem?
3: Ele mandou uma foto aqui através do meu zap. Oi. Manuel de Belo.
0: Manuel
3: Ailton Góes, é Manuel, pai. Então, os amigos de Ailton Góes.
0: Tá.
3: Pessoa de bem, respeitado. Não é poicaria por aí que não vale um conto, não.
0: Deixa pra lá.
3: Ô, Manuel, muito obrigado daquele foto. Ô, rapaz, eu saudade do seu amigo Ailton Góes, né? Carro de boi, cara. Ele mandou uma foto, o carreiro lá com seis bois. Tudo
0: boi.
3: Castanho. Coisa linda,
0: olha
3: né, rapaz? Mansinho, os garrotes mansos, o carreiro com a vara nas costas e com abraçado. Manuel, muito obrigado.
0: Muito bem, tá aí legal demais. Manuel de Belo.
2: Cacá Oliveira, o pedreiro aqui quebrando as paredes, eu tô no meu trabalho, Cacá Oliveira, tô aqui já no tempo de enlouquecer.
0: Tá em resposta,
2: e eu tô aqui passando roupa. Aí eu quero ouvir essa música. Eita, seu Ailton Góes, pensei que ele tinha mandado uma foto de uma mulher pra você.
0: Ixi, mano. Tá bom, então. Olha, tem antes tem essa aqui, eu acho que deve ser.
4: Esse é o pique, bebê!
0: A Lulu aí do Maria do Carmo, ela pediu...
4: Ó,
0: polêmico, participação de Léo Santana.
4: Tá,

0: 剁剁剁。Pega o pique, ó. Vem, GG, vem, GG.
1: É essa sanfoninha aí, Poli. Descarada. Aí, ó.

0: Muito bem, legal demais, o sucesso de Calcinha Preta, meu grande amor. 2h52. Aproveitando, um abraço para Marcel Araújo lá em Guarujá e seus pais que estão aí no povoado João Porto. O nosso amigo Mazinho também pediu boa tarde. Olha, eu gostaria de ouvir a música de Daniel Filho. A música é Mesa Falsa.
1: Minha parceira Adriele Santana, em Salvador, minha Bahia, tamo junto, hein? E aqui vem um abraço especial a toda a equipe Grave JV. Toca, Daniel Filho, vaqueiro, véi!

0: aí, legal demais, sucesso de unha pintada, homem de família. Olha, um minutinho para as 3 da tarde, né? Um minutinho para as 3, olha só. É, cadê aqui o nome do documento? Foi perdido, né? Ele mandou aqui um áudio, não foi? Cadê? O nome é Maria Alves do Nascimento. Perdeu todos os documentos, cartões de crédito, né? Cartões da poupança, com senha e tudo, viu? É, o rapaz mandou um áudio aqui. Atenção, você que está ouvindo o rádio agora, olha só.
1: Bom dia.
0: Pera aí, ele mandou pra mim pela manhã.
1: Fala, meu querido, bom dia.
0: Beleza?
1: Tem como você fazer um favor com o amigo? Que a senhora perdeu todos os documentos aqui com um cartão, conta, senha, tudo. Tá aqui na Mega Lá, 25. De frente ao memorial da cidade de Tobias Barreto.
0: Ah.
1: O nome dela é Maria Alves do Nascimento.
0: Maria Alves do Nascimento perdeu todos os documentos em frente aí, né? O memorial. Na cidade aqui em Tobias Barreto, deixa eu ver aquele rapidinho. É Mega Lá, então, né? É Mega Lá.
1: Tudo. Tá aqui na Mega Lá, em frente. Em frente ao memorial da cidade de Tobias Barreto.
0: Ah, em frente ao memorial.
1: O nome dela é Maria Alves do Nascimento.
0: Tá bom, então, atenção, você que sabe, que você que encontrou aí esses documentos, então entrou lá na loja Mega Lá, viu? Ela perdeu todos os documentos, né? Cartões, e com inclusive com senha. Mas olha, tá lá guardadinho, se alguém souber aí, né? Se sabe aí que alguém perdeu esses documentos, avisa pra ela que tá lá na loja Mega Lá, tá bom? Esperando por ela. É, cartões, né? URG, cartões de crédito, poupança, inclusive, como eu disse, com a senha, viu? Então você pode ir lá na Mega Lá, o nome dela é... Atenção, Dona Maria, quem tá ouvindo o rádio avisa, você conhece a Maria Alves do Nascimento. Tá dado o recado, viu? Vai lá rapidinho e pega os documentos, né? Cartões e muito mais, tá legal? Olha, eu vou para um breve apoio cultural. 5 minutinhos, viu? Eu garanto. Estou de volta.
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3: 15 horas e 1 minuto.
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1: Muito bem, já estou de volta. São 3 da tarde mais 12 minutos. Olha, 3 da tarde mais 12 minutinhos. É, você que está do outro lado, obrigado pelo carinho por ficar juntinho comigo, não desligar o seu rádio. Bom demais, hein? Até as 4, coladinho com você. Você vai mandando aquelas mensagens, mande áudio, tá bom? Tá bom então, mensagem está chegando. É, cadê aqui rapidinho para a gente falar as novidades também? Olha, aproveitando, quero mandar um abraço aí também. Essa turma que não perde aí no distrito de Lagoa Redonda. Nosso amigo Williams, é na rua do Campo Grande. Aquele abraço, viu? Tem mais alguém por cá? Tem? Ah, que legal, a nossa amiga Maria Viana, aí na rua da... É, no Padre Pedro, é isso mesmo. É no Padre Pedro, a nossa amiga Maria Viana. Também quero mandar um abraço para você que tá ligado aí na programação também. É, aí no bairro Suti, é isso mesmo? Bairro Suti, bairro do Macaé também. Obrigado pelo carinho. Alô, Célia! Aquele abraço, viu, Célia? Também lá na Lagoa do Carvão, não é isso mesmo? Também Lagoa do Carvão e também no bairro Cruz. Essa galera que não perde. Um abraço também para você que tá ouvindo a 87 através do seu rádio local também aí no Maria do Carmo, isso? Bom Jardim. Coisa boa. Alô, você do Irmão Dulce. A Reilda Soares também por cá. Ela gosta das músicas do Eduardo. Isso mesmo, daqui a pouquinho eu quero... Ah, sim, falar as novidades do supermercado, não é isso mesmo? Então, antes disso, tem o que para nós? Tem mais? Apareceu o dono do documento, não, né? Tem áudio?
2: Tá, boa tarde. Aqui é Bia, cuidadora de Luzia, do Agripino 1.
1: É a nossa amiga Bia.
2: Ela tá mandando você passar uma música de Roberto Carlos.
1: Roberto Carlos?
2: Nessas antigas, as músicas de Roberto Carlos.
1: Ah,
2: pra oferecer pra neguinha do sabão.
1: Sim.
2: Né, que ela faz um sabão maravilhoso, bom, ótimo.
1: Beleza.
2: E pra Vânia, do Santos Dumont aí.
1: Vânia do Santos Dumont,
2: viu? Fala aí no nome dela que ela mandou.
1: Vou falar.
2: Eu ligar pra você. Mas pedir uma música, né?
1: É bem... Ah,
2: viu?
1: Beleza.
2: Ela não perde seu programa,
1: Cacá. Vânia,
2: todos os dias ela tá num...
1: Com certeza.
2: Na escuta.
1: A Vânia aí no bairro Santos Dumont. Obrigado. Eu vou salvar o nome desse nome. Deixa o nome dessa aqui.
2: Cacá, boa tarde. Aqui é Bia, cuidadora de Luzia.
1: Pronto, é a Bia. Aqui tá Binha, né? É Bia. Nossa amiga Bia. Tá salvo aqui já, viu, Bia? A cuidadora aí da nossa amiga Dona Luzia. Aí no Agripino. Né? Agripino 3, né? É no Agripino 3 ou qual que é? Cadê aqui? Deixa eu ver, 2?
2: E é do Agripino 1.
1: Ah, Agripino 1, rapaz. Tá bom, então. A nossa amiga Bia manda um abração pra Dona Luzia. Olha, diga ela que ela vai ouvir sim, então, a música do Roberto Carlos, das mais antigas, né? Alô? Por aí, vamos ver aqui rapidinho, né? Tem mais mensagem chegando? Tem mais? Ah, deixa eu ver isso aqui, pronto. 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Um abração para o nosso amigo Jocelyne. Jocelyne. A Jocelyne é no Agripino 3 também. Vamos ouvir esse outro áudio aqui?
3: Viu, Cacá? Eu mando um recado para seu ouvinte, como é o nome dela?
1: De quem?
3: É, Lili dos Mandus.
1: Lili?
3: Ela disse, mandar uma foto de mulher. Claro que é amigo, mas ele mandou a festa, que eu acho lindo, viu, senhora? Aí. Senhora, que é casada, senhora Lili.
1: É,
3: tudo
1: Lili,
3: bem.
1: Lili.
3: Ele mandou uma foto.
1: É, Lili.
3: Eu nasci, me criei, que na minha época, Cacá, chamava roça. Hoje acabou, é Lu. Carejo, né? Sabe com carro de boi, sou apaixonado por carro de boi, acho lindo, lindo, lindo.
1: Sabe,
3: viu? Isso é uma coisa linda.
1: Você já trabalhou em carro de boi muito tempo, não foi? Bom, mas aí o Wilson sabe narrar. O Wilson Garganta de Ouro sabe narrar, é locutor de rodeio. E cadê você, Ailton Gores? Manda uma locução de rodeio aí.
3: Mas se ele mandasse foto de mulher, agradecia 100%, aqui nem boiola agora. Ainda bem, viu, senhora Lili? A senhora casou, uma pessoa casou,
1: isso.
3: Porque foi uma poicaria para ir, né?
1: Ah.
3: Vamos dizer, Cacá, isso é um termo. Como é que eu vou interessar numa mulher, Cacá? Eu vou interessar, ou seja, na casa dela, o que for, né?
1: Dos papelões.
3: Tá tudo combinado, interessado.
1: Diga
3: chega
1: aí.
3: Lá, eu quero que você faça um bolo ou um pudim. Primeiro tá morrendo de fome.
1: Isso.
3: Esse aí é 0-0, pro lado de mulher é 0. Case com radialista, boca de traíra azeda. Quem vai batizar é Ailton Gores, o cão com o diabo.
1: Tá legal demais, tá bom então. É, Ailton Gores foi carreiro. Então, se quem é carreiro, né? Já trabalhou muitos anos em carro de boi, com certeza tem algumas toadas, né? Aquelas locuções de rodeio, sei lá, logo tudo de vaquejada, né? Tem aí, Ailton, manda aí. Se você for carreiro, quem é carreiro tem aquelas, né? Aquelas toadas que chama, né? Seus repentes, coisa assim. Então manda aquele repente.
4: Obrigado, seu Ailton Gores. Foi imenso, Ailton Gores. Quando ele saiu da minha vida, entrou uma bênção de Deus logo, logo.
1: Ave Maria, foi assim, foi.
4: Logo na minha vida, seu Ailton Gores, você tá certo. Agora eu tô feliz.
1: Ave Maria, pai, não castiga o coitado do Gil. Gil dos papelões, não, que é um homem gente boa demais da conta, rapaz. Olha ele aqui respondendo.
5: Cacá, boa tarde, que fala aí do papelão. Diga esse velho que...
1: Diga aí.
5: Que só, basta falar no meu nome quando eu falar no nome dele. Que nem no nome dele eu cito.
1: Vixe, entendeu? Maria.
5: Que minha boca não é lixo, não, nem, nem força pra estar tá falando, saindo merda pela boca, não, entendeu?
1: Ah, né, Maria.
5: Diga ele que me respeite por qualquer lugar dele, por qualquer lugar dele, como senhor de idade. E que não aprenda a falar, aprenda a respeitar as pessoas, esse cachorro velho.
1: Vixe, Maria.
4: Obrigado, Ailton Gores. Foi lindo, Ailton Gores. Quando ele sai da minha...
1: Deixa pra lá isso aí, homem.
6: Cachorro,
1: velho.
6: Potência.
1: Deixa o homem, cuidado, viu, Ailton Gores? Cuidado, respeite o homem. Alô, Jocilene.
7: Boa tarde, Cacá. Alô. Boa tarde, os ouvintes da Energia da Tarde.
1: Segura, Jornal.
7: Cacá, estou aqui te ouvindo e gostaria de ouvir uma música
1: de quem?
7: Rafinha Big Love.
1: Rafinha Big Love.
7: Chegou um áudio.
1: Chegou um áudio.
7: Manda
1: aí
7: essa música para todos os ouvintes. Quero mandar também essa música para Fabinho do ônibus.
1: Diga aí.
7: E quero mandar também para todos os motoristas
1: tá
7: da Secretaria
1: então.
7: De Educação.
1: Sim.
7: E também quero aproveitar, quero mandar um abraço para Tarcísio, Dona Maria das Dores. Enfim, para todos os ouvintes da Energia da Tarde.
1: Valeu.
7: Um abraço, Cacá. Mandar um cheiro para Manezinho Jomar.
1: Manda, manda, manda.
7: Parabéns, Dia dos Papelão.
1: Oi,
7: gostei.
1: Oi.
7: Pelo que você mandou para Ailton Gores.
1: Ixi, mano. Rapaz, toma aí, Ailton Gores. Respeita o homem, viu? Ele, a Dinei tá na escuta, viu? Vai começar a resenha. Olha, o Wilson também tá na escuta, né, Wilson? Boa tarde,
8: Wilson.

0: de outro lugar pra vir pra Tobias Barreto pra festa do carro de boi visitar.
1: Bota pra parar!
0: A garganta tá pesada, mas meu grito é desse jeito. Festa do carro de boi é uma festa perfeita. E o do Santana é quem faz, convidando aos carreiros.
2: Vamos aí, legal demais. E ele também disse aqui: Ailton Góes nunca foi carreiro. O homem que não sabe uma toada, nem ser um repente, diz que é homem das mulheres. Ele é um homem bom de papo. Ó, eu não sei não de toada, viu? Nem de repente. Quem sabe é o Wilson, viu? Eleni. Tá aí, Jocilene.
3: Parabéns, dia dos papelão. Gostei. Pelo que você mandou pra Ailton Góes.
2: Pronto.
4: Talvez só quem que eu vi ontem no Ia de Noite. Com meu coroa.
2: Oi.
4: Tomar uma gelada. Manezinho.
2: Oi.
4: Ele tava sentado ali no Santa Rita.
2: Sim.
4: Aí eu passei no Rio, só que ele me chamou. Eu voltei pra trás e falei: aí, manezinho, você me disse que eu tava sozinho aqui.
2: Olha,
4: o coroa.
2: Tomei.
4: Tô acompanhado sim, olha ele aqui, olha. Manezinho, viu, o coro que eu tô.
2: Muito bem, olha, 3:22, a Leni também, a nossa amiga Edneide Ramos, aí na Getúlio Vargas, né? Cadê aqui? Pronto, Gil dos Papelões já mandou o meu recado aí, viu? Alô, Bia, a Bia tá esperando, né, que ela... Ah, tem o que primeiro aqui? Tem primeiro o que pra nós? Hein? Ah, pronto, vou deixar essa separada aqui, que a nossa amiga também, a Bia, né? Aí no bairro, aí no Agripino 1, a nossa amiga Dona Luzia, que tá em casa agora, né? Dona Luzia, costureira, né? Pediu música de Roberto Carlos, né? Pode ser uma das antigas. Vamos curtir, então, pra nossa amiga Luzia. Cadê Roberto, hein? Solta pra nossa amiga Luzia, né? Ela pediu das músicas mais antigas, era o 20 número 1.

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1: Bom demais, que coisa boa, né? O ano era 1971, esse ano que eu nasci. Música do Roberto Carlos, a nossa amiga Dona Luzia. Olha, eu vou ao telefone aqui, que tem ouvinte na linha. É Ninho dos Pastéis, ele mesmo. Ninho dos Pastéis, não é isso mesmo? Tudo beleza? Alô, Ninho, a ligação caiu. Liga novamente aí, ele mandou um áudio aqui, a ligação caiu, manda um áudio aí pra nós.
2: E aí, Cacá, boa tarde. Oi. Quero participar ao vivo, tem como, rapidinho?
1: Opa, então liga aí, rapaz, cadê a ligação? Agora vai, viu? Cadê ele? Tudo beleza?
2: E aí, Cacá, boa tarde.
1: Agora sim, tudo beleza? De bem com a vida?
2: Que você... Tudo beleza, querido, já estou no ar?
1: Tô no ar, pra o mundo todo.
2: Cacá, como um grande admirador seu e ouvinte de programa de todas as tardes, eu ouço você. Ah, começo com Marcela.
1: Sim.
2: Passo para Larissa. Vou para Anã aí, pro Jornal do Meio-Dia. Quando acaba, já fiquei como seu.
1: Coisa.
2: Agora vou lhe dar um conselho como um amigo.
1: Diga aí.
2: Você tem mais idade do que eu, mas vou lhe dar um conselho. Rapaz, ninguém mais tá suportando, não. Você tá perdendo credibilidade e audiência com Ailton Boys aí todo dia no seu programa, xaropano.
1: Vixe, Maria.
2: O cara só fala dobrinha, só fala besteira. Você tem que dar um tempo. Eu mesmo, falar a verdade, tô parando de escutar.
1: Olha, Ailton.
2: Gosto demais de você. Mas seu Ailton falar a verdade tá fazendo você perder audiência. Vixe. Tá chato.
1: Nossa.
2: Só fala dobrinha, só fala besteira, não respeita as opiniões alheias.
1: Rapaz, Ailton Góes, será que eu vou ter que deixar de passar mesmo?
2: Ailton Góes não tá dando certo não, todo dia, toda hora, mandando áudio, um encheção de saco,
1: tá vendo,
2: e não fala coisa com coisa, aí ninguém sabe se é por causa da idade que já tá gagá, ou se é porque não sabe mesmo, porque é bronco.
1: Olha aí, a opinião do ouvinte, hein? Segura aí, Ailton Góes, maneira aí, Ailton Góes, pra não perder o ouvinte, a Tobias não quer perder.
2: Tá demais. Vou com todo respeito, viu? Eu... Seu Ailton, 72 anos. Eu não tô desrespeitando, não, tô falando sério.
1: Ninho,
2: tá muito chato,
1: Ninho,
2: falar a verdade.
1: Segura aí, porque suas palavras, né? É muita. Aliás, as mulheres também, né? Deixa eu ver isso aqui rapidinho.
3: Cagar outra coisa, essa aí. É primeiro uma bichana, um
1: só. Oh, deixa eu falar, não vou passar mais, não. Não vou nem passar o áudio mais. Aí deixa quieto. Deixa quieto, viu, Ninho? Mas beleza.
2: Aí, tá vendo, meu filho? É agressivo.
1: É.
2: Tô lhe dizendo, é melhor você dar uma cortada, parar de passar os áudios dele aí na rádio.
1: Ixi,
2: ele fica com dor de cotovelo de manezinho, agride um, agride outro.
1: Eu vou ter que conversar.
2: Agride gay, agride mulher.
1: Eu vou ter que conversar com o manezinho.
2: Diga aí, seu Cacá.
1: Vou ter que conversar com o manezinho Amado, que ele que organiza aqui tudo, né? Pra ver o que pode fazer. Manezinho que tá tomando conta nessa parte.
2: Ah, aí. Então o manezinho é meu amigo pessoal. Vou falar com o manezinho pra cortar ele aí.
1: Tá bom, então...
2: Até o final do ano.
1: Pronto, eu agradeço.
2: Quando vai ser Natal, aí chega Natal, é época de espírito natalino, a gente tem que se compadecer, aí a gente bota ele só no Natal agora.
1: Eu agradeço sua participação também às 16h com o programa do Manezinho, tá bom então? Combinado?
2: Valeu, mas não é só reclamação minha não, viu?
1: Eu
2: São
1: sei.
2: Muitas pessoas chegando pra mim falando.
1: Eu sei.
2: Tô repassando por isso, ninguém suporta mais não.
1: E eu não quero...
2: Cherlinho me falou.
1: E eu não quero...
2: O Nega da Rua da Brasília me falou. Outras senhoras, que ele é muito desrespeitoso com as palavras e com as pessoas.
1: Essa aqui também, ó.
4: Tata Oliveira, você passa.
2: É, então vai ter que dar uma sentadazinha no velho, que é melhor, né? É melhor ele aprumar a canela dele pra outro lugar.
1: Ouça, mas ouça a mulherada. Cuidado
4: de seu Ailton Góes. Primeiro, se for esculambando, você não passa para o povo escutar. Você não passa o áudio, entendeu? Agora, se for um áudio bom, você passa. Primeiro, você para depois você passar.
2: Tá vendo que eu tenho razão, Cacá?
1: Valeu, Neninho. 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É o melhor pastel da cidade.
2: Pastel, nossa, maior nossa, prazer de nossa... me pedir isso hoje, viu?
1: Eu que agradeço.
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1: Tá legal.
2: E vamos dar uma cortada aí, meu velho, viu? Vai estar demais.
1: Muito bem. Eu que agradeço pelo carinho, sua participação também. Fique sempre à vontade. Ligue quando quiser, tá bom? Obrigado mesmo pelo carinho. Nosso
2: valeu, Cacá. É estourado, é nóis.
1: Tamo junto.
2: Facão no velho.
1: Tá. Valeu, Lininho.
2: Um abraço.
1: Aquele abraço.
2: Um abraço.
1: Saúde e paz aí, nosso amigo Ninho dos Pastéis aí. É a opinião dos ouvintes.
2: Tchau.
1: São duas, não, são 3:32, agora tem que maneirar, senão eu vou perder os ouvintes, né? E eu não quero, ouvintes que estão sempre comigo. Vixe, Maria, ô louco, meu! Que é isso, Ailton Góes? Não pode ser, viu? É isso aí. Olha, são 3h33. Que legal. Alô, Ninho dos Pastéis, obrigado pelo carinho. Agora vem outra voz aí.
5: Boa tarde, Cacá Oliveira. Boa tarde, ouvintes do programa Energia da Tarde. Cacá, eu tô vendo aí ouvindo esse rapaz falando, e eu concordo com tudo que ele disse. Eu concordo plenamente. Você, Cacá, é um locutor 10. Você é um locutor maravilhoso. A sua audiência é pra cima, lá em cima. Mas quando esse velho entra com essas porcarias besta que ele fala, desfazendo os outros, só chamando manezinho de lixo, de boiola, pra que isso? Pra que isso? Então, nem todo mundo quer ouvir esse tipo de coisa, esse tipo de pronúncias, né? E ele não sabe se pronunciar. Ele entra pensando que tá abafando, ele tá derrubando a sua audiência. Mas o rapaz aí tá correto, viu? O rapaz aí tá correto. 10 pra esse rapaz aí. Ele tá corretíssimo. Você, esses áudios nojentos que esse velho fala aí, você corte. Porque ele tem a boca muito porca. Tá bom? Dedo mais, Cacá. Eu lhe agradeço. Desejo a você uma boa tarde e um bom programa. Em nome de Jesus.
1: Valeu, então. Nosso amigo Wilson, locutor de rodeio. É a voz do povo, é a voz de Deus.
6: Ô, Cacá Oliveira, boa tarde, Cacá. Cacá, essa veona aí, isso nunca foi carreiro, não. Ele pode ter sido carreira. Carreira, sabe? Ele pode ter sido carreira, tomando carreira dos molecão.
1: Tá aí, legal demais, mais ouvinte aqui também mandando mensagem. Aqui é a nossa amiga Verdade, Cacá. Uma hora você toca. Ai, tá legal, hein? Cadê áudio? Não tem áudio não, né? É a nossa amiga aí, áudio de Ailton Góes. Não coloca não, tira ele. Jocilene.
7: Parabéns, Wilson. Parabéns, Ninho. Dou nota mil a vocês dois. Tudo que vocês falaram realmente é verdade. Tem que cortar esse véio, não botar esse véio no ar. Senão o programa, cada vez mais, o povo vai deixar de ouvir.
1: Ixi, Maria, que é isso? Será? Olha, já mandou um áudio aqui, eu não sei se passo mais. Opa, ixi, Maria. Alô, Edneide Ramos, me ajuda aí, Edneide. Vem, Raifinha, vem, Raifinha. Vem, Raifinha, Big Love. Ave Maria, lascou, foi tudo agora. O homem tá virado.

0: Araújo.
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0: A do Cristiano Araújo continua. Vamos embora! Seleta do Aventura, vai! Respeite um coração magoado, viu? Assim.

0: Isso aí foi boa, foi boa.
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2: Bom demais da conta, 3 da tarde mais 45 minutinhos, haja coração, né? Olha, dia 30, nosso amigo Hildo, né? Mais uma vez aí, a 12ª festa do carro de boi tá chegando aí pra você que gosta, tá virando aquela tradição, né? Festa do carro de boi, uma festa bem bonita, organizada, né? Com certeza, e cada ano

0: Ai, que legal demais. Aí tá faltando 4 minutinhos pelas 16h. Olha, deixa eu mandar um abração no povoado, não. Aí no bairro do Alecrim, é na cidade de Estância. Nosso amigo Kleber Góes também, que tá ouvindo a programação, ouvindo energia. Ai, que legal demais. Aproveitando que não mandei o nome aí. Alô, Ninho de... Ah, Ninho é não. É Jairinho de Gringa. Aí no posto de lavagem, também eu quero mandar um super abraço. Cadê aqui? Rapidinho, me falhou a memória. Que olha, que eu não lembrei aqui, né? É, mas obrigado pelo carinho, viu? Agradeço pelo carinho demais da conta. Pra você que ficou juntinho comigo, das 2 às 4 na Turbisa FM. Isso, energia no seu rádio é bem melhor. Aonde você anda, tá todo mundo ligado na 87,9. Tobias Barreto FM. Com certeza, a rádio que é minha, é sua e é de todos. O nosso amigo Elenilson, que mandou um áudio aqui. Deixa eu me ver aqui rapidinho.
1: Boa tarde, Cacá. Cacá, oi. Passa aí pra mim.
0: Okay, mas não vai dar tempo mais, né?
1: Chitãozinho, Chororó, é? Sinônimo de amor. Pra oferecer pra todo esse povo. Beleza. Estão precisando muito de amor. Valeu, Cacá. Um abraço, Elenilson. Eles estão precisando de amor, viu? Passa aí sinônimo de amor, Chitãozinho, Chororó. Valeu, um abraço, Elenilson.
0: Tá legal, então. Olha, você que tá em casa, no trabalho, dirigindo seu carro, tá bom? Não desliga, porque na Tobias é bem melhor. Daqui a pouquinho tem Manezinho Amado e João Marcos com Chique do Brega. Olha, um programa bom, hein? Todo mundo gosta. Tá todo mundo ligado no rádio, nos rádios nets e lá no Fakes também, né? Tá todo mundo sintonizado e não perde o programa do Manezinho Amado. Muito bregão, lambadão pra você que gosta, tá bom? Eu tô indo embora e pra você eu desejo um bom finalzinho de tarde de segunda-feira. Se hoje foi bom, amanhã vai ser melhor ainda. Não quero perder os ouvintes, tá bom? Isso mesmo. Tchau, tchau, hein? Tchau, tchau. Tchau, fui.
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4: 15h58.
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1: Ai, que gostoso!
2: Nossa, incrível! Gente do céu, 16 horas! E 16 minutos! A borboletinha! Desabecha! Bora, Dominique, dança! Vai, dance! Dance! Dança, vai! Pam, pam, pam, pam. Eu sou Manezinho, João Marcos ainda não chegou. A Tobias Barreto FM bombando a semana inteira, todos os dias, de segunda a sexta. Ou seja, a Tobias Barreto é de domingo a domingo. Agora o programa Brega é de segunda a sexta, de 4 a 5 e meia. Manezinho João Marcos. As fábricas, 90%. Ah, tem um áudio aí, já chegou, foi? Um áudio? Já chegou o áudio aí, foi?
3: Áudio?
2: Sim.
4: Tem umas três fábricas que escutam vocês.
2: Sim.
4: Os meninos se acabam de rir. Um amigo meu que estava me dizendo no salão de cabeleireiro. E tem os meninos da Ducato também, da fábrica que os meninos trabalham, que eles falaram pra mim que escutam vocês também. E eles gostam quando vocês botam lambada, entendeu? E quando entra aí o Tu Goza, eles dizem que se acabam de rir. Porque você quer fazer todo jeito de casamento com sua mãe com ele. E ele fala que gosta de peças velhas, é museu. Agora repare, e ele se enxerga. Novinho que é ele, ele tava lavando a calçada um dia desse. Não, ó, mas eu morri de rir olhando pra ele.
5: Parece que queima rosca.
2: Babado, viado. Né? Babadíssimo.
6: Eu aí tu gói, nós chama Manezinho de boca tá aí da Zeda. Já lhe falei, se você não gosta dele, não escuta o programa deles. Senão, eu vou mandar Manezinho te cortar.
2: Abado, viu? Os áudios já chegando.
7: É delícia, essa tarde.
2: A Bitelona passou lá aqui na frente da rádio há poucos minutos, viu? Bitelona, toda de roupa colada. E o Luia olhei assim e disse... É grande, afimado. Tá menor, olha o tamanho do celular. Eita, minha cruz, oxente, falei-me minha cruz do céu, que babado. Os telefones liberados, você pode ligar, pode participar aqui com a gente. É a galera da Art Plus.
8: É isso aí, Cacá. Ele pode me chamar de burro, pode me chamar de cavalo, pode me chamar do que ele quiser. Agora, o que eu tenho a dizer é que com essas pronúncias dele, mal citada, que ele não sabe falar, ele está derrubando a sua audiência. Ele tem que aprender a falar para poder ir pro rádio, se pronunciar, falar que ele... não tem moral nenhuma de chamar ninguém de burro e nem de cavalo. Que ele não tem moral de sair comigo de repente, em nada. Então, eu respeito ele. Eu respeito ele pela idade dele. Eu respeito ele, sim. Tenho respeito não só por ele, mas por tudo e por todos. Do pequeno ao grande. Eu sei, primeiramente, me respeitar. E, segundo, respeitar a todo mundo. E ele não tem respeito por ninguém. Ele tem muito, é a boca pórica, imunda. Ele tem que tomar vergonha na cara, se respeitar. E respeitar os ouvintes do também. Viu? Que ele será que ele não está observando que ele está derrubando a sua audiência, ele com essas porcarias soltando pela boca, não? O pessoal ouvindo, muitas pessoas não gostam, não, rapaz. Milhares de pessoas aí que ouvem seu programa fica se bezendo com o que esse velho diz. Então, ele tem mais é que se respeitar e respeitar as pessoas. Dedo Papá. Mais, Cacá. Muito obrigado, Deus te abençoe, meu irmão. Você é um grande locutor. Você é um grande comunicador. Você é um comunicador mil. Tá bom, meu irmão?
2: Babadíssimo.
1: Ai, que
2: só gosta das porcarias que ele fala. Meia dúzia de resenheiro, que nem eu, né? Eu gosto. Mas aí são poucos, tem as mulheres que vão
5: ver. Boa tarde, Manezinho, oi, meu querido. Como você vai?
2: De bem com a vida.
5: Manezinho, não sei se você passa esse estilo de música, né? Que seu programa é brega, mas sim, mesmo assim eu vou pedir.
2: Peça.
5: Passa aí, Joana, amanhã talvez. Estou aqui na escuta do seu programa maravilhoso, amanhã, que eu tanto gosto. Talvez. E que anima muito as nossas tardes.
2: Amanhã,
5: e a audiência, ó, é lá em cima. Nossa. Graças a Deus. Deus te abençoe, Manezinho.
2: Amém.
0: Ele pediu um estilo de MPB, né?
2: Ela pediu, foi? Foi. Valeu, minha foi. Nossa Senhora. Escolha uma brega aí, mulher. Bem mascado, né? Pra... Tem uma rambada aqui boa, né? Daqui
0: tirar,
2: a pouco.
0: Pra não tirar o clima do brega.
2: É, vamos passar.
0: Na verdade, o programa é brega, pô.
2: Vamos passar uma lambada pra ela dançar daqui a pouco.
0: Eita,
2: minha
6: Manezinho,
2: cruz.
6: Boa tarde. Oi, sabe
2: ela.
6: Problema, Manezinho.
2: Sai.
3: Eu amo você muito.
2: Babado.
3: E tamanho do universo.
5: Ah, sim. E lembrando que amantes da lua, vamos olhar para o céu dia 27 para 28 para ver o eclipse lunar às 11h33. Vamos todo mundo olhar para o céu. A coisa mais linda de Deus.
2: Eu vou.
9: Ô, louco, meu!
2: Eu vou olhar para ver se a lua me leva. Me leva, lua. A Roseli e o coqueiro nos levando no som potente do carro. O carro do coqueiro é aquele que não zoa. É estrangeiro, aqueles carros que vêm de fora do Brasil. Não tem nem zoa e nem solta fumaça. Não solta fumaça. Como é que pode, hein? Um abraço caloroso pra galera bonita em Tomar do Jeiro. Quando eu falo em Tomar do Jeiro é porque Jéssica do Campo Grande tá ouvindo a gente.
6: Você não... é muito engraçado, meu amor.
2: O quê, mulher?
6: Qualquer dia eu mando você vir aqui à noite me fazer companhia.
2: Valeu.
6: Pra nós dar risada. Valeu. E dizer resenha, viu, Manezinho?
2: Santa Estrela da Manhã.
6: Passa pra mim uma música de Adelino Nascimento. Viu,
2: valeu,
6: Manezinho?
2: Viu. Eu vou aí uma boca de noite pra mim comer beiju, tapioca com ovo.
6: Qualquer dia eu mando você vir aqui à noite me fazer...
2: Eu quero tapioca com ovo e leite de cabra com café.
6: Fazer companhia.
2: Ai, minha cruz. Ui. Mas eu vou, tomo leite de cabra
6: qualquer
2: com café.
6: Qualquer dia eu mando você vir aqui à noite me fazer companhia.
2: Vem, chame. Bota branquinho como segurança, né? E eu fico aí, né? Só no beijozinho com ovo.
6: Qualquer dia eu mando você vir aqui à noite me fazer companhia.
2: Eu vou aos pulos.
10: Agostando,
2: eu tive ontem aí, eu tive ontem aí no. Eu tive ontem aí no Agripino, no último Agripino de lá. Como é que chama aquele Agripino lá? No final, quando vai para Caju.
0: É um, né?
2: Eu tive no de lá ontem.
6: Não, Manezinho, leite de cabra não tem não, mas
2: não?
6: Leite de vaca tem, viu? Oi, vai ter beiju, pé de moleque.
2: Ai, minha Nossa Senhora.
6: Vai ter aquele bolo de tudo,
2: ai,
6: não sei se você gosta.
2: Ai, eu adoro a pomba.
6: Vai ter água de coco.
2: Ai, nossa.
6: Se você beber uísque, vai ter uísque com água de coco. Tudo isso vai ter, vou fazer a festa.
2: Eu vou tomar uísque e depois eu me atolo no pé de moleque.
6: Agripino 3, número 1, número 71.
2: Ai, minha Nossa Senhora. Agripino 3, como é que pode, hein? Ai, minha cruzes. Vai o pé de moleque, beiju com ovo e o que mais, Manezinho? E o uísque.
0: A outra coisa dele foi aquele negócio.
2: Nossa. Nossa Senhora do Carmo. Os telefones liberados. Jefinho. Rafa, o dos Olhos Verdes. Juninho. Cadê o Lucas? Lucas.
7: Mamãe, nós já temos dias para se encontrar hoje, hein?
2: Oi. Marcamos para nos encontrarmos hoje. Nem que pode, a Dominique.
7: Nós já temos dias para se encontrar hoje, hein?
2: Ai. Nossa, adoro.
6: Depois, Manezinho, me jogue nas areias do rato.
2: Ai, minha Nossa Senhora. Não, mulher, eu capa o gato. Eu vou sair daí, abado, viu os pulos. Não é possível que não tenha pé de moleque aí nessa região, né? pé de moleque e ovo. Ovo e pé de moleque. Os telefones. Mandar um abraço caloroso pra galera da Castelo Branco, né? A Vanessa da Castelo Branco, Dona Zefinha da Castelo Branco. Ai, meu Deus, é tanta gente que eu termino esquecendo. Dona Antônia, lá naquela região do Campo do Sapão, Dona Antônia. Genivalda, na rua João Hugo. Tem mais?
7: Quando é que você vinha de manhã, pela hora?
2: Eu vinha do Paulo.

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1: 17 horas e 1 minuto.
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0: Mande Aldo. Cancelei nem escrever, bicha. Mande Aldo, tá? Mande Aldo. Cancelei nem escrever, bicha. Mande Aldo, tá?
1: Manezinho!
2: Mande áudio, papi. Mande áudio, papi. Os telefones liberados, 3541-3591. Um alô pra Ninho de Valério e Ninho do Pastel, hein? O Jair, cadê o Jair da linha de bicicleta? Nunca mais, né?
3: Quem tá de ouvir?
2: Jair.
3: Do abraço, Ninho do Pastel.
2: Ninho do Pastel. O Ninho. Ninho é Ninho, né? Gil dos Papelões.
3: Também tá ouvindo, tá ouvindo.
2: Né, Wilson Pereira. Caetano do Picolé. Palito. Manuel de Belo. Aguinaldo do Romeiro. Antônio Francisco. Rapaz, é muita gente, viu? Dona Nalva e Zezé, Barriga e Aliezete, Zé Guedes e o compadre Elenilson das Candeias, Dona Laide e Dona Zefinha da Castelo Branco, Dona Maria das Dores e Dona Luísa da Rua da Baianinha, Seu Popô e Pinto da Casa do Bolo. Rapaz, é muita gente. A irmã de Pinto lá na Rua Larga, que é a cunhada de Ninho, do Pastel. É muita gente, porque a gente vai lembrando de pouco a pouco, né? De pouco a pouco os nomes das pessoas. Dona Antônia, já falei. Dona Nega da Rua da Brasília, mãe de São Paulino, também ouve a gente. Muita gente. Seu Aguinaldo na fábrica, Mãe Maria e o Kiko e os funcionários. Lá na fábrica, Mãe Maria, no conjunto Padre Pedro. O som não desliga a vida toda lá ligado na Tobias Barreto FM. A gente agradece, sim. É muita gente. Zezito Marlene. Aí José Davi dos Santos. O rapaz lá da farmácia. Esqueci o nome do rapaz, ele disse que ouve a gente. Farmácia Peratriz, uma coisa assim, lá na Santa Rita. Esqueci o nome do rapaz. Valeme Minha Cruz. Disse que ouve a gente. Cadê o rapaz de lá de Mandeira do entregador? Tá ouvindo? Diego? Diego tá ouvindo a gente hoje? Dá sim, Diego. Rapaz, Manézinho tá com a cabeça. Valeme Minha Cruz. Olha a careca do Mané lá na live. O que pode, hein, papi? A Fabiola não participou. O que aconteceu com a Fabiola? Fabiola. É muita gente. Dona Marita Alves, Silvânia, Borda da Mata.
3: Silvânia, viu? Tá
2: Silvânia da Padaria Santana.
3: Isso.
2: O Silvânio lá da padaria.
4: Papai! Pai!
3: Olha!
4: Paizinho!
2: É.
4: Papito!
3: É o papai!
2: Ô, oh, papi!
4: Papai.
2: É
4: papi!
2: Papi! É papi! Mamãe vai dar mingau a papi! Como é que pode,
3: sim,
2: hein?
3: Cacá, minha música, mãe. Amanhã, talvez, Joana, sim, amanhã, talvez, Joana.
2: No seu programa, né?
3: Ela quer a música de Joana, que não é do Brega,
2: né? Aí passa no seu amanhã.
3: Lança aí, peça desculpa a ela aí.
2: Não, mas ela sabe que o programa é Brega, ela é inteligente.
3: É lambada, é bregão. A Joana é um clima diferente.
2: É, sim.
3: MPB, né?
2: É verdade.
3: Joana, amanhã, talvez.
2: Mas ela vai procurar uma música brega daqui a pouco.
3: Ela não quer colocar, porque senão outros vão pedir diferente, né?
2: Aí vem...
3: O programa é Brega.
2: Aí se passar a música dela, aí vem outras pessoas. Porque você passou, aí... Né, o programa é Brega, é curtinho, é uma hora e meia.
3: É isso aí.
2: Mas ela vai pedir música brega, de certeza. Uma lambada, não sei, alguma música.
3: Manda um abraço pra ele.
4: Papai!
2: Abado, né?
4: Pai! Paizinho! Papito!
2: Abado!
4: Papai!
2: Vai...
4: Pai!
2: Você?
3: É, né, pai? Chama o telefone.
2: Alê, minha cruz. Alô, eu falo com quem?
4: Manu.
2: Alô?
4: Manu?
2: Com quem eu falo?
4: Manu, já estou no ar.
2: Sim, senhor.
4: Oi, liguei pra Cacá e eu soube que é você quem determina quem fala e quem não fala no programa.
2: É, quem manda
4: é pra contar as falas do seu Ailton do programa de Cacá, viu?
2: Sim.
4: Tá perdendo muita audiência, é invejoso para com a sua pessoa.
2: Sim.
4: É desrespeitoso com os ouvintes. Muitos
2: Eu vou tomar providência disso aí.
4: Graças a Deus, a família da FM já me levou a outro patamar. Eu já era conhecida, já tô mais conhecida ainda. Só nunca apareceu um molequinho ainda pra eu casar, mas já apareceu.
2: Vai, certeza. Ai.
4: Entendeu?
2: Entendi.
4: Que é você.
2: É eu.
4: Falou que é você quem deve. Pois, passe a tesoura nele, viu?
2: Eu vou passar a tesourona de cortar cana com força, papi.
4: Corre as câmeras dele, porque ele tá muito audacioso, petulante, muito ousado.
2: É, tá falando...
4: Muita gente reclamando, desrespeitoso com todo mundo, desrespeitoso...
2: Falando bobagem, né?
4: Âncora maravilhoso, do João João Marcos.
2: Como é que pode?
4: Em vez de respeitar a dona da porra toda, não. Fica faltando com respeito.
2: E passou mais de um ano ali ao lado de João Marcos. Não foi, cara? Mais de um ano ele passou ali ao ladinho de João Marcos. Aí agora tá...
4: E o porquê dessa revolta agora?
2: Eu não sei. João Marcos só no pezinho assim, ó. Só.
4: João Será Marcos. Que é porque João Marcos casou, meu Deus?
2: Eu falei, minha nossa lá, senhora. Bom. Eu não sei.
4: Bom, só sei que o programa tá maravilhoso.
2: Obrigada.
4: Na casa da minha madrasta de Neiga, todos os dias. E meu papai.
2: Ah, papai Neiga. Ah, sim.
5: Papai?
2: Neiga tá ouvindo, é?
5: Pai?
4: Tá dando muita ousadia a ele.
2: É, Cacá Oliveira, mas eu vou cortar pela cepa.
4: Tem que cortar galinha quando tá voando muito. Vou usar uma metáfora pra ele não entender que eu tô chamando ele de galinha.
2: Não chame, não.
4: É uma metáfora. Porque ele que vai estudar a língua portuguesa. Galinha quando tá voando muito, ele faz o quê? Corta as asas.
2: Ah, é pra não voar,
4: um
2: né?
4: Um cheiro.
5: Oxe.
4: Diz que quiserem dinheiro pra o 7 de setembro, com um dinheirinho pra tomar uma rádio aqui na cerveja.
2: Ah, olha,
5: nossa! Cerveja
4: 11,68,10.
2: Oi, cerveja caríssima. Eita, minha nossa senhora.
4: Só Heineken, que viu? Só me dando dinheiro pra Heineken.
2: Sim.
4: E Lobo Guará pra cima.
2: Esse vinho é uma coisa...
5: Nossa!
4: 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Quando quiserem lanche e assim tiver um objetivo a alcançar, é só me ligar. Sigilo absoluto.
2: Com
4: Às
2: certeza.
4: Vezes eu mando uma foto pra minha amiga Manu,
2: é,
4: porque eu confio nela.
2: É verdade, mas só mostra só o corpo, né? Não dá nem pra saber quem é. Valei-me minha cruz.
4: Pois é, é babado. Só mostra a identidade.
2: Ah,
4: eu sou ligeira.
2: Só o tamanho da tatuagem.
5: Nossa, credo.
4: Vendeu os melhores pastéis da cidade.
2: Com certeza.
4: E se você quiser vir saborear um suco.
2: Ai, que delícia.
4: Pode
3: vir. A Fabíola mandou um abraço.
2: A Fabíola mandou
4: Cortesia.
2: Um abraço.
4: Não venha com o velho. Não venha com o velho.
2: Não, nossa senhora, me levar, me. Eu vou deixar mais mami.
4: Pronto. E passe a tesoura, aquela tesoura que os trabalhadores da prefeitura incansáveis, maravilhosos, trabalham podando árvore.
2: É, aquela tesourona. Aquela tesourona.
4: Um cheiro pra mim não me alongar muito. O programa tá delicioso. Já rebolei minha bunda aqui na cozinha, fazendo minha saladinha de pastel. Só tique. Que eu sou dessas.
2: Você fez a salada. Você fez a salada da Sandra.
4: Eu vou ali ao vivo. Na quarta-feira, eu vou tirar pra mim ao vivo.
2: Venha. Esse é o Nil do Pastel, viu?
4: E não quero que passe nenhum áudio dele, viu? Se passarem algum áudio dele, eu me retiro na hora.
2: A ordem agora é de Ninho, viu? Ninho botou
4: um cheiro, boa tarde a vocês todos. E Cacá ainda é meu parente, viu? Cacá ainda é filho da minha cunhada, tá na família.
3: Isso aí. A Ninha é irmã de Pinto.
2: De Pinto.
3: É cunhada dele.
2: E Pinto é o quê de sua mulher? O seu?
3: Pinta meu primo.
4: Olha que nome lindo, maravilhoso. Pinto. Ah. Até o nome do rapaz é maravilhoso.
2: É. Menina, me diga uma coisa. E Tuxê, que eu nunca mais vi falar. É Tuxê? Tuxê, como é o nome?
4: Tuxê está na terra lá do vereador Verânio.
2: Ah, mora para as bandas de lá.
4: E agora é o
2: Campestre do Abreu.
4: Tuxê está maravilhoso. Tem por ali, Tuxê. Almoçou com a gente.
2: Mora no Campestre, hein?
3: É.
2: Nossa.
4: É, comprou uma casa lá, tá em lua de mel com a esposa, está amando.
2: Casou, nossa.
4: Não, o recado foi dado que eu já tô atrasada pra
2: valeu, Ninho. Não, tá bom.
3: Pinto um abraço. Pinto um abraço.
4: Pinto. Eu tô nervosa e agoniada.
2: Valeu, minha Nossa Senhora.
4: Beijo.
2: Tchau, Ninho. Esse é o Ninho do Pastel.
4: Tchau.
1: Boiola.
2: Babado, viu?
3: Aí.
2: Como é que pode, hein? Ah, vamos.
3: Edneide e Fabiola.
2: Edneide, Fabiola.
6: Oi, Manezinho. Manezinho, sobre esses áudios aí de seu aí, tu gosta com o Ninho, viu? Eu não tenho nada a ver, não, com essa safadeza aí deles dois. Se eles querem casar, se amigar, problema dele. Agora não bota meu nome, não, viu, seu aí? Tu...
2: Ah, é babado, né?
6: Oxê.
2: Credo.
6: Viu, pode? Manezinho?
2: Sim.
6: Cacá, tem que tomar vergonha e parar de estar botando áudio de seu áudio no programa dele todo, rapaz.
2: Cacá dá asa demais.
6: Chega, Cacá, chega.
7: Ô, louco, meu!
6: Oxê.
2: É babado, né?
8: Manezinho, escute esse áudio aí que eu vou mandar pra você, viu?
2: Mande, picolé.
7: É o menino de papai, é?
2: Mande, picolé. Caetano do papai, picolé.
7: Oi.
2: É babado. Ninho do Pastel fecha, viu? Era fazendo a salada e dançando na cozinha. Ô, nega, aumenta o volume do som,
9: maldito
2: nega.
9: Maldito traidor.
2: Oxê. Creio.
9: Olha. Não foi o inimigo que quase me destruiu. Foi quem sentava na mesma mesa que eu.
2: Ah, o lado do João Marcos, ele quis dizer isso. Ele ficou o tempo todo ao lado do João Marcos e agora não quer coach com o João Marcos. Segundo o Ninho, é porque João Marcos casou.
9: O inimigo que quase me destruiu.
2: Valeu.
9: Foi quem sentava na mesma mesa que eu.
2: Quem mandou foi o Caetano, foi?
10: Boa tarde, João Marco e Manezinho. Tudo bom com vocês?
2: Tudo.
10: Passa uma música aí de...
2: De quem?
10: Amado Batista, Folha Seca.
2: Valeu, minha imperatriz.
10: Beijo pra todos vocês aí do programa da rádio.
2: Mandar um abraço pra Marlene Mendes.
10: Corta os olhos, seu ídolo, tá vindo mandar falando mal.
2: É.
10: Aí você não passa, não. Aí agora você fica falando bem, você passa.
2: Aí eu deixo, é. Eu deixo. Se ele falar bem, eu deixo. Se ele não xingar, eu deixo. Se ele não falar mal,
10: tá
2: palavra,
10: certo,
2: eu
10: meu lindo. Entendo sim. O programa é só de brega. Passe Baltazar, então, sim.
2: Ah,
10: está
2: acertou!
10: Muito. Obrigado, viu, meu lindo?
2: Palmas pra ela. Olha, agora ela pediu mesmo.
10: Passe Baltazar, então, se ainda existe amor.
2: Oi.
10: Obrigado, viu, meu lindo? Ah,
2: valeu, olha, música brega mesmo, de verdade, ela pediu. Nossa. Gente do céu, mandaram um abraço pra galera bonita aí no Complexo Feira da Coruja, no Agripino 1, 2 e 3, Bom Jardim, Bela Vista, Suti, Macaé, Santa Rita. Alô, Quecinho!
11: Mesmo, Fabíola. O erro aí é Cacá. Cacá dá muita asa, muita ousadia seu aí. Viu?
3: Assim,
11: né? Cacá, bota os áudios porque ele quer também. Se ele fosse um de não botar os áudios, acabava com essa safadeza toda. Mas
2: toda.
11: Ele é o primeiro a gostar da safadeza.
2: Potência!
3: É
2: verdade.
3: Fingiu Balta.
2: Baltasar.
3: É isso mesmo?
2: Vamos ouvir.
3: Se ainda.
2: Alô, seu Luiz 15, dona Chalfete!

0: se ele quisesse redimir e fazer as pazes com as viadas e as sapatonas, domingo tem a parada gay pra gente ir. Iremos fantasiá-lo todo, colocar cílios, maquiar, colocar um vestidão belíssimo e provar que ele não é preconceituoso e vai mais nós para Caju. Fechar lá.
1: Nossa,
2: não vai pagar nada, viu?
3: Nossa, tudo por conta de mim. Credo.
2: Não vai pagar nada. Abado, viu?

A Deus e ao povo eu devo o meu sucesso. Encontro marcado amanhã às 16h ao lado de João Marcos. Fique com Michel. Não vê se Michel, hein? Gilmar, que não é Gilmar Carvalho, mas é o Gilmar, filho de Raimundo Delina. Já chegou? É ele?

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Agora são 17 horas e 37 minutos na Tobias Barreto FM. Estamos a partir de agora iniciando até as 18 horas o programa Momento de Reflexão. Momento de Reflexão, onde você faz junto conosco a sua reflexão, né? A gente só conduz aqui orações, a leitura da palavra, e você se conduz junto conosco, né? E vai junto conosco fazendo esse momento de reflexão. Momento tão necessário, pois todos os dias nós precisamos justamente fazer com que a gente pare um pouco, a gente medite um pouco, né? Como foi o dia, né? O que se passou durante o dia, as alegrias, né? as vitórias, as conquistas. E também as dificuldades, né? Às vezes tivemos dificuldades, às vezes tivemos algumas perdas, né? Algumas falhas, não sei. Hoje eu passei por um momento justamente natural do ser humano, né? A gente teve a falta de um esposo, de uma tia minha, que é tio meu também. E hoje fizemos o sepultamento de José Batista, né? Do povoado Murituba. O José Batista casado com Dona Teresa, né? E aqui fico desejando a toda a família o consolo, né? E a confiança em Deus, na promessa de Jesus, porque todo aquele que crê será salvo, né? Nem todo aquele que crê faz tudo correto, faz o que é necessário o que seria necessário fazer, né? E muitas das vezes a gente não faz porque não sabemos o que seria o correto, talvez não prestamos atenção, né? A verdade é essa, porque a verdade já é dita, já é anunciada desde sempre, né? Desde Jesus veio ao mundo anunciar a luz e a verdade, né? Então ela já está anunciada, a gente não pode dizer que não sabia, que não viu. Às vezes a gente não deu ouvidos, né? Mas todo aquele que crê e por algum momento falhou, mas se corrigiu, tentou se corrigir, né? E diante das dificuldades não deixou de crer, não renunciou a Jesus, com certeza Jesus é fiel, é todo poderoso, assim como o Pai, misericordioso para nos acolher, né? Na vida, no projeto de vida, vida eterna com Ele, né? E nós, pecadores, não devemos limitar tamanho amor de Deus por nós, né? Tamanha misericórdia de Deus por nós, pois Ele não limitou isso. Ele amou primeiro, Ele amou sem medidas, e nós é que não devemos colocar medidas menores, né, para o amor de Deus e a misericórdia de Deus. Então, você que está nos ouvindo, nós passamos por momentos de dificuldades, por momentos de alegria, devemos ser gratos nos momentos de alegria, devemos apresentar essas alegrias a nosso Senhor, né, e as nossas dificuldades, nossas fraquezas também, né. E justamente Deus é quem pode tudo por nós, né, quem faz tudo por nós. Nós devemos sempre agradecer e pedir perdão por nossas falhas. Então, iniciando esse momento de reflexão, fazendo essa breve citação do momento que eu vivi, esse momento de ontem à tarde até hoje, pela manhã, né, junto com a família, mas sempre confiando na palavra de Deus e na verdade, né, anunciada e que se cumpre. Essa verdade de Jesus, ela se cumpre, a não ser que aquele que renuncia, né, ou aquele que limita o amor de Deus, não vai ter o amor de Deus, porque você limitou o amor de Deus, né? E a misericórdia de Deus. Não podemos limitar a vontade de Deus, a bondade de Deus, o amor de Deus, a misericórdia de Deus, né? Devemos dar graças e louvores, pois a misericórdia de Deus é infinita, né?
Então vamos fazer aqui a oração penitencial e vamos já dar início aqui à informação da liturgia. Vamos ler o Evangelho, né? Vamos meditar um pouco o Evangelho. Em nome do Pai, do Filho e do Espírito Santo. Confesso a Deus Todo-Poderoso e a vós, irmãos, que pequei muitas vezes por pensamentos e palavras, por atos e omissões, por minha culpa, por minha tão grande culpa. E peço à Virgem Maria, aos anjos e santos, e a vós, irmãos, que rogueis por mim a Deus, nosso Senhor. Então eu peço por você que está nos ouvindo, que Deus tenha misericórdia de suas faltas, né? Que Deus abençoe sua vida. E assim oramos uns pelos outros, né? Pedimos a Deus perdão uns pelos outros. Vamos fazer a oração do Espírito Santo para que você que está nos ouvindo e nós que estamos aqui no estúdio possamos ter a graça de entendimento da palavra de Deus e o desejo de colocar em prática, né? O esforço de colocar em prática, o desejo de colocar em prática. Vinde, Espírito Santo, enchei os corações de vossos fiéis e acendei neles o fogo do vosso amor. Enviai o vosso Espírito e tudo será criado e renovareis a face da terra. Oremos. Ó Deus, que instruíste os corações dos vossos fiéis

muito ricos, né? No ensinamento. Tivemos também a festa da Assunção de Maria, né? E ontem tivemos um evangelho muito forte também, muito definidor. E pelo poder do Espírito Santo, pelo poder da palavra de nosso Senhor Jesus Cristo, estamos como igreja, né? Igreja católica, que irá estar até a sua volta, né? Até a sua volta para a glória e o reino dos céus, né? Então, nenhum dos apóstolos foi de contra, né, ao que Jesus falou. Todos os apóstolos aceitaram, né? Toda a igreja, no seu início, aceitou e aceita até hoje a palavra de Jesus, onde Jesus cria a sua igreja, criou a sua igreja, né? Essa é a verdade que precisa ser mantida, e ela é mantida não por mim ou por aquele que professa essa verdade, mas por aquele que nos deu essa verdade, né? Por Jesus Cristo e o Espírito Santo. Então, hoje nós temos na liturgia, dia 24 de agosto, uma segunda-feira, né? Estamos aqui com a liturgia de hoje. Na primeira leitura, nós vamos ter a leitura do Apocalipse de João, né? Capítulo 21, versículo 9. 9b a 14, né? Está informando aqui 9b a 14. Então, na Bíblia, você vai encontrar a partir do versículo 9, no capítulo 21, versículo 9, até o 14, a leitura da primeira leitura de hoje, da liturgia, né? No Evangelho de hoje, nós vamos ter o Evangelho de número 144. Em algumas Bíblias, você vai encontrar esse mesmo Evangelho, não, esse Salmo, né, desculpa, o Salmo, Salmo 144, e em algumas Bíblias você vai encontrar ele no número 145. Temos, então, na leitura do Salmo, ou no responsório do Salmo, a seguinte resposta. Ó Senhor, vossos amigos anunciem vosso reino glorioso. Ó Senhor, vossos amigos anunciem vosso reino glorioso. Então, nós todos, a partir da consciência e da verdade do Evangelho, e por sermos batizados, né, possamos também ter esse compromisso de anunciar o reino glorioso de nosso Senhor Jesus Cristo. E temos também no Evangelho de hoje, na liturgia de hoje, o Evangelho de João, capítulo 1, versículos de 45 a 51, né? Então vamos, já vamos ler e vamos fazer uma breve meditação. Antes, porém, eu queria anunciar e convidar a todos que estão nos ouvindo, você que é homem, né? Mas você que é esposa ou namorada, que está ouvindo o programa, avisa a sua esposa, seu namorado, que no seu bairro nós temos o texto com os homens. O texto com os homens, que acontece das 7 horas até as 8, em média, né? Acontece de ser antes das 8 também, que termina. Mas em todas as capelas hoje, em Tubis Barreto, nós temos a oração do terço com os homens, né? Temos no bairro São José, que fica ali a capela de São José, a igreja de São José, ao lado da Secretaria Municipal de Obras, né? Próximo ali o Brejeirão. Temos terço com os homens na Avenida 7 de Junho, às quarta-feiras, no caso, né? Às quartas-feiras nós temos na Avenida 7 de Junho. Antes, porém, hoje, segunda, no bairro Irmã Dulce, né, na igreja de Irmã Dulce, Sagrada Família. Temos amanhã em Santa Rita e bairro São José. Né? Estava aqui lembrando que tem Santa Rita também. Lá no bairro Santa Rita, na igreja de Santa Rita. E na quarta-feira nós temos, na Avenida 7 de Junho, a oração do Terço com os Homens, às 7 horas, na Capelinha de Santa Cruz, bem ali no centro, próximo ao Banco do Nordeste, né?

Na sexta-feira nós temos também no Mãe Rainha, lá no bairro Maria do Carmo. Temos também no Padre Pedro, na quinta-feira. E no sábado nós temos lá no bairro Cruz. E foi anunciado, e estou anunciando aqui agora para vocês, que haverá também terço aí no bairro Ducati, né? Que é conhecido como Ducati, mas é o bairro Centenário, na Igreja de São Miguel, que será a paróquia de São Miguel, né? Haverá as orações do terço com os homens nas terça-feiras, né? Todas as terças-feiras, terço com os homens lá no bairro Centenário, que é conhecido como Ducati, na Igreja de São Miguel. Então, dados esses avisos, para a gente não deixar esses avisos para o final, e você já fica sabendo, já segue o convite a todos interessados, e desejo que possam se interessar, porque essa oração faz a todos compreender mais a vida de Jesus, o Evangelho de Jesus, é partilhado também todos os dias, e a gente se preenche, né, da oração, com a oração e com a palavra de Deus, todos os dias, tá certo? Então vamos agora fazer aqui a leitura do Evangelho, fazer uma breve meditação. Após a meditação, nós vamos fazer alguns agradecimentos e a oração do anjo. Proclamação do Evangelho. Aleluia, aleluia, aleluia. Mestre, tu és o Filho de Deus, és Rei de Israel. Proclamação do Evangelho de Nosso Senhor Jesus Cristo, segundo João. Felipe encontrou-se com Natanael e disse-lhe: Encontramos aquele de quem Moisés escreveu na lei, e também os profetas, Jesus de Nazaré, é o filho de José. Natanael disse: De Nazaré poderá sair coisa boa? Felipe respondeu: vem ver Jesus. Vem ver. Jesus viu Natanael, que vinha para ele ao encontro, e comentou: Aí vem o israelita de verdade, um homem sem falsidade. Natanael perguntou: De onde me conheces? Jesus respondeu: Antes que Felipe te chamasse, enquanto estavas debaixo da figueira, eu te vi. Natanael respondeu: Rabi, tu és o Filho de Deus, tu és o Rei de Israel. Jesus disse: Tu crês porque te disse, eu te vi debaixo da figueira? Coisas maiores que estas verás. E Jesus continuou: em verdade, eu vos digo, vereis o céu aberto e os anjos de Deus subindo e descendo sobre o Filho do Homem. Palavra da salvação. Glória a vós, Senhor. Então, a gente, diante da palavra de Deus, sempre temos algo a aprender. Cada dia que ouvimos, né? Cada vez que meditamos, algo preenche mais, né? Dá mais sentido. E a gente precisa fazer esse exercício de leitura, de ouvir também o Evangelho, né? Para que a gente, dentro dessa possibilidade de estar sempre ouvindo, sempre meditando, a gente compreenda mais e a gente consiga colocar em prática, né? Então, hoje, Jesus recebe Natanael, né? Após Natanael ser anunciado a Natanael, através de Felipe, que Felipe diz a Natanael, né? Que encontrou o Messias, né? Aquele de quem Moisés escreveu na lei, né?
Então, o povo de Israel, aqueles que estavam cada vez mais se conectando com os profetas, fazendo suas leituras, né? Indo às sinagogas nesse intuito, com esse propósito, né? De conhecer cada vez mais as escrituras, eles estavam atentos a essa vinda do Messias, né? E aqueles que estavam dispersos, eles estavam, às vezes, preocupados com muitos pontos e detalhes do dia a dia. É, inclusive, havia várias leis, né, entre o povo judeu, criadas por eles mesmos. Em conexão com o Império Romano, eles ficavam fazendo suas, digamos assim, suas imposições, né? Mas Filipe já encontrou Jesus, já saiu a anunciar Jesus, né? Então, esse é o primeiro ponto que devemos ter como atenção, onde temos aí a ação de Filipe, né, de anunciar, né? E quando Filipe anuncia Natanael, ele faz uma expressão onde Jesus não reprimiu diretamente, né? Mas Jesus reconheceu de alguma forma a sinceridade, né? A pronta sinceridade natural do Natanael, né? Um israelita, né? E Filipe, na sua vontade de anunciar o que ele encontrou, né? Assim como aquele que encontra o tesouro, ele vai anunciar, ou ele vai, né, fazer aquela alegria e aquela divulgação ali de, né, de algo importante que encontrou e tal. Então, Natanael, ele fez um questionamento, fez uma imposição: de onde, de Nazaré, pode sair coisa boa, né? Então, vamos lá, que alguns podiam ter essa visão da cidade de Nazaré, um povoado pequeno, né, de Israel, um lugarejo, né, muitas das vezes discriminado, como Natanael falou, mas ele falou com tamanha sinceridade, né? Então Filipe responde a Natanael, né, para ele vir ver Jesus, né, para ele ter a constatação da alegria e da verdade que Natanael está anunciando a ele, né? E ele foi. Então Jesus conhece os corações, Jesus sabia quem era Natanael, e Jesus proclama, né, que ele é verdadeiramente um israelita sincero, né? Então, Natanael, ele expressa a verdade sem falsidade, né? Algo que a gente precisa ter na nossa vida religiosa, sinceridade com o que sabemos, né, a verdade que temos anunciada pelo Evangelho, e o compromisso, né, ser sincero nesse compromisso, ser verdadeiro em falar da palavra de Deus, em viver, né, o Evangelho. Se não somos por alguma falha, e justamente somos falhos, mas devemos nos esforçar, né? Devemos nos esforçar para sermos sinceros, né? E sermos verdadeiros naquilo que colocamos em prática, que buscamos viver, né? Se buscamos viver a fé cristã, né, junto à Igreja Católica, devemos buscar, né, a viver com tamanha precisão, né? Com vontade, no mínimo com vontade, né? Se não conseguir fazer tudo como devia ser feito, mas tentar fazer, né? E por fim, Natanael sente que, diante das palavras de Jesus, né, diante da verdade anunciada por Filipe e encontrada, né, por Natanael responde: tu és o Filho de Deus, tu és o Rei de Israel, né? E devemos nós também, a exemplo de Natanael,
termos essa profissão de fé, né? Essa confissão de fé e viver essa confissão de fé, meditar ela e procurar colocar em prática essas verdades, né? Proclamadas, né? Então Jesus anuncia para ele que ele verá muito mais, né? Ele verá o céu aberto, né? E o pouco que Jesus revelou para Natanael, Natanael já ficou maravilhado, né? Então, nós, diante dessa mensagem de hoje, devemos primeiro, assim que encontramos e entendemos a verdade, anunciemos essa verdade aos irmãos, né? E levemos eles até Jesus, né? E quando encontrarmos com Jesus, tenhamos essa mesma confirmação que Natanael teve, né? Tu és o Filho de Deus, tu és o Rei de Israel, nosso Senhor Redentor, né? E por fim, Jesus fala aqui, em verdade, eu vos digo, vereis o céu aberto e os anjos de Deus subindo e descendo sobre o Filho do Homem. Então, depois de tudo isso, nós veremos a glória de nosso Senhor Jesus Cristo, do Reino dos Céus, né? E toda a verdade anunciada por Jesus ser cumprida, né? Se cumprir no Evangelho, na proclamação do Evangelho, da sua volta. Em nome do Pai, do Filho e do Espírito Santo. Amém. Louvado seja o nosso Senhor Jesus Cristo por tua palavra. E agora vamos finalizar rezando uma Ave Maria, dando graças a Deus por cumprir a sua palavra, né? Por cumprir a sua promessa e nos enviar Jesus através do anjo pela Virgem Maria, né? Gerada no ventre da Virgem Maria. Em nome do Pai, do Filho e do Espírito Santo, o anjo do Senhor anunciou a Maria. E ela concebeu do Espírito Santo. Eis aqui a serva do Senhor, faça-se em mim segundo a tua palavra. E o Verbo de Deus se fez carne e habitou entre nós. Ave Maria, cheia de graça, o Senhor é convosco. Bendita sois vós entre as mulheres. Bendito é o fruto do vosso ventre, Jesus. Santa Maria, Mãe de Deus, rogai por nós, pecadores, agora e na hora de nossa morte. Amém. Agradecendo a todos que estavam ouvindo pela live, assistindo, né? A Marlene Mendes, na pessoa da Marlene Mendes. Nossos agradecimentos, nosso boa tarde. Deus abençoe a sua família, Marlene Mendes, a todos os seus amigos próximos, a todos os ouvintes, nossos agradecimentos, nossas bênçãos desejadas a todos. Até a próxima segunda-feira, se Deus quiser. Tenham todos uma boa noite.

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1: 18 horas e 4 minutos.
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2: A dupla brasileira de tênis formada por Orlando Luiz e Rafael Matos vence mais um Master 1000, agora em Cincinnati, após 10 dias da vitória em Montreal. Os brasileiros passaram pela dupla do alemão Konstantin Frantzen com o neerlandês Robin Haas. O placar foi de 2-7 a 1. Com o segundo título seguido, Rafael Matos e Orlando Luiz alcançaram a 10ª vitória seguida, ocupando o 6º lugar na busca da temporada para o ATP Finals. Agora é partir para o US Open, no início de setembro, que encerra a temporada de Grand Slams. No Elite 16 de Montreal de vôlei de praia, Tamela e Vic vencem a decisão de virada. As adversárias foram as estadunidenses Kristin Cruz e Taryn Brasher, que começaram vencendo o primeiro set por 21 a 19, em partida equilibrada. No segundo set, as brasileiras empataram o jogo, vencendo por 22 a 20. No tie-break, Tamela e Vic fecharam em 15-7, levantando o primeiro lugar contra a dupla considerada a melhor da atualidade. Embora o título mundial da temporada tenha ficado com Carol Solberg e Rebeca, pela combinação dos resultados na temporada. Alisson dos Santos, o Pio, faz a melhor marca do ano na Diamond League, na prova dos 400 metros com barreiras, e vence a 4ª etapa desta temporada. O brasileiro correu para 46 segundos e 43 centésimos. O segundo colocado foi o norueguês Carsten Warholm, com 46 segundos e 52 centésimos. O brasileiro Matheus Lima completou o pódio fazendo 47 segundos e 26 centésimos. A marca de Pio é a melhor do mundo este ano. Na classificação geral da Diamond League, Alisson ocupa a segunda posição com 32 pontos. O primeiro é o norueguês Carsten com 35.
3: E falando de basquete, a seleção feminina foi derrotada pelo México por 83 a 64 neste sábado em Guadalajara, em jogo válido pelas semifinais do torneio qualificatório para o pré-olímpico de basquete feminino. Com isso, a equipe comandada por Léo Figueiró terá que buscar a vaga no pré-olímpico via America Cup W. A competição será realizada entre os dias 3 e 11 de julho de 2027, ano que vem. E pelo regulamento da FIBA, os 4 primeiros do torneio se classificam para a competição que vai distribuir vagas nos Jogos Olímpicos de Los Angeles 2028. E o papo agora é futebol feminino.
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3: Tudo definido. Nesse final de semana, as torcidas de Vasco, Itabirito de Minas Gerais, Minas Brasília e Atlético Piauiense se garantiram nas semifinais do Brasileirão Feminino da Série A2. E de quebra, essas 4 equipes também carimbaram o acesso para a edição de 2027 do Brasileirão Feminino Série A1. Neste sábado, as meninas da Colina venceram o Taubaté por 2-1 em São Januário e confirmaram a classificação com 4-1 no agregado. O Minas Brasília voltou a vencer o Ação do Mato Grosso por 1-0 para garantir a vaga. E no domingo, o Atlético Piauiense venceu novamente o Instituto 3B por 3-1, depois de vencer o jogo de ida por 2-0. E em Sete Lagoas, Minas Gerais, o Itabirito venceu o Sport por 3-0 após empate sem gols em Recife. Com isso, os confrontos das semifinais do Brasileirão Feminino A2 já estão definidos. Até agora, até o fechamento desta edição, a CBF ainda não havia divulgado os dias, locais e horários das partidas, que são as partidas Atlético Piauiense contra o Vasco da Gama e Minas Brasília contra o Itabirito. De acordo com o site da entidade, os confrontos de ida e volta estão previstos para os dias 29 de agosto e 5 de setembro. E as finais do BR Feminino A2 estão previstas para os dias 12 e 19 de setembro. E lembrando que a sua TV Brasil transmite toda a reta final da A2 em sinal aberto para todo o país. Marcelo Smigol, o Vasco voltando aí para a Série A no feminino e a TV Brasil, como sempre, em cima do lance, mostrando que é a tela do futebol feminino, hein?
4: Uma maravilha, um prazer, né? E uma alegria poder ter aqui o futebol feminino tão prestigiado aqui na TV Brasil e também na Rádio Nacional. Agora, o que me chama a atenção aqui, que eu achei mais fantástico, né, dessas quatro que subiram, o Atlético do Piauí, que tem 3 anos só de história, acabou de se profissionalizar, tem 3 anos de profissional, o clube surgiu em 2019 e fez uma ascensão meteórica aí, vai jogar a Série A do Campeonato Brasileiro Feminino ano que vem, um time ali que você vê com uma estrutura maneira, é um investimento bem feito e dá o resultado na prática ali, tem uma treinadora que foi atleta da seleção brasileira, então você vê, vai jogar de igual para igual ali com os grandes, uma coisa boa, junto com o Vasco da Gama, que também nunca deveria ter descido o lugar do Vasco da Gama, é na primeira prateleira, é na primeira divisão dos dois campeonatos, tanto masculino como feminino.
3: E também tivemos a definição do Brasileirão Feminino A1. Depois das rodadas de final de semana, São Paulo, Corinthians, Palmeiras, Ferroviária, Flamengo, Bahia, Cruzeiro e Grêmio se garantiram nas quartas de final. Já Vitória e Botafogo foram rebaixados e vão disputar o Brasileirão Feminino Série A2 no ano que vem. Vamos conferir os duelos das quartas de final. São Paulo, primeiro lugar nessa fase de grupos, contra o Grêmio, que foi o 8º. Corinthians, 2º, contra o Cruzeiro, que foi o 7º. Palmeiras, 3º lugar contra o Bahia, que foi o 6º. Ferroviário, 4º lugar contra o Flamengo, que ficou em 5º na tabela. A CBF aumentou os valores de premiação para 2026. O campeão vai receber 2 milhões de reais e o vice fica com 1 milhão. As cotas serão de 720 mil reais pela participação, além de 20 mil reais por cada jogo transmitido em rede nacional. Marcelo Smigol, agora é outro campeonato no Brasileirão Feminino.
4: Eu estava vendo, uma pena, o Fluminense quase passou ali no último minuto, tomou o gol da Ferroviária e aí estava com a mão aí na classificação. E uma pena aí também ter o Vitória e o Botafogo descendo, né, para a Série A2, são dois grandes, né? A gente quer sempre os times que tem camisa, que tem torcida, brilhando no feminino. Agora, quanto à premiação, está na hora de igualar, mas é pouco ainda, hein? Tem que valorizar mais aí o futebol feminino. A CBF vem aumentando a premiação, mas ainda está muito aquém, né, do que se paga ao futebol masculino.
3: É verdade. E voltando ao futebol masculino, Botafogo e Atlético Paranaense fecham a 24ª rodada do Brasileirão, logo mais, daqui a pouquinho, a partir das 8 da noite, no estádio Nilton Santos, no Rio de Janeiro. Enquanto ainda busca um novo treinador, a diretoria botafoguense renovou o contrato do zagueiro Ferrarese até 2030. E o venezuelano falou sobre a permanência no clube da Estrela Solitária.
5: Muito feliz, contento por ficar aqui pelo menos 3 anos e meio. Claro que era o contrato hasta diciembre, mas se hizo agora em forma definitiva, que era lo que eu queria, porque llegué aquí, me recibieron muy bien, no solo los compañeros, sino que el club me abrazó. Era un momento muy lindo de mi carrera, entonces ficar aquí ahora, saber que voy a ficar aquí 3 años, muy feliz. Y bueno, ahora a ver qué acontece, que siga todo como ven siendo y trabajar mucho más para poder seguir dando alegrías con mis compañeros a toda torcida que merece.
3: Aí o Ferrarese muito contento. Já o Furacão faz boa campanha no Brasileirão e está firme na briga pelas primeiras posições. O volante Jadson projeta o confronto de logo mais e garante que o Atlético está muito bem preparado.
6: A gente conseguiu fazer uma preparação muito boa, né? Mas a gente tem a perspectiva de que eles vão estar ainda mais mobilizados para essa partida, né? Então a gente trabalhou muito em cima daquilo que a gente pode fazer dentro do campo, né? Nossa expectativa é que a gente consiga fazer um jogo tão competitivo quanto a gente fez nas últimas partidas fora de casa e que a gente consiga voltar para casa com um grande resultado.
3: Marcelo Schmigol, esse último jogo aí fechando a rodada de número 24 do Brasileirão, Botafogo jogando em casa, no seu tapetinho, só que o Atlético também tá acostumado com o tapetinho, né?
4: É, guerra de tapetinho contra tapetinho, amigo. E você vê o Botafogo oscilando muito ainda, né, com altos e baixos, mas o Atlético Paranaense é um time que a gente tem que ficar de olho, que a gente esquece um pouco ele. Ele tá ali em terceiro no campeonato, filho. Ele tá ali.
3: Tá nas cabeças.
4: Ainda tá um pouco distante do Palmeiras, que é o líder, mas ele a qualquer momento aí, ele engata duas vitórias, ele pega aquele elevador e é o Atlético Paranaense, a gente não fala muito, comenta-se pouco, tá ali, pode até beliscar alguma coisa, porque ainda tem Campeonato Brasileiro.
3: E só joga o Campeonato Brasileiro.
4: Exatamente, força máxima ali, pode se preparar, tem um jogo forte, né, em casa, um retrospecto positivo ali no tapetinho deles lá na Arena da Baixada, ou seja, é um time que pode, a gente não tá prestando atenção, ele pode chegar também.
3: E hoje, será que ele surpreende o Botafogo, que ainda tá meio assim, meio bambo, digamos assim?
4: Eu gosto do Botafogo, porque o Botafogo é sempre uma surpresa, tudo pode acontecer, né? Esse tempinho chuvoso, aí meio nublado, um jogo de segunda-feira meio sem, né, fechando rodada, pode o Botafogo ir lá e ganhar bem, e jogar e se apresentar em alto nível, como pode também sair tomar a sacolada e ninguém entende nada o que se passa no Botafogo, numa fase que eu diria, que fase?
3: Olha, agora o Botafogo tá sem treinador, né? E o Fluminense, que tem também demitido o Zubeldía recentemente, resolveu que vai efetivar o Marcão, né? O eterno bombeiro tricolor, mais uma vez entrou super bem, o Fluminense voltou a jogar bem aí sob a batuta do Marcão. E uma das alegações aí da diretoria tricolor é que tá faltando opção no mercado. Tá faltando treinador, será, amigo?
4: Não, acho que não. Tem que muito treinador bom, esse da nova geração, tem gente, grandes ex-jogadores também que se formaram aí, estão nesse estudo aí para ser técnico e tem bons nomes aí para procurar e dar oportunidade. Mas o Marcão merece também, porque há 10 anos que ele entra ali sempre apagando incêndio, com extintor de incêndio na mão, tem bons resultados, já só pega na pedreira, na furada, e eu acho que agora ele sendo efetivado não é nada mais normal, ele já está preparado há um tempão. Agora, no meio da bola, na boleiragem, o melhor cenário, o melhor cargo é o auxiliar de treinador, aquele treinador que é da casa, porque vai mandando embora os treinos, ele tá sempre ali, recebe o salário dele, bom, fica ali de auxiliar da casa e não tem problema, passa o furacão, time ganha, perde, ele assume um pouquinho, vem outro, ele continua sempre ali preservando seu emprego.
3: Mas é o que é, sempre foi o Marcão, né?
4: Então agora ele tá correndo risco de ser mandado embora. Pega um mau resultado aí, coitado, vai perder ali o excelente trabalho, 10 anos de Fluminense nessa função, sempre entregando muito.
3: Mas eu acho que dizem que ele não perde não, que ele vai ficar até o fim do ano, independente do que vier a acontecer, depois volta a se auxiliar novamente. Claro, vai ter um reajuste aí nesses 6 meses aí que vai passar à frente do Fluminense. E hoje o Botafogo vai ser dirigido pelo técnico interino Rodrigo Belão.
4: Que está sendo cogitado também, o nome dele está sendo cotado lá, está na mesa para ser efetivado também.
3: E isso também entra na balança, vai que o Rodrigo Belão consegue emendar uma boa sequência, né? Todo mundo quer subir na vida, não é verdade, Marcelo?
4: Eu tenho uma dica que eu preferia ser, imagina, sempre o Filipão, Murtosa, tava sempre lá. Você vê todo o jogo, o Renato Gaúcho, o Marcelo Fera lá, sempre tem um que tá sempre ali e não tem o Gauchinho lá dele, tá 20 anos ali auxiliar e não tem nada, o treinador roda e ele continua com seu emprego.
3: Valeu, Marcelo Schmigol, boa noite pra você.
4: Valeu, galera.
3: Esse programa No Mundo da Bola fica por aqui, relembrando o quarto gol do Palmeiras sobre o Vasco, no jogo que você conferiu ontem, aqui na sua Rádio Nacional. André Luiz Mendes narrou em cima do lance. Logo depois vem aí o repórter nacional com as últimas notícias do Brasil e do mundo. Uma ótima noite para todos vocês. Tchau.
0: 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André
7: Luiz Mendes. Olha o Flaco, dominou, colocou, golaço! É do Verdão, é dia de gols bonitos e só ele toma conta dos gols lindos. Flaco, Flaco, Flaco, o argentino Flaco Lopes faz outra pintura do Nubem Parque. Canhota na bola, na gaveta, e curva, lá do ângulo, lá Rafael Jardim fazendo um baita gol, galera do Brasil. O Palmeiras bota o Vasco de 4 em São Paulo. Ele mesmo, Flaco Lopes, dose dupla de 2 golaços dessa fera. É, galera, no meu 43, quase 44. Segundo tempo de jogo, aumenta o marcador. E tome goleada pra cima do Vasco. Flaco Lopes tem a 42 das costas. Faz um golaço e assina na mais querida do Brasil. Palmeiras líder absoluto, isolado no Brasileirão. 1, 2, 3, 4. Vasco da Gama 0.

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1: Seis e meia no horário de Brasília. 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
2: Olá, uma ótima noite para você que está sintonizado na Rádio Nacional em Brasília, São Paulo, Rio de Janeiro, Amazônia, Alto Solimões, São Luís e Recife. E também para você que nos acompanha em todo o Brasil junto às emissoras parceiras da nossa Rede Nacional de Comunicação Pública. Eu sou Sheila Noleto e você vai ouvir a partir de agora as principais notícias desta segunda-feira, 24 de agosto de 2026. Mulheres em situação de violência e mães atípicas terão atendimento em saúde mental. Serviço vai funcionar pelo aplicativo Meu SUS Digital. Cada mulher vai poder realizar até 10 sessões com possibilidade de iniciar um novo ciclo. E mais.
3: IMET alerta para tempo seco na região central do Brasil. Saúde de crianças e idosos pede cuidado redobrado em condições de alta temperatura e baixa umidade.
4: Aplicativo CNH do Brasil passa a mostrar passagens de pedágio eletrônico, o Free Flow.
5: Ilha do Marajó, no Pará, recebe a terceira edição do Festival Choro Jazz, com shows gratuitos a partir desta terça-feira.
6: Palmeiras volta a abrir 6 pontos de diferença para o Flamengo. Briga na zona do rebaixamento continua acirrada no Brasileirão.
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2: Antes de darmos início ao nosso noticiário, lembramos que diante do período de defesa eleitoral, não serão veiculados conteúdos que possam caracterizar publicidade institucional. A medida se faz necessária para garantir o cumprimento das normas que regulamentam a comunicação de instituições públicas. O defesa eleitoral será encerrado em 25 de outubro. 6h32, a gente abre essa edição falando de um novo serviço disponível no SUS para mulheres em situação de violência e mães atípicas. O Ministério da Saúde vai oferecer teleatendimento em saúde mental para esses casos por meio do aplicativo Meu SUS Digital. Quem acompanhou o assunto e vai trazer as informações para a gente agora ao vivo é a Carol Pessoa, que participa com a gente direto do Rio de Janeiro. Oi, Carol, boa noite.
7: Olá, Sheila, boa noite para você, boa noite para todos. Isso mesmo, o Ministério da Saúde lançou agora à tarde um serviço de teleatendimento em saúde mental voltado para mulheres em situação de violência e mães atípicas. O serviço, como você disse, vai ser disponibilizado por meio do aplicativo Meu SUS Digital, sem necessidade de atendimento presencial imediato. De acordo com a pasta, o serviço será remoto e sigiloso e vai oferecer orientação e acompanhamento por profissionais especializados. Além disso, poderá funcionar como porta de entrada para os cuidados de saúde mental pelo SUS, por meio da rede de atendimento de atenção psicossocial. O atendimento também poderá ser fornecido a familiares que cuidam de pessoas com deficiência, transtornos do neurodesenvolvimento ou doenças raras. De acordo com dados do relatório Retratos do Feminicídio no Brasil, de 2026, o país registrou mais de 1.500 feminicídios em 2025, um aumento de 4,7% em relação ao ano anterior. Já entre janeiro e março deste ano, houve um aumento de 7,5% em relação ao mesmo período do ano anterior, com quase 400 vítimas. Isso significa que uma mulher é morta a cada 5 horas. O novo atendimento do Ministério da Saúde vai funcionar de segunda a sexta-feira, das 8 da manhã às 8 da noite, e aos sábados, das 8 da manhã às 2 da tarde. Cada mulher poderá realizar até 10 sessões de atendimento, com possibilidade de iniciar um novo ciclo quando necessário. A gente lembra que a violência contra a mulher pode ser denunciada pelo Disque 190 da Polícia Militar, pelo Ligue 180, Central de Atendimento à Mulher, e também em delegacias especializadas, entre outras instituições da Rede de Enfrentamento da Violência contra a Mulher. Voltamos com você, Sheila.
2: Obrigada, Carol Pessoa, por esse importante recado aí para a nossa população. 6h34. A região centro-oeste do país está sob alerta de perigo para baixa umidade com altas temperaturas, segundo o Instituto Nacional de Meteorologia. Palmas, Goiânia, Cuiabá e também aqui o Distrito Federal podem registrar máximas entre 32 e 39 graus. A umidade pode variar aí entre 20 e 12%, bem abaixo aí do recomendado. O Samuel Gauro está aqui comigo e vai trazer mais informações sobre esse assunto, inclusive algumas dicas aí para as crianças e os idosos, que são os que sofrem mais, né, Osama? Boa noite.
8: Boa noite, Sheila. Boa noite, ouvintes. É exatamente, Sheila. O tempo quente e seco aumenta o risco de desidratação, transmissão de doenças infecciosas e problemas respiratórios, segundo médicos. E a atenção com a saúde precisa ser redobrada, principalmente com idosos, bebês e crianças que são mais vulneráveis nessas condições. De forma geral, os idosos podem ter problemas que vão desde alteração do nível de consciência até infarto e AVC. Para minimizar os riscos à saúde deles, é preciso mantê-los hidratados. O volume recomendado é de 35 ml vezes o peso do idoso, distribuídos aí pela manhã e à tarde. Lembrando que os sinais, os idosos mais debilitados, eles não percebem que estão com sede, então é melhor oferecer água, água de coco e sucos naturais. Cafés e chás cafeinados, como o chá preto e o chá mate, devem ser evitados porque são diuréticos, ou seja, fazem perder aí muito líquido. A alimentação precisa ser mais leve também. A recomendação é não expor o idoso ao sol nas horas mais quentes do dia, entre as 10 horas da manhã e as 4 horas da tarde, e usar protetor solar com roupas frescas.
2: E quais as recomendações aí especiais para os pequenos, Osama?
8: Olha, no caso dos bebês e crianças, Sheila, expostos aí a esse tempo quente e seco, eles podem apresentar desidratação, irritações na pele e problemas respiratórios, de acordo com pediatras. Para minimizar os riscos, os bebês em aleitamento materno exclusivo devem mamar mais vezes ao dia, sem necessidade de receber água. As crianças maiores de 6 meses devem beber água regularmente ao longo do dia. Os responsáveis também devem ficar atentos a sinais de desidratação, como boca seca, redução da urina, irritabilidade e sonolência excessiva. Os pequenos também devem usar roupas leves e não podem ser expostos ao sol nas horas mais quentes. Crianças acima de 6 meses devem usar protetor solar. Também é importante manter os ambientes arejados, oferecer banhos mornos e garantir que bebês e crianças permaneçam em locais frescos e confortáveis, Sheila.
2: Quem puder usar o umidificador também é importante, né? Se não tem umidificador, aquela velha dica da toalha molhada, principalmente aí onde for dormir, onde a criança está descansando, ajuda bastante, né, Osama? Obrigada.
8: Exatamente.
2: 6h37. Motoristas que trafegam por rodovias já podem consultar pelo aplicativo CNH do Brasil as passagens registradas nos sistemas de pedágio eletrônico, conhecidos como Free Flow. Pedro Lacerda tem mais detalhes ao vivo para a gente. Boa noite, Pedro.
9: Boa noite, Sheila. Boa noite, ouvintes. A funcionalidade foi liberada nesta segunda-feira e reúne em um único ambiente dados de rodovias federais e estaduais com a concessionária responsável e o canal indicado para o pagamento. Para o ministro dos Transportes, George Santoro, a mudança pode ajudar a reduzir as fraudes.
10: Mesmo quem tinha tag, não tinha onde conferir e aonde contestar se ele passou realmente. Imagine uma pessoa pegou seu carro, passou pelo pórtico e você nem sabia que ela andou com seu carro. Às vezes era uma placa clonada, então isso acontecia. Agora a gente vai diminuir muito as fraudes, vai dar mais segurança jurídica e muito mais transparência.
9: O aplicativo passa a reunir o histórico completo de passagens desde que a primeira concessionária adotou o Free Flow no país, com notificação em até 24 horas após cada nova cobrança. Ou seja, o aplicativo mostra não só as passagens novas, mas também as mais antigas. Ele carregou o histórico desde o início da operação do Free Flow no Brasil, para que motoristas consigam consultar passagens de anos anteriores. Segundo o Ministério, quase metade dos motoristas de rodovias rodovias federais, já quitou as pendências e tiveram as multas retiradas, mas a adesão ainda é baixa em São Paulo, Minas Gerais e Mato Grosso. Uma concessionária responsável pelo Rodoanel Paulista ainda não assinou o contrato com o SERPRO e segue fora do sistema, por isso não pode aplicar multas enquanto durar a pendência. A integração ao aplicativo também depende da adesão de cada concessionária aos pórticos de Free Flow, como explica o diretor-presidente da Associação Brasileira de Concessionárias de Rodovias, Marco Aurélio de Barcelos.
11: A regulamentação do CONTRAN, ela diz que para que um pórtico funcione é necessário que haja essa interoperabilidade. Então, na medida em que mais concessionárias ingressem, tragam seus pórticos de free flow, a gente vai ter tudo isso, sem dúvida, no âmbito da CNH do Brasil.
9: Quem já pagou multa por tarifa não quitada pode pedir ressarcimento pela ANTT. Já são cerca de 3 mil pedidos, sendo 2 mil já processados. Com a ferramenta, o prazo volta a ser padrão, 30 dias após a notificação. Neste momento, ainda está em vigor um período de transição e regularização do sistema. Uma resolução do CONTRAN estabeleceu que até 16 de novembro deste ano, os usuários poderão regularizar as tarifas incluídas pela regra de transição sem a aplicação das penalidades de trânsito decorrentes do não pagamento. Atualmente, 14 concessionárias operam de forma integrada ao sistema. O aplicativo CNH do Brasil soma mais de 81 milhões de usuários. Sheila.
2: Obrigada, Pedro Lacerda, participando ao vivo aqui com a gente. Daqui a pouco eu te chamo para a gente falar aí sobre notícias do STF. 6h41. Saúde em pauta agora. O uso da pele de tilápia como curativo biológico é uma inovação brasileira desenvolvida principalmente na Universidade Federal do Ceará para o tratamento de queimaduras e feridas complexas. Por isso, o Estado vai receber a primeira fábrica desse tipo de curativo e quem traz as informações é o Gabriel Correa.
12: O Ceará vai receber a primeira fábrica de curativos feitos a partir de pele de tilápia, e a matéria-prima virá da pesca realizada no interior do estado. A tilápia usada para fabricar esses produtos farmacêuticos de alto valor agregado será fornecida pelos pescadores do açude Castanhão. Os curativos usam tecnologias de liofilização, que é a desidratação a frio, além da esterilização por radiação gama. O material pode ser armazenado em temperatura ambiente, sem qualquer tipo de refrigeração. Na hora de ser aplicado, o curativo é reidratado com soro fisiológico. Essa facilidade permite o envio para locais de difícil acesso, regiões de conflito ou de desastres humanitários. Metade da produção será para exportação em centros hospitalares nas Américas, Europa e Ásia. A fábrica no município de Jaguaribara, cerca de 300 quilômetros de Fortaleza, será viabilizada por uma parceria entre o governo estadual e uma empresa privada. O projeto é de mais de 52 milhões de reais pelos próximos 3 anos. A partir do início de 2028, a ideia é processar inicialmente 180 mil peles por mês, até alcançar 400 mil no final do terceiro ano. O faturamento anual estimado é de 58 milhões de reais até 130 milhões de reais no fim desse período. Da Rádio Nacional em São Luís, Gabriel Correa.
2: 6h43, a gente segue falando de saúde. O plasma rico em plaquetas, conhecido como PRP, passou a ter o uso regulamentado pelo Conselho Federal de Medicina para algumas condições osteomusculares. A técnica utiliza o sangue do próprio paciente e deve ser aplicada por médicos qualificados. Assunto para Jéssica Paulo, da Rádio Educadora de Salvador, uma emissora da Rede Nacional de Comunicação Pública.
13: O Conselho Federal de Medicina autorizou o uso do plasma rico em plaquetas, conhecido como PRP, uma terapia produzida a partir do sangue do próprio paciente, usada para reduzir a dor, diminuir a inflamação e acelerar a cicatrização de tecidos danificados. Até o primeiro semestre de 2026, o PRP era utilizado apenas em pesquisas clínicas como tratamento complementar para doenças como a artrose. O ortopedista Ronei Santana, do Hospital Mater Dei Salvador,

0: principalmente, onde você vai utilizá-lo. Pacientes também com problemas hematológicos, né, discrasias sanguíneas, problemas de coagulação, são pacientes que não são candidatos ao uso do PRP.
1: Segundo o Conselho Federal de Medicina, o procedimento deve ser utilizado apenas como recurso terapêutico auxiliar e não substitui tratamentos clínicos e necessita de recomendação médica mediante avaliação individualizada. Da Rádio Educadora FM, diretamente de Salvador, Jéssica Paulo, para a Rádio Nacional.
2: Pelo horário de Brasília, 6 horas 45 minutos, você vai ouvir daqui a pouco.
3: Prazo para pedir reaplicação do Enseja 2026 acaba na sexta-feira. Pedido pode ser feito por quem ficou doente ou teve problemas logísticos.
2: 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O Supremo Tribunal Federal começou a discutir hoje o futuro da lei antifacção. A corte abriu uma audiência pública para ouvir especialistas antes de julgar 4 ações que questionam pontos da norma que criou o novo marco legal de combate ao crime organizado. Pedro Lacerda está de volta para nos atualizar aí sobre esse assunto. Diga lá, Pedro.
4: Pois é, Shelly, o debate é conduzido pelo ministro Alexandre de Moraes, relator dos processos. Ao todo, 48 expositores, entre autoridades, especialistas e representantes da sociedade civil, participam da audiência, que continua nesta terça-feira. Entre os pontos polêmicos estão as novas regras para prisão preventiva, a perda antecipada de bens, o monitoramento de comunicações entre advogados e clientes presos, mudanças na execução das penas e a competência para julgar crimes ligados a organizações criminosas. A Defensoria Pública do Rio de Janeiro questiona, por exemplo, o aumento das exigências para a progressão de regime. O defensor público Emerson de Paula Beta afirmou que a mudança pode contrariar a individualização da pena e destacou uma situação em que o condenado pode ter acesso ao livramento condicional antes de poder avançar do regime fechado para o regime semiaberto.
5: Para os apenados condenados a crimes hediondos, sendo eles primários, a exigência de cumprimento de 70% da sanção para progressão ao regime semiaberto supera a fração exigida para o livramento condicional de 2/3 prevista no Código Penal. Estabeleceu-se assim uma distorção pela qual a liberdade vigiada poderá, se deferida pelo juiz, ser alcançada antes do retorno gradual ao convívio social.
4: A audiência pública segue nesta terça-feira. Vale lembrar que os debates não têm caráter deliberativo, mas vão subsidiar o julgamento das 4 ações. Shelly?
2: Obrigada, Pedro Lacerda, participando ao vivo aqui com a gente, 6h47. Educação. Atenção para quem perdeu as provas do Enseja. O prazo para pedir a reaplicação do exame termina sexta-feira. Osama Elgauri está de volta aqui no estúdio com os detalhes desse assunto. Diga lá, Osama.
6: Olha, Shelly, o Enseja, que é o Exame Nacional para Certificação de Competências de Jovens e Adultos, né? Quem perdeu essa prova vai poder fazer a solicitação. Por motivos, né? Vamos explicar aqui direitinho. A solicitação pode ser feita por candidatos que foram afetados por problemas logísticos no dia da aplicação do exame, como falta de luz e desastres naturais, ou ainda por quem teve alguma doença infecto-contagiosa, conforme lá o edital, e ficou impossibilitado de participar. Para pedir a reaplicação, é preciso acessar a página ensejanacional.inep.gov.br e escolher o campo Página do Participante. Segundo o INEP, o instituto responsável pelas provas e ligado ao Ministério da Educação, os pedidos devem vir, se for o caso, com documentos que comprovem a situação. Quem busca a certificação do ensino fundamental terá uma nova oportunidade de fazer a prova no dia 6 de outubro do ensino médio aí, no caso, dia 7 de outubro. O Enseja é destinado a jovens e adultos que não concluíram os estudos aí na idade apropriada. A participação é voluntária e gratuita. Shelly.
2: Obrigada, Osama Elgauri, participando com a gente aí com informações para quem perdeu o Enseja e pode pedir aí a reaplicação das provas. 6h49.
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2: Palmeiras mantém a liderança no Brasileirão. Com os resultados do fim de semana, São Paulo, Santos, Inter e Grêmio ficam próximos da zona de rebaixamento. Vamos às notícias do Campeonato Brasileiro com André Luiz Mendes.

0: A 23ª rodada do Brasileirão começou no sábado. O Fluminense venceu o Remo por 2-1 no Maracanã. Inter e Atlético Mineiro ficaram no 0-0. O Cruzeiro, de virada, venceu o Flamengo por 2-1. Palmeiras goleou o Vasco da Gama, 4-1. O Bragantino venceu o Grêmio no finalzinho do jogo, 1-0. No Bavi, realizado no Barradão, estádio do Vitória, deu Bahia, 2-0. A Chapecoense, a Chape, enfim, venceu no Campeonato Brasileiro e foi contra o São Paulo, 1-0. Santos e Mirassol ficaram no 1-1. Coritiba e Corinthians, o Coritiba venceu por 2-1. A rodada será fechada daqui a pouco, 8 da noite, quando o Botafogo recebe no Rio de Janeiro a equipe do Atlético Paranaense. A briga é grande na parte de baixo da tabela. Mirassol, Remo, Vasco e Chapecoense estão na zona do rebaixamento. Primeiro da zona é o Mirassol com 24, mas acima dele o Inter tem 25, o Grêmio tem 25, o Santos tem 26 e o São Paulo tem 27. Portanto, a briga pode ser muito acirrada nessa parte de baixo da tabela. Em cima, o Palmeiras segue líder, abriu 6 pontos para o Flamengo, que perdeu para o Cruzeiro, 51 contra 45, seguido do Atlético Paranaense, Fluminense, Cruzeiro, os 5 primeiros. Da equipe de esportes da Rádio Nacional, André Luiz Mendes.
1: 6h51, embarcações que vão participar do Círio Fluvial de Nazaré, no Pará, já podem consultar as regras da Capitania dos Portos da Amazônia Oriental. Quem traz os detalhes dessa notícia é o Madison Euler.
2: O Círio Fluvial 2026, uma das 14 romarias oficiais do Círio de Nazaré, será realizado no próximo dia 10 de outubro no Pará. Para quem pretende participar da procissão pelas águas, a Capitania dos Portos da Amazônia Oriental já disponibilizou as regras especiais de segurança para as embarcações. A Romaria Fluvial conta com cerca de 400 militares da Marinha na segurança e dezenas de embarcações organizadas em passeios religiosos e turísticos no percurso entre o terminal hidroviário turístico do distrito de Icoaraci e a escadinha do cais do porto no centro de Belém. O formulário de inscrição e a portaria com todas as regras para quem quiser participar do Círio Fluvial estão disponíveis no site da Marinha do Brasil. As inscrições são obrigatórias para as embarcações que participarão do cortejo e serão realizadas gratuitamente entre os dias 14 de setembro e 2 de outubro de 2026, exceto nos fins de semana, sempre no período da tarde, das 13h às 15h30. Elas devem ser feitas pelo proprietário da embarcação, pelo comandante ou por representante legal. A portaria da capitania destaca que em nenhuma hipótese a embarcação inscrita poderá ser substituída por outra. Além do formulário devidamente preenchido, é necessário a apresentação, entre outros documentos, dos originais e das cópias autenticadas em cartório ou na própria capitania, do título de inscrição de embarcação, do cartão de tripulação de segurança e da declaração de profissional habilitado, acompanhada de estatuto de estabilidade e da respectiva anotação de responsabilidade técnica, atestando que a embarcação está apta a transporte de passageiros. A documentação deve ser entregue na sede da Capitania dos Portos da Amazônia Oriental, na Rua Gaspar Viana, número 575, no bairro do Reduto, em Belém, e também pode ser enviada por e-mail seguindo as orientações presentes na portaria. Da Rádio Nacional em São Luís, Madison Euler.
1: 6h53 e a gente segue com informações do Pará, agora com uma dica cultural. Começa amanhã na Ilha do Marajó a terceira edição do Festival Choro Jazz. O evento gratuito celebra a diversidade de sons até sábado com shows e oficinas no Parque de Exposições da cidade de Soure. Sara Kines participa ao vivo e conta mais pra gente sobre essa programação. Oi Sara, boa noite.
3: Boa noite, Sheila. Boa noite, ouvintes. O festival busca descentralizar a oferta de cultura dos grandes centros. O evento é itinerante e, desde que foi criado em 2009, já passou por Jericoacoara, no Ceará, Fortaleza, região do Cariri, e agora chega à Ilha do Marajó pela terceira vez. Neste ano, a programação traz apresentações de Caetano Brasil e Carol Panese, Quinteto Caxangá, Toca Transamazônica e Luiz Otávio. No encerramento, quem sobe ao palco é o cantor e compositor Lenine para um show de voz e violão. Antônio Ivan Capucho, curador e idealizador do festival, comenta as atrações e a homenagem aos 100 anos do maestro Moacir Santos.
4: Trazer artistas de ponta é uma maneira de você aproximar o público de outros artistas com menos expressões na mídia, né? Então quem vem ver o Lenine vai ter a oportunidade de conhecer o Luiz Otávio, também trazer, fazer uma homenagem a esse grande maestro, né, da música brasileira, que já não está no meio da gente, mas que é o centenário dele, né? Trazer nomes consagrados para representar a música brasileira e falar um pouco da obra desse maestro que é o Moacir Santos.
3: A homenagem à obra do maestro Moacir Santos fica por conta do Quarteto Vereda, de São Paulo, com um repertório que une composição brasileira, jazz e improvisos. Além dos shows, o Festival Choro Jazz também oferece oficinas musicais de harmonia, consciência rítmica, carimbó, percepção musical, entre outras, tudo de graça. O evento acontece até sábado no Parque de Exposições de Soure, na Ilha do Marajó. Mais detalhes no site chorojazz.com. É com você, Sheila.
1: Obrigada, Sara Kines, participando com a gente ao vivo, direto de São Paulo, com dica cultural aí para o pessoal do Pará, 6h56. Notícia internacional. Os Estados Unidos anunciaram hoje sanções econômicas contra o Irã. Segundo o secretário do Tesouro norte-americano, Scott Bessent, cerca de 60 pessoas, entidades e embarcações ligadas ao Irã foram sancionadas. Ele também afirmou que o presidente Donald Trump está ligando pessoalmente para líderes mundiais para convencê-los a cessar transações comerciais com o Irã. Na semana passada, o Irã minimizou as declarações dos Estados Unidos sobre sanções e chegou a ameaçar países vizinhos que colaborem com a punição de Washington. 6h56.
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1: Daniela Longuinho participa agora ao vivo com a gente para trazer os detalhes da agenda dos candidatos à presidência da República nesta segunda-feira. Dani, boa noite.
6: Boa noite, Sheila. Boa noite a todos. Olha, em entrevista à rede de rádio TMC em São Paulo, Augusto Cury do Avante sugeriu a divisão do BNDES para a criação de um banco da microempresa, com agências espalhadas por todo o país. Na área da segurança, afirmou que o Brasil aprisiona muito pouco e defendeu a criação de cursos técnicos ligados ao sistema.
7: Observatório Nacional, 18 horas 57 minutos 30 segundos. Observatório Nacional, 18 horas 57 minutos 40 segundos. Observatório Nacional, 18 horas 57 minutos 50 segundos. Observatório Nacional, 18 horas 58 minutos 0 segundo. Observatório Nacional, 18 horas 58 minutos 10 segundos. Observatório Nacional, 18 horas 58 minutos 20 segundos. Observatório Nacional, 18 horas 58 minutos 30 segundos. Observatório Nacional, 18 horas 58 minutos 40 segundos. Observatório Nacional, 18 horas 58 minutos 50 segundos. Observatório Nacional, 18 horas 59 minutos 0 segundo. Observatório Nacional, 18 horas 59 minutos 10 segundos. Observatório Nacional, 18 horas 59 minutos 20 segundos. Observatório Nacional, 18 horas 59 minutos 30 segundos.
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1: Em Brasília, 19 horas.
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8: Olá, boa noite.
1: Boa noite para você que nos acompanha em todo o país.
8: Segunda-feira, 24 de agosto de 2026.
1: Vamos aos destaques do dia.
8: Saúde.
1: Meu SUS Digital vai oferecer teleatendimentos a mulheres em situação de violência e mães atípicas. Graziele Bezerra.
9: Cada usuária poderá realizar até 10 sessões. Ao final das sessões, a mulher poderá ser encaminhada para a continuidade do cuidado em um centro de atenção psicossocial.
8: Motoristas já podem consultar em um único lugar as passagens por pedágios eletrônicos e verificar se há tarifas pendentes.
1: Plataforma reúne dados sobre registro, situação da tarifa e canal de pagamento. Luciana Colares de Holanda.
10: O pedágio eletrônico, chamado de Free Flow, permite a passagem de veículos pelos pontos de cobrança sem a necessidade de parada em cancelas ou cabines fiscais.
8: Mobilização por pessoas desaparecidas.
1: Familiares podem doar DNA para auxiliar nas buscas. Pablo Mundim.
11: O DNA do familiar é incluído em bancos de perfis genéticos e pode ser comparado com materiais de pessoas encontradas vivas ou mortas cuja identidade ainda não foi confirmada.
8: Hoje, na apresentação da Voz do Brasil, Luciana Vasconcelos e Luciano Seixas.
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8: Pequenas empresas devem ficar de olho. O número de serviços disponíveis em órgãos do Poder Público Federal deve aumentar. E assim, podem surgir novas oportunidades de negócios.
1: E como funciona? Por meio de plataforma, o órgão público divulga uma necessidade de serviço ou de aquisição de alimentos. E os fornecedores cadastrados podem enviar suas propostas com o preço pelo qual realizariam o trabalho.
8: Quem tem mais informações ao vivo é Gabriela Noronha. Boa noite, Gabriela.
12: Boa noite, Luciano. Boa noite a todos os ouvintes da Voz do Brasil. Boa noite, Luciana. Olha, é isso mesmo. Bancos públicos, Correios e outras entidades federais, como o Fundo Nacional de Desenvolvimento da Educação, o FNDE, vão utilizar a plataforma Contrata Mais Brasil para contratar microempreendedores individuais em serviços de manutenção e pequenos reparos e também outros serviços. Com a assinatura do termo de adesão nesta segunda-feira, as instituições públicas se somam aos demais órgãos federais, como escolas, prefeituras, governos estaduais e também que já utilizam, né, a ferramenta para contratar os serviços. A lista inclui profissionais de diferentes áreas, como explica o ministro do Empreendedorismo, da Microempresa e da Empresa de Pequeno Porte, Paulo Henrique Pereira.
13: É a possibilidade de uma escola contratar o pedreiro, pintor do bairro, que às vezes tem a filha ou o filho estudando na escola para fazer o serviço público, ao invés de mandar esse dinheiro para uma grande empresa. É um hospital que vai comprar comida de um produtor local ou uma agência do Banco do Brasil que vai buscar lá a cozinheira para fazer um evento que é uma empreendedora local, deixando o dinheiro nos territórios, nas localidades.
12: E olha, para participar, o MEI e microempresas devem acessar a plataforma com a conta gov.br, informar o CNPJ, realizar o cadastro no sistema de cadastramento unificado de fornecedores e, quando necessário, selecionar os serviços que oferecem. A partir daí, eles poderão enviar propostas para oportunidades disponíveis em seu município ou região. E a contratação é realizada toda de forma digital e pode ser concluída em até 5 dias. Após a publicação da demanda pelo órgão público. A secretária-geral do Ministério da Defesa, Sinária Wagner Fredo, conta como o sistema auxilia a contratação de serviço nas Forças Armadas.
14: há uma conexão com os fornecedores locais para serviços de pequena monta. Então, a partir desse valor, que são aquisições até 13 mil, são feitas essas contratações e hoje, dessas 390 unidades cadastradas, 148 já fizeram pelo menos uma aquisição.
6: E olha, a plataforma e o formulário de cadastro para fornecedores e órgãos públicos estão disponíveis no endereço oficial contratamaisbrasil.sistema.gov.br. Luciano.
15: Muito obrigada, Gabriela Noronha, pelas informações ao vivo aqui na Voz do Brasil.
8: O governo federal publicou no Diário Oficial resolução que define os segmentos que têm direito a crédito pelo Plano Brasil Soberano.
15: Tem direito a solicitar empréstimos ao BNDES, Banco Nacional de Desenvolvimento Econômico e Social, exportadores afetados pelas tarifas extras impostas pelos Estados Unidos e companhias e fornecedores que estão sofrendo com os conflitos no Oriente Médio.
8: Também podem acessar os recursos, projetos industriais e tecnológicos nas etapas de lavra associadas a beneficiamento, refino ou transformação de minerais.
15: E ainda produtores de fertilizantes e setores industriais de relevância para a balança comercial brasileira.
8: Quem usa o pedágio eletrônico nas rodovias, aquele que você passa sem parar na cancela e efetua o pagamento depois, agora pode acompanhar seus registros por aplicativo.
15: Em um só local, será possível conferir as passagens em pedágios, os valores e até dar uma entrada em contestação.
10: O pedágio eletrônico, chamado de Free Flow, permite a passagem de veículos pelos pontos de cobrança sem a necessidade de parada em cancelas ou cabines fiscais. E a partir de agora, o motorista que usa esse sistema vai poder consultar todos os registros de passagem por meio do aplicativo CNH do Brasil, que tem mais de 81 milhões de usuários. Será possível consultar registros nas rodovias que utilizam o sistema, sejam elas federais ou estaduais. O ministro dos Transportes, Jorge Santoro, deu detalhes sobre a plataforma.
16: Qualquer pessoa pode consultar as suas passagens nos postos de Free Flow no país inteiro. Com o aplicativo ela vai ter a noção exata se passou ou não passou, quando ela passou, em qual rodovia ela passou. Agora ele tem um órgão oficial que é a Senatran que diz, ele passou ali realmente. Ah, mas eu não passei. Então ele vai lá no aplicativo, ele pode fazer a contestação. Eu não passei, não concordo com aquela cobrança. Até nisso o aplicativo é mais moderno.
10: Hoje, 14 concessionárias já estão integradas à plataforma. O aplicativo envia notificações sobre a cobrança e o motorista tem até 30 dias para pagar pela passagem no pedágio. Mas atenção, o pagamento não é feito pela plataforma. O CNH do Brasil direciona o usuário ao canal disponibilizado pela concessionária. Reportagem Luciana Colares de Holanda.
8: Parentes de desaparecidos contam com a tecnologia para ajudar na localização dessas pessoas.
15: Em todo o país, postos de coleta de DNA do Ministério da Justiça e Segurança Pública estão preparados para receber os familiares que ainda não tenham doado material genético.
8: A doação é simples e aumenta as chances pela busca da pessoa que desapareceu.
17: São 342 postos de coleta disponíveis em todo o país. A coleta é uma forma de ampliar as chances de identificação de pessoas desaparecidas. O secretário nacional de Segurança Pública, Chico Lucas, explica que o DNA do familiar é incluído em bancos de perfis genéticos e pode ser comparado com materiais de pessoas encontradas vivas ou mortas cuja identidade ainda não foi confirmada.
18: Existe, então, um universo de pessoas que ainda possam ser identificadas. Por quê? Porque muitas vezes os parentes não vão atrás, os parentes não sabem. A amostra só pode ser usada para fins de localização de desaparecidos, porque a pessoa pode ter receio de ser, por exemplo, comparado com um criminal. Então, essa identificação não serve a fins criminais, só civis.
17: Desde 2021, foram 815 identificações de pessoas desaparecidas através dos bancos de DNA. A recomendação é que participem da campanha, preferencialmente familiares biológicos diretos. pai ou mãe, filhos ou irmãos da pessoa desaparecida. Menores de idade também podem participar, acompanhados e autorizados por um responsável. A coleta é simples, feita com um cotonete ou uma pequena esponja na parte interna da bochecha. Não é necessário estar em jejum. Simone de Jesus, da Coordenação de Políticas sobre Pessoas Desaparecidas do Ministério da Justiça, defende que o procedimento ajuda na identificação.
19: Quem tem um familiar desaparecido, que doe seu material, que isso é uma possibilidade muito importante de poder resolver e ter uma resposta numa situação que a gente sabe que é tão desesperadora para todos os familiares.
17: Quem já forneceu DNA em campanhas anteriores não precisa repetir o procedimento. O perfil continua armazenado e pode ser comparado em novos registros. O familiar deve procurar os postos indicados pelo Ministério da Justiça, munidos de documento de identificação, o memorando de encaminhamento da delegacia e, se possível, documentos da pessoa desaparecida. Reportagem Pablo Mundim.
15: Os endereços dos postos de coleta podem ser consultados em gov.br/mj.
8: Escuta, acolhimento e orientação a mulheres em situação de vulnerabilidade.
15: A partir de hoje serão disponibilizados 100 mil teleatendimentos a elas pelo SUS.
8: Conheça os detalhes na reportagem de Graziele Bezerra.
9: O serviço é voltado a mulheres em situação de violência, mães atípicas e mulheres que cuidam de familiares com deficiência ou doenças raras. A expectativa é realizar até 100 mil teleatendimentos por mês a partir desta segunda-feira. As consultas poderão ser agendadas via Meu SUS Digital, como explica a secretária de Atendimento Especial da Saúde do Ministério da Saúde, Ana Luísa Caldas.
20: Essa oferta de maneira remota, de maneira na palma da mão, para a gente facilitar e, de fato, conseguir superar algumas barreiras de acesso. A gente sabe que a gente ainda não consegue ter a capilaridade que a gente gostaria de ter de serviços especializados em todos os territórios nacionais. Então, por que não utilizar também da saúde digital, atendimento remoto, a favor e em prol dessas pessoas no território.
9: Para agendar um atendimento, basta acessar o aplicativo Meu SUS Digital com a conta gov.br, selecionar a opção Acolhe Mais e realizar o cadastro. Em até 24 horas, a paciente receberá o contato da equipe do SUS para escolher a data e o horário da consulta. Cada usuária poderá realizar até 10 sessões, com possibilidade de realizar um novo ciclo quando necessário. Especialistas em saúde mental foram capacitadas para identificar situações de risco em que a paciente esteja, como explica o ministro da Saúde, Alexandre Padilha.
21: Começa com a psicóloga, combinando com aquela mulher, qual que é a palavra que você pode usar como código para interromper a consulta, se você se sentir em situação de risco, se o agressor passar por aqui, entrar por aqui, né? O papel vai ser acolher e buscar construir um conjunto do cuidado junto ali com o município, junto com a rede local, com as potências que a rede local tem, né?
9: Ao final das sessões, a mulher poderá ser encaminhada para a continuidade do cuidado em um centro de atenção psicossocial ou em um outro serviço da rede. O teleatendimento está disponível de segunda a sexta-feira, das 8 da manhã às 8 da noite, e aos sábados, das 8 da manhã às 2 da tarde. Reportagem Graziele Bezerra.
15: E uma ferramenta digital ajuda quem deseja se livrar do vício em bebidas alcoólicas.
8: Disponível no Meu SUS Digital, o Modera Brasil disponibiliza testes, dicas e informações e pode recomendar ao usuário a procurar ajuda médica.
15: O tratamento para o alcoolismo está disponível no Sistema Único de Saúde.
22: Davi Alves de Souza, morador de Brasília, é filho de um pai alcoólatra e perdeu a mãe aos 7 anos de idade. Ele conta que encontrou na bebida uma forma de preencher o vazio deixado pela mãe. Aos 42 anos, decidiu buscar ajuda para abandonar a dependência.
23: Pedi trabalho, pedi esposa, falei assim, eu não quero mais, eu acho que eu vou conseguir, eu tenho certeza que eu vou conseguir. consegui.
22: Dados do Ministério da Saúde apontam que cerca de 20% dos brasileiros com mais de 18 anos ingerem pelo menos 6 doses de álcool em uma única ocasião. O consumo excessivo é um dos principais fatores de risco para diversas doenças. Também provoca prejuízos emocionais e sociais, como lembra a gerente do Centro de Atenção Psicossocial, Álcool e Outras Drogas de Samambaia, Gabriele Tereza de Jesus.
0: Normalmente a família chega um momento que não quer mais, nem os filhos, nem a esposa. Então eles vêm na questão do trabalho, deixam de ir ao trabalho ou perdem o emprego, ficam em situação de rua.
22: A ferramenta Modera Brasil, disponível no Meu SUS Digital, oferece meios de prevenção ao uso exagerado de bebidas alcoólicas. O aplicativo permite ao cidadão avaliar o padrão de consumo e recomenda, quando necessário, procurar os serviços da rede pública de saúde. O Modera Brasil foi desenvolvido pela Universidade de São Paulo em parceria com o Ministério da Saúde. Como explica a secretária de Atenção Primária à Saúde, Ana Luísa Ferreira Caldas.
2: O aplicativo ele vem como uma ferramenta de autocuidado apoiado para fazer a avaliação do nosso consumo alcoólico enquanto cidadãos, mas também traz diversas ferramentas dentro do próprio aplicativo para educação em saúde, traz o consumo, né, de quanto que custa esse consumo alcoólico que as pessoas acabam utilizando na sociedade de maneira geral, exatamente para a gente poder fazer promoção da saúde, levar o autocuidado apoiado e conhecimento técnico baseado em evidência para a população se sentir também segura com as informações na palma da mão.
22: E para quem precisa de ajuda para enfrentar problemas relacionados ao consumo de álcool, a Unidade Básica de Saúde é a primeira porta de entrada para o cuidado no SUS. As equipes orientam como reduzir ou interromper o consumo e oferecem ainda tratamento de saúde para doenças associadas ao uso de bebidas. E, quando necessário, encaminham para um atendimento especializado nos Centros de Atenção Psicossocial, Álcool e Outras Drogas, CAPES. Reportagem Cleide Lopes.
8: A vacinação de crianças e adolescentes menores de 15 anos segue em todo o país até 1º de setembro, dentro da campanha nacional de multivacinação.
15: Pais e também responsáveis devem procurar uma unidade de saúde e levar a caderneta de vacinação em papel ou pelo Meu SUS Digital para conferir se há doses em atraso e manter a proteção contra mais de 20 doenças.
8: No último sábado, o Dia D reforçou a mobilização com atendimento em unidades de saúde, pontos móveis e espaços públicos.
3: Em Brasília, o servidor público Daniel Moreira aproveitou o dia de folga para atualizar a caderneta de vacinação dos filhos.
4: Eu trouxe as crianças para verificar se a cobertura vacinal estava adequada, se não. E aproveitei e também verifiquei se as minhas vacinas estavam em dia.
3: Famílias inteiras reservaram o sábado para ficar em dia com a saúde. Unidades básicas de todo o país abriram as portas para a campanha de multivacinação. O ministro da Saúde, Alexandre Padilha, falou da importância da vacina.
24: Vocês, pais e mães atuais, só não têm paralisia infantil, só não tiveram meningite, só não tiveram sarampo, porque um dia o seu pai e a sua mãe saiu de casa e te levou para vacinar. Hoje a vacina está o ano inteiro lá. Se tiver dificuldade de levar na unidade de saúde, faz uma autorização para tomar a vacina na escola, que as equipes de saúde da família de todo o país vão até as escolas vacinar as crianças. Então tem toda a oportunidade para vacinar, manter sua criança protegida.
3: Por causa do surgimento de um surto de sarampo em vários países das Américas, a vacinação contra a doença está sendo reforçada, como destacou o ministro Alexandre Padilha.
24: Quem é de São Paulo, São Bernardo e Guarulhos, são três cidades que hoje têm pouco mais de 20 casos identificados desde o começo de julho, precisa tomar a vacina do sarampo, mesmo se achar que está com a caderneta atualizada.
3: O dia D de vacinação também atraiu idosos e gestantes aos postos de vacinação. Foi o caso da aposentada Dalva Dourado.
1: Sem as vacinas, né, como que a gente vai se livrar das epidemias, das doenças? Tem que vacinar.
3: Já a bancária Ana Paula Medeiros trouxe o filho e acabou também sendo vacinada.
5: Eu tomei 3, todas que estavam em atraso, e aí agora já está tudo em dia.
3: A pequena Maria Clara de Andrade, de 10 anos, resumiu bem o sentimento de estar imunizada.
7: Se você pegar uma doença, pode ser pior do que vacinar, bem pior.
3: A campanha segue até o dia 1º de setembro, com a oferta de 20 vacinas do calendário nacional. A estratégia protege contra doenças graves como meningite, tuberculose, hepatite e cânceres associados ao HPV. Reportagem Luana Karen.
15: Já está disponível para consulta o 4º e último lote da restituição do Imposto de Renda 2026.
8: O valor pode ser creditado na conta do contribuinte até o dia 31 de agosto.
15: A consulta ao lote pode ser feita no portal ou no aplicativo da Receita Federal.
11: A consulta ao 4º lote de restituição do Imposto de Renda à Pessoa Física de 2026 começa nesta segunda-feira, dia 24 de agosto. O lote também inclui restituições residuais de anos anteriores. São 521.935 restituições, que somam quase R$1.240.000. O crédito será realizado em 31 de agosto e é feito somente em conta do titular da declaração. Entre os beneficiados estão contribuintes com prioridade legal, como idosos, pessoas com deficiência ou doença grave e contribuintes cuja a principal fonte de renda seja o magistério. A consulta pode ser feita no portal da Receita Federal, gov.br/Receita Federal, em Meu Imposto de Renda, e depois em Consultar Minha Restituição. Também é possível verificar a situação pelo aplicativo da Receita Federal. Se houver pendências na declaração, o contribuinte pode corrigir as informações por meio de uma declaração retificadora. Dilson Santa Fé, para a Voz do Brasil.
8: Foi apresentada esse mês a versão atualizada de uma publicação com o mapeamento de riscos para a prevenção de desastres naturais no país.
15: O texto traz avanços científicos e técnicos das últimas décadas, desde a obra original publicada em 2007.
8: O objetivo é apoiar os municípios na elaboração de planos, projetos e obras de redução de riscos diante dos impactos trazidos pelas mudanças climáticas.
15: Entre elas, o fenômeno do El Niño, que traz impactos como chuvas acima da média na região sul e seca e calor acentuados na porção norte.
8: Foi o que apontou Rodolfo Moura, diretor do Departamento de Mitigação e Prevenção de Risco do Ministério das Cidades.
13: Isso é possível atuar nos desastres, a gente conhece o risco. No momento que a gente está vivenciando agora, de crise climática, de possível intensificação dos processos com o El Niño que se avizinha. Então a gente entende que é um documento que pode já surtir efeito como um documento que pode trazer ações de prevenção de norte a sul do Brasil.
15: A publicação está disponível no site gov.br/cidades.
8: A música brasileira e suas partituras agora na internet.
15: Um espaço onde notas, acordes e melodias que fazem parte da nossa história estão a um clique de distância.
8: O novo portal de partituras amplia o acesso a esse patrimônio musical, colaborando também para o ensino musical brasileiro.
25: Chico Buarque, Tom Jobim, Hermeto Pascoal, nomes da música brasileira que agora têm partituras de suas composições reunidas na plataforma online Partituras Brasileiras. A diretora do Centro de Música da Fundação Nacional de Artes, FUNARTE, Eulícia Esteves, explica o que é possível encontrar no site.
26: Partituras do nosso cancioneiro popular, partituras de música de concerto, de compositores brasileiros, ou seja, é uma plataforma de partituras de compositores nacionais, para várias formações, para orquestras, para bandas e para instrumento solo também.
25: O acervo contempla materiais voltados ao ensino musical. Além das partituras, é possível também conhecer obras da música brasileira em formato digital. Na plataforma, o usuário pode pesquisar em itens como catálogo geral, ensino musical e Bienal da Música Brasileira Contemporânea. Eulícia Esteves, da FUNARTE, destaca quem pode usar o material.
26: Músicos, professores, pesquisadores, amantes da música brasileira de uma forma geral.
25: A plataforma vai permitir o aumento gradual do acervo, como explica o músico, pesquisador e professor Renato Borges.
6: Porque já existe uma quantidade razoável de repertório que é disponibilizado, né, e em projetos digitais a tendência é que essa quantidade vai aumentar com o passar do tempo.
25: A pesquisa da partitura pode ser feita pelo nome do compositor, título da obra e formação instrumental, como banda marcial, por exemplo. Também é possível pesquisar por diferentes instrumentos e tipos de voz, como soprano e tenor. O endereço da plataforma é partiturasbrasileiras.funarte.gov.br. Reportagem, Márcia Fernandes.
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15: A lista de espera do programa Universidade para Todos, o ProUni, para o segundo semestre do ano, recebe manifestações de interesse nos dias 26 e 27 de agosto, quarta e quinta-feira.
8: Podem participar os candidatos que não foram pré-selecionados nas chamadas anteriores e aqueles que não conseguiram vaga por falta de formação de turma.
15: O processo é gratuito e deve ser feito pelo Portal Único de Acesso ao Ensino Superior.
8: E essas foram as notícias do Governo Federal.
15: Uma realização da Secretaria de Comunicação Social da Presidência da República.
8: Com produção da empresa Brasil de Comunicação.
15: Fique agora com as notícias do Poder Judiciário e do Congresso Nacional. Uma boa noite.
8: Boa noite para você. Até amanhã.
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16: Supremo inicia audiência pública para debater a constitucionalidade de dispositivos da lei antifacção.
18: TST discute o controle do uso de banheiro no trabalho.
16: STJ decide que judiciário só pode determinar tratamento pelo SUS no exterior em situações excepcionais.
18: Boa noite, eu sou o Arthur Filho.
16: E eu sou Walter Lima.
18: O Supremo iniciou hoje uma audiência pública para debater a constitucionalidade de dispositivos da lei antifacção.
16: Ao todo, 48 expositores foram admitidos para apresentar argumentos técnicos sobre dispositivos da nova legislação, que são questionados em 4 ações diretas de inconstitucionalidade em tramitação na Corte.
18: Oficialmente denominada Marco Legal do Combate ao Crime Organizado, a lei que entrou em vigor em março alterou o Código Penal, o Código de Processo Penal e outras leis penais.
16: O texto define como facção criminosa o agrupamento de pelo menos 3 pessoas que empreguem violência, grave ameaça ou coação para exercer controle territorial ou social, intimidar a população e autoridades ou atacar serviços estruturais essenciais. A audiência será retomada amanhã pela manhã e se estende na parte da tarde.
18: Judiciário só pode obrigar o SUS a custear tratamento médico no exterior em casos excepcionais, como comprovação de que não há tratamento eficaz disponível no Brasil.
16: Para o STJ, o direito à saúde não garante acesso à melhor tecnologia médica disponível no mundo. Fátima Uchoa.
19: Com esse entendimento, a segunda turma do STJ manteve a negativa do TRF4 para que a União custeasse o transplante intestinal e o tratamento de uma menina de 11 anos em hospital dos Estados Unidos. O ministro relator Marco Aurélio Belize explicou que havia dados técnicos sobre hospitais brasileiros habilitados para o referido transplante. O ministro também ressaltou que a proteção integral assegurada a crianças e adolescentes não afasta a necessidade de observar os critérios técnicos, a organização do SUS e a igualdade na distribuição de recursos, devendo a proteção integral ser harmonizada com a sustentabilidade do sistema e com as escolhas legítimas de política pública.
18: O TST faz audiência pública nesta terça-feira para debater o controle e a limitação do uso de banheiro por empregados durante o trabalho.
16: O assunto diz respeito principalmente a setores específicos como teleatendimento e frigoríficos. Simone Moura.
0: Para muitos trabalhadores, o tempo de trabalho é tão cronometrado que é difícil até ir ao banheiro durante o serviço. Mas essa é uma necessidade básica de qualquer pessoa. Por isso, o assunto virou tema de audiência aqui no TST. O Tribunal Superior do Trabalho quer ouvir trabalhadores, empresários, médicos, para discutir a possibilidade de acordos e convenções coletivas flexibilizarem regras relacionadas ao uso de banheiros em atividades como teleatendimento e frigoríficos. A audiência será realizada às 14h desta terça-feira na sede do TST, com transmissão ao vivo pelo canal do Tribunal no YouTube.
18: Participação dos eleitores é destacada pelo presidente do TSE durante a eleição simulada no Maranhão.
16: O teste reuniu mais de 1000 eleitores e reproduziu as condições de uma eleição real. Vitor Struck.
2: A participação dos eleitores é fundamental para garantir a força e a legitimidade da democracia. A avaliação é do presidente do TSE, ministro Cássio Nunes Marques, que acompanhou uma eleição simulada em Paulino Neves, no Maranhão. A iniciativa, promovida pelo TRE do Maranhão, é acompanhada pelo TSE. Funcionou como um ensaio para as eleições gerais de 2026. A simulação reproduziu as etapas de uma eleição real, desde o primeiro voto até a emissão do boletim de urna no fim do dia. Técnicos e observadores do TSE acompanharam a operação. Segundo o presidente do tribunal, o uso da tecnologia na justiça eleitoral tem como objetivo garantir que a vontade do eleitor seja registrada de forma exata, transparente e segura.
9: A tecnologia, para essa justiça especializada, nunca representou um fim em si mesmo, mas sim o meio pelo qual garantimos que a vontade do eleitor seja registrada de forma exata, transparente e inviolável.
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18: A você, uma boa noite.
16: E até amanhã.
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20: Eu sou Paula Groba.
21: E eu sou Ricardo Nakaoka.
20: E estes são os destaques de hoje do Jornal do Senado, que começa agora.
21: Fim da escala 6x1 é defendida em sessão de homenagem ao Tribunal Superior do Trabalho.
20: PEC com mudanças na segurança pública chega ao Senado.
21: Campanha mobiliza familiares de desaparecidos para coleta de DNA.
20: Boa noite.
21: Boa noite.
20: O mundo do trabalho mudou, os desafios também. A inteligência artificial, a automação e as plataformas digitais estão transformando profissões, jornadas e relações entre trabalhadores e empregadores. Em meio a tantas mudanças, velhos problemas permanecem, mas ganham novas formas.
21: Uma sessão especial do Senado celebrou nesta segunda-feira os 80 anos do Tribunal Superior do Trabalho. Durante o evento, parlamentares e representantes da Justiça Trabalhista defenderam o fim da escala 6x1 e o combate à precarização no mercado laboral. A repórter Marcela Diniz traz os detalhes.
23: Em 1946, o então Conselho Nacional do Trabalho passou a integrar oficialmente o Poder Judiciário e a se chamar Tribunal Superior do Trabalho. De lá até hoje, muita coisa mudou nas relações entre patrões e empregados. Terceirização, trabalho intermitente e outros tipos de contrato que não abrangem direitos que eram consagrados em outros tempos, como férias remuneradas e auxílio-doença. A tecnologia também impactou o mundo laboral. Diante dessa realidade, a Justiça do Trabalho precisa compreender os novos cenários e assegurar proteção ao elo mais fraco, o trabalhador. O presidente do TST, ministro Luiz Felipe Vieira de Melo Filho, comentou esse desafio.
27: A inteligência artificial, a automação, a economia digital e o trabalho intermediado por plataformas já fazem parte da realidade de milhões de pessoas. A própria noção de tempo e local de trabalho passa por profundas mudanças. A velha exploração do trabalho assume novas faces e desafia, cotidianamente, o mistério de distribuir justiça social.
23: O senador Paulo Paim, do PT do Rio Grande do Sul, defendeu que o Congresso aprove leis que garantam proteção trabalhista e o direito de viver para além do trabalho.
28: É urgente que o Brasil ponha o fim da escala 6x1 e promova a redução da jornada de trabalho para 40 horas semanais sem redução salarial. Isso é modernizar as relações de trabalho.
23: Ministros do TST já defenderam publicamente a aprovação da proposta de emenda à Constituição que acaba com a escala 6x1 e reduz a jornada máxima para 40 horas semanais. A PEC está na Comissão de Constituição e Justiça do Senado.
20: O Senado analisa o projeto de lei que torna obrigatória a realização do teste do bafômetro ou exames toxicológicos para todos os condutores envolvidos em acidentes de trânsito.
21: A proposta também estabelece que o crime de homicídio culposo ao volante sob efeito de álcool ou drogas seja inafiançável. A reportagem é de Bruno Lourenço.
1: O projeto torna obrigatória a testagem de alcoolemia ou de outras substâncias psicoativas em motoristas envolvidos em sinistros. O autor, senador Fabiano Contarato, do PT do Espírito Santo, que já foi delegado, afirma que a medida busca evitar dúvidas na perícia e agilizar a identificação de casos de embriaguez logo após a ocorrência.
3: O que o projeto faz é que, em estado flagrancial, ele vai ser preso em flagrante. Aí o juiz, na audiência de custódia, é que vai avaliar se ele vai manter a prisão em flagrante ou se ele vai converter a prisão em flagrante preventivo.
1: Além da testagem compulsória, a proposta veda a concessão de fiança nos casos em que o motorista alcoolizado ou drogado causar a morte de outra pessoa. A medida já foi aprovada na Comissão de Segurança Pública.
20: E a segurança pública pode ganhar novas regras diretamente na Constituição. A chamada PEC da Segurança Pública começa a avançar no Senado após ser enviada à Comissão de Constituição e Justiça. Entre outros pontos, a proposta prevê maior integração das ações de segurança entre União, estados e municípios.
21: Com a escolha de um relator, o texto poderá entrar na fase de discussão. Os detalhes com o repórter Herman Kulitz.
4: A chamada PEC da Segurança Pública busca modificar a Constituição com o objetivo de combater com mais rigor o crime organizado, de ampliar a atuação da Polícia Federal, de criar polícias municipais, de aumentar os recursos para a segurança pública e para o sistema penitenciário, além de trazer outras medidas que ajudem no enfrentamento da criminalidade. Como destacou o relator da proposta, senador Rogério Carvalho, do PT de Sergipe.
5: Para que a gente possa aprovar definitivamente uma emenda constitucional que defina claramente o financiamento do sistema prisional brasileiro, que a gente possa integrar os órgãos de segurança pública, municipais, estaduais e federal, que a gente possa integrar as inteligências e com isso ter mais financiamento e mais gestão da segurança pública, responsabilizando todos os entes federados e assim garantir ao povo brasileiro o direito à segurança, à liberdade de ir e vir.
4: Após análise na comissão, o texto poderá seguir para o plenário do Senado, onde precisará de pelo menos 49 votos favoráveis em dois turnos para ser aprovada.
20: E familiares de pessoas desaparecidas podem procurar até a próxima sexta-feira pontos de coleta em todo o país para fornecer o material genético.
21: O DNA poderá ser comparado com bancos de dados e auxiliar na identificação e localização de desaparecidos. Repórter Rodrigo Rezende.
7: Até a próxima sexta-feira, 28 de agosto, familiares de pessoas desaparecidas podem entrar em contato com as secretarias de segurança dos 26 estados do país e do Distrito Federal para que profissionais façam a coleta de DNA e outros materiais que permitam o auxílio na busca pelos desaparecidos. A presidente da Comissão de Direitos Humanos do Senado, senadora Damaris Alves, do Republicanos do Distrito Federal, afirma que a situação é urgente.
11: A Comissão de Direitos Humanos tem dado uma atenção especial porque hoje no Brasil nós estamos com mais de 100 mil pessoas desaparecidas. E mais de 55 mil são crianças. Onde estão nossas crianças?
7: A coleta de DNA é indolor e deve ser preferencialmente feita por familiares de primeiro grau da pessoa desaparecida, caso de pai, mãe, filhos ou irmãos. Para mais informações, acesse gov.br/mj.
20: O projeto que transforma em lei o mapa do caminho para zerar o desmatamento e fazer a transição energética no Brasil está em análise nas comissões do Senado.
21: A ideia de mapa do caminho foi apresentada pelo Brasil na COP30 no ano passado em Belém. Repórter César Mendes.
13: O projeto do senador Beto Faro, do PT do Pará, inclui na Política Nacional sobre Mudança do Clima os mapas para uma transição justa à economia de baixo carbono e para o desmatamento zero. Segundo o autor, a medida transforma essas diretrizes em política de Estado e pode servir de referência a outros países em desenvolvimento. O climatologista Carlos Nobre também defende ações de restauração florestal em grande escala.
22: Quatro biomas brasileiros estão na beira do ponto do retorno: Amazônia, Cerrado, Pantanal e Caatinga. É essencial que o Brasil vá nessa linha desses mapas.
13: O mapa do caminho vai permitir um planejamento de longo prazo para o Brasil reduzir suas emissões e combater o desmatamento, alinhado com os compromissos internacionais assumidos no Acordo de Paris.
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20: O dinheiro é um dos combustíveis das eleições. É ele que ajuda a financiar campanhas, pagar equipes, produzir materiais e levar candidatos até os eleitores. Neste ano, quase 5 bilhões de reais estarão disponíveis para a disputa eleitoral.
21: Mas afinal, de onde vem todo esse dinheiro? E como ele é dividido entre partidos e candidatos? A repórter Patrícia Oliveira explica.
8: O fundo eleitoral é formado por dinheiro público e é destinado apenas para as campanhas em ano de eleições. Em 2026, dos quase 5 bilhões de reais para os 30 partidos registrados no TSE, o PL é que vai ficar com a maior fatia, cerca de 882 milhões de reais. A divisão leva em conta o tamanho das bancadas na Câmara e os votos recebidos pelos partidos na eleição anterior para deputado federal. Também considera a representação no Senado e 2% são divididos igualmente entre todas as legendas. Os partidos definem como distribuir a sua parcela entre os candidatos, como explica o cientista político Rafael Favetti.
10: Os partidos, a rigor, podem usar livremente, tal qual a sua diretoria executiva queira usar na campanha. Porém, os partidos prestam contas à Justiça Eleitoral terminadas as eleições.
8: O eleitor pode acompanhar essa prestação de contas dos partidos pelo site do TSE.
21: Portal E-Cidadania. Apresente sua ideia legislativa, participe de audiências públicas e sabatinas ou opine sobre uma proposta em debate no Senado. Acesse senado.leg.br/e-cidadania. Com a edição de Paula Groba e trabalhos técnicos de João Lira, o Jornal do Senado fica por aqui. Acompanhe agora as notícias da Câmara dos Deputados. Boa noite.
20: Boa noite e até amanhã.
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12: Projeto estimula a energia limpa em assentamentos da reforma agrária.
15: Deputados atualizam regulamentação dos profissionais da radiologia.
12: Propostas ampliam controle sanitário sobre suplementos alimentares.
15: Boa noite. Projetos que ampliam o controle sanitário sobre suplementos alimentares estão prontos para serem incluídos na pauta de votações do plenário da Câmara. Saiba mais sobre o assunto na reportagem de José Carlos Oliveira.
19: O deputado Felipe Carreiras, do PSB de Pernambuco, acredita em rápida aprovação de propostas que ampliam o controle sanitário e as punições para fraudes e publicidade enganosa em torno dos suplementos alimentares. Os três projetos de lei foram recomendados pelo grupo de trabalho que ele coordenou na Câmara dos Deputados, já tiveram o regime de urgência aprovado e, portanto, estão prontos para votação no plenário. Além de criminalização e aumento de multa diante de irregularidades, as propostas têm foco em segurança alimentar.
24: Nós temos a grande chance de ter uma legislação moderna, de referência internacional, na medida que nós procuramos enxergar todos os mercados mundiais que comercializam suplemento. A gente pensa uma proibição e uma multa para a rede social que estiver possibilitando esse tipo de propagação indiscriminada, assim como as big techs que ofertam no Mercado Livre, no Amazon, na Shopee, esse tipo de produto. Pior do que a suplementação inadequada é a substância falsificada. E está entrando no Brasil, sendo sugerida por esses digital influencers que não têm nem formação médica.
19: Entre 2000 e 2025, 63% dos processos analisados pela Agência Nacional de Vigilância Sanitária foram relacionados a suplementos, envolvendo uso de anabolizantes, manipulação do teor de proteínas e rótulos irregulares. Nas audiências públicas promovidas pelo Grupo de Trabalho entre outubro do ano passado e março deste ano, técnicos da Anvisa relataram casos de suplemento ômega 3 feito apenas de óleo vegetal com aroma de peixe. Whey protein e creatina à base de farinha com saborizante e substâncias tóxicas do agronegócio em laboratório de suplemento alimentar. Felipe Carreiras deverá ser o relator das propostas de controle sanitário dos suplementos alimentares no plenário da Câmara. O deputado lembrou que as audiências no grupo de trabalho ouviram todos os setores envolvidos, desde as empresas até médicos e nutrólogos. Da Rádio Câmara de Brasília, José Carlos Oliveira.
0: Saúde.
2: Baleia Rossi, do MDB de São Paulo, apresentou o projeto que estabelece diretrizes para ampliar a atenção à saúde da mulher durante o climatério e a menopausa no SUS. Ele explica que a ideia é qualificar o atendimento, ampliar o diagnóstico e facilitar o acesso a tratamentos.
9: O texto também institui a Semana Nacional de Conscientização sobre o Climatério e a Menopausa, a ser realizada na primeira quinzena de março. O objetivo, segundo Baleia Rossi, é ampliar a informação sobre o tema, reduzir estigmas e fortalecer as ações de educação em saúde.
0: Previdência.
2: Júnior Lourenço, do Maranhão, é favorável ao projeto que regulamenta a aposentadoria especial de agentes comunitários de saúde e de combate às endemias. Para ele, a medida é importante para garantir direitos previdenciários àqueles que atendem diretamente à população.
9: Júnior Lourenço explica que a proposta prevê aposentadoria com integralidade e paridade aos 50 anos para mulheres e aos 52 para homens, após 20 anos de atividade. O texto também estabelece regras para quem tem tempo de serviço em outras funções.
0: Trabalho.
2: Projeto de Rodrigo Valadares, do PL de Sergipe, cria uma modalidade de aprendizagem voltada a jovens egressos do serviço militar obrigatório. O texto permite que empresas de segurança privada substituam a cota de aprendizes pela concessão de bolsas preparatórias a esses jovens.
9: Rodrigo Valadares explica que o projeto reduz para 19 anos a idade mínima para atuação como vigilante de quem comprovar a prestação do serviço militar e dispensa. Para ele, a medida amplia a inserção

0: está o reconhecimento formal das categorias de bacharel, tecnólogo e técnico em radiologia, além da ampliação das áreas de atuação profissional. O texto busca adequar a legislação às novas tecnologias utilizadas em exames e tratamentos de saúde, além de atividades industriais e de segurança que utilizam radiação. O projeto já havia sido aprovado pela Comissão de Saúde. Na reunião, o relator, o deputado Ricardo Silva, do PSD de São Paulo, destacou a importância desses profissionais para o funcionamento dos serviços de saúde.
1: Eles buscam beneficiar os profissionais técnicos em radiologia, os quais têm atuação relevante nos serviços de saúde, principalmente na produção de exames radiológicos indispensáveis ao diagnóstico de patologias.
0: Além de atualizar as regras para o exercício da profissão, o texto determina quem pode obter registro nos conselhos regionais de técnicos em radiologia, estabelece regras para a supervisão das técnicas radiológicas e reforça exigências relacionadas à proteção radiológica e à segurança dos trabalhadores e usuários dos serviços. Na prática, a proposta busca dar mais segurança jurídica aos profissionais ao definir quem pode atuar em cada atividade e quais são as responsabilidades de cada função. Durante a votação na Comissão de Constituição e Justiça, a deputada Érica Cocai, do PT do Distrito Federal, defendeu a proposta, afirmando que uma das principais mudanças é o reconhecimento dos tecnólogos em radiologia na legislação.
2: E, por fim, dizer que nós temos uma legislação que é uma legislação antiga, que não previa o tecnólogo, e tecnólogo agora vai poder fazer concurso público. Tecnólogo vai poder adentrar na saúde como tecnólogo. Portanto, é um reconhecimento.
0: Como a proposta que atualiza a regulamentação dos profissionais das técnicas radiológicas sofreu alterações durante sua análise na Câmara, ela retorna agora ao Senado para análise dessas modificações. Da Rádio Câmara de Brasília, Sofia Peçanha.
3: Desenvolvimento regional.
4: O grupo do PL do Rio Grande do Sul defende a criação de um regime excepcional para agilizar obras e compras em estados e municípios atingidos por calamidades climáticas. A medida flexibiliza regras de licitação e reduz prazos para acelerar a reconstrução da infraestrutura pública.
5: O projeto também permite contratações simplificadas para obras de prevenção, como drenagem, contenção de encostas e sistemas de alerta. Zucco explica que a intenção é reduzir a burocracia sem abrir mão da transparência e da fiscalização dos recursos públicos.
3: Meio ambiente.
4: Mário Negromonte Júnior, do PSB, pede que a Comissão de Finanças e Tributação realize uma audiência pública para discutir os impactos econômicos, fiscais e patrimoniais da atuação do ICMBio e das unidades de conservação federais em Una, no sul da Bahia.
5: Segundo Mário Negromonte Júnior, as restrições ambientais afetam atividades agropecuárias, investimentos, acesso ao crédito e a arrecadação do município. Ele defende o debate para conciliar a preservação ambiental com segurança jurídica dos proprietários e o desenvolvimento da região.
3: Transportes.
4: A Câmara aprovou e encaminhou para análise do Senado o projeto que prorroga até 2032 a dispensa do adicional ao frete para a renovação da marinha mercante em transportes com origem ou destino nas regiões Norte e Nordeste. André Abidon, do PP do Amapá, observa que a cobrança pode representar de 8 a 40% do valor do frete.
5: De acordo com André Abidon, a prorrogação ajuda a reduzir os custos de transporte e dá mais segurança para empresas planejarem investimentos nas duas regiões. O benefício vale para a navegação entre portos brasileiros e para o transporte por rios e lagos.
3: Economia.
4: Afonso Florence, do PT da Bahia, assina projeto que cria a lei de proteção da soberania econômica nacional contra sanções estrangeiras. A proposta proíbe que sanções unilaterais impostas por outros países produzam efeitos no Brasil.
5: De acordo com Afonso Florence, a medida protege a autonomia do país e impede o encerramento injustificado de contas bancárias e contratos por exigências externas. O deputado sustenta que o objetivo é proteger a economia e a legislação de interferências estrangeiras.
4: A proposta de emenda à Constituição que amplia a imunidade tributária de organizações religiosas foi aprovada na Câmara. Gabriel Mota, do União de Roraima explica que o texto também impede a cobrança de impostos na aquisição de bens e serviços necessários ao funcionamento das instituições.
5: Gabriel Mota avalia que a mudança dá mais segurança jurídica à aplicação do benefício tributário. A proposta se estende a creches, asilos, orfanatos, monastérios, seminários e comunidades terapêuticas sem fins lucrativos geridas

0: por essas organizações.
1: Agricultura.
2: Uma comissão aprovou o projeto que institui incentivos à geração de energia limpa em assentamentos da reforma agrária. A repórter Maria Neves tem mais detalhes.
3: A Comissão de Minas e Energia da Câmara aprovou o projeto do deputado Mercinho Lucena, do PSD da Paraíba, que cria incentivos para a geração de energia elétrica de fontes renováveis em áreas da União destinadas à reforma agrária. Pelo texto, poderão se beneficiar da lei pessoas físicas ou jurídicas organizadas em cooperativas e associações que representem assentados. Para viabilizar a geração de energia limpa nos assentamentos, a proposta assegura acesso prioritário a linhas de financiamento em bancos públicos e prioridade no licenciamento de obras de rede elétrica. O projeto também permite que o excedente de energia de microgeração e de minigeração distribuída seja adquirido por distribuidoras ou órgãos públicos. De acordo com o relator, deputado Júlio Lopes, do PP do Rio de Janeiro, o projeto cria a possibilidade para que cerca de 1 milhão de famílias acessem novas fontes de renda por meio da comercialização de excedentes energéticos. Na opinião do parlamentar, ao permitir que essas famílias instalem e operem usinas de energia limpa, o projeto cria um ambiente de negócios favorável ao cooperativismo e ao associativismo rural.
4: É um projeto que tem um mérito muito especial de dar àquelas pessoas que estão em áreas destinadas à reforma agrária, portanto, pessoas que não têm propriedade, que não têm terra, que não têm outras possibilidades de desenvolverem projetos de energia e, a partir desses projetos, terem uma capitalização, terem uma renda. E eu entendi que isso será de grande valia para a capitalização dessas áreas mais pobres do Brasil, ajudando essas populações menos assistidas.
3: O projeto, que cria incentivos para a geração de energia renovável em assentamentos da reforma agrária, ainda será analisado pelas comissões de Agricultura, de Finanças e Tributação e de Constituição e Justiça. Da Rádio Câmara de Brasília, Maria Neves.
0: Marcelo Moraes, do PL do Rio Grande do Sul, é favorável ao projeto que atualiza as regras do crédito fundiário para a compra de imóveis rurais. Segundo o deputado, a proposta torna a política de acesso à terra mais justa ao considerar as diferenças de preços entre as regiões do país.
2: Marcelo Moraes afirma que os limites atuais estão defasados e dificultam o acesso de agricultores familiares ao programa. Para ele, a medida fortalece o crédito fundiário, amplia a inclusão produtiva e contribui para o desenvolvimento regional e a segurança alimentar.
1: Esporte.
0: Arthur Oliveira Maia, do União da Bahia, é autor da proposta que proíbe a publicidade, a propaganda e o patrocínio de apostas de cota fixa, as chamadas bets, em todo o país. O projeto ainda veda a contratação de influenciadores, atletas e celebridades para divulgar as apostas.
2: O texto proíbe também o patrocínio de eventos e a utilização de marcas de bets em estádios, arenas e outras instalações. Arthur Oliveira Maia acrescenta que 20% da área de exposição das plataformas de apostas deve ser destinada a alerta sobre os riscos do jogo.
1: Ciência e tecnologia.
0: Fernanda Coelho Filho, do União de Pernambuco, solicita a criação da Frente Parlamentar em Defesa do Programa Espacial Brasileiro. O deputado entende que o colegiado pode colaborar com a formulação de políticas públicas voltadas para o setor espacial e de inovação tecnológica.
2: Fernando Coelho Filho afirma que a iniciativa visa fortalecer a soberania nacional com o desenvolvimento de programas em telecomunicações e monitoramento climático e territorial. Ele argumenta que a frente vai atuar para garantir recursos orçamentários para o setor.
0: Antônio Doido, do MDB do Pará, celebra a aprovação na Câmara de projeto que impede o bloqueio de recursos do Fundo de Universalização dos Serviços de Telecomunicações. Ele ressalta a importância do FUST no financiamento de ações para ampliar o acesso à internet no país.
2: Antônio Doido avalia que a medida pode assegurar mais recursos para levar internet de qualidade a escolas públicas, áreas rurais e comunidades que ainda não têm atendimento adequado. O texto também prevê mais investimentos para a infraestrutura das próprias operadoras.
0: Juscelino Filho, do Maranhão, é favorável ao projeto que estabelece novas regras para o compartilhamento de postes de energia elétrica por empresas de telecomunicações. A proposta busca ampliar a organização das redes e garantir acesso isonômico à infraestrutura.
2: O texto atribui à ANEEL e à Anatel a definição das regras técnicas e econômicas do compartilhamento e prevê prazo de 5 anos para regularizar ocupações irregulares. A proposta, que tem o apoio de Juscelino Filho, também incentiva a modernização da infraestrutura.
1: Segurança Pública.
0: Mário Frias, do PL de São Paulo, defende ampliar o prazo da prisão temporária em investigações de organizações criminosas e associações criminosas de alta complexidade. A medida vale para casos que dependam de provas como quebras de sigilo e análise de dados digitais.
2: Pela proposta, a prisão temporária poderá durar até 40 dias, com possibilidade de prorrogação por igual período, mediante decisão judicial fundamentada. Segundo Mário Frias, o texto também estabelece prazo de 30 dias para o Ministério Público se manifestar após a conclusão do inquérito.
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1: Justiça.
0: Felipe Francischini, do Podemos, do Paraná, quer reforçar a proteção patrimonial da mulher na dissolução do casamento ou da união estável. Ele defende que medidas de bloqueio e proteção de bens não poderão atingir imóveis ou outros bens dados como garantia em financiamentos.
2: Felipe Francischini afirma que a medida evita que bens que ainda pertencem juridicamente ao banco ou a outro credor sejam incluídos na proteção patrimonial. Segundo o deputado, a intenção é assegurar que as medidas incidam apenas sobre bens efetivamente disponíveis.
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0: O jornal Câmara dos Deputados irá a Salvador nesta sexta-feira para mais uma gravação itinerante da Voz do Brasil nos estúdios de emissoras da Rede Câmara de Rádio.
2: Lado a lado, um âncora da Rádio Câmara de Brasília e um âncora da emissora local vão apresentar as principais notícias do dia. O programa gravado em Salvador irá ao ar na próxima segunda, dia 31.
0: Termina agora o jornal Câmara dos Deputados, produzido pela Rádio Câmara, com trabalhos técnicos de Everson Urani e apresentação de Márcio Aquiles Sardi e Val Monteiro. Boa noite.
2: Uma ótima noite. Você fica agora com o Minuto do TCU.
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1: 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Boa noite.
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0: É isso aí, gente. Boa noite, mundo.
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0: Meu abraço a todos que já estão em sintonia com o programa Encontro com a Saudade.
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0: Hoje, segunda-feira, 24 de agosto de 2026. A partir de agora, o programa Encontro com a Saudade, onde você irá ouvir a verdadeira e boa música na 87,9 Tobias Barreto FM. Para participar e solicitar as músicas, é só pegar o telefone e ligar para cá, através dos números 99996-8790. 8846-4519. São os telefones do programa. A partir de agora, dando início, e já tem ligações, tem um tempero zoando por aqui. Aonde eu não sei, tá ali. Então, quem será? Vamos fazer o seguinte: você que tá ligando agora, deixa pra ligar daqui a uns 20 minutos, tá bom? Você que está ligando para cá agora, ligue daqui a uns 20 minutos e aí eu coloco no ar, tá bom? Se for para participar. Não é isso, meu amigo João Alberto? Meu abraço, amigo. Obrigado aí pela sintonia do programa. Um abraço também a você, amigo profissional de qualquer área. Obrigado pela sintonia. Uma boa noite e tudo de bom.
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0: Bom, vamos dar início ao programa onde você acabou de ouvir aí a voz do Brasil. E agora ouvirá a verdadeira e boa música. Quer saber como? Escute só. Vanderlei Cardoso, Não Me Deixe Nunca Mais.

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1: Agora em Tobias Barreto, já são 8 horas mais 30 minutos. 8:30, Roberto Carlos, Eu Tirarei o Céu. Solicitação de quem mesmo? Quem foi que solicitou aqui? Roberto Carlos, Clóvis Alves. Ele deseja boa noite para todos nós e disse que gostaria de ouvir uma música com Roberto. E aí o Roberto cantou essa daí, viu? Um abraço, Clóvis Alves. Obrigado aí pela sintonia do programa. Uma boa noite. O que é que tem por aqui? Olha, um determinado político foi internado em um hospital particular, viu? Em Aracaju, um determinado político foi internado em Aracaju. Tal. Foi internado no dia de hoje em um hospital particular de Aracaju. A informação foi confirmada pela unidade de saúde. Por meio de nota, o Hospital Primavera informou que o paciente apresentou mal-estar e permaneceu na unidade para a realização de exames. Então tá aí, viu? Um determinado político que está disputando o governo do estado de Sergipe, ele passou mal no dia de hoje e foi internado. A internação aconteceu hoje à tarde. Não foi isso mesmo? Foi, aconteceu hoje à tarde a internação. Rapaz. Um abraço aos amigos ali em Itapicuru, ligados no programa Encontro com a Saudade. Tudo de bom para vocês, viu? Amanhã, às 6 horas, teremos aí o programa, às 5 horas, o programa Voz da Verdade Presente. Logo depois, o Acordando no Campo, que não teve hoje, tá bom? O programa Acordando no Campo não teve hoje, mas amanhã terá. Um abraço aos amigos ali no bairro Cruz. Obrigado, amigos, pela sintonia do programa. Alô, vovozinho, meu abraço, compadre. Obrigado também pela sintonia do programa. Renato e seus Blue Caps com a belíssima música Memórias.

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são de primeiríssima, viu? Tenha certeza mesmo. O locutor é da última categoria. Agora, as músicas são belíssimas. Toca na alma. Faz com que a gente viaje no tempo. Rapaz, um abraço aos amigos aonde? Hein? Ali no povoado Roma, também estão ligados no programa Encontro com a Saudade. Mandar um abraço aqui para quem? O amigo Naldinho, lá na Fazenda Barra, acompanhando o programa da Tobias Barreto FM, às 8h47. 8h47. O que é isso aqui, rapaz? Hein? Turista morre afogado após salvar filho em praia de destino turístico. Rapaz, praia, a gente tem que tomar o maior cuidado do mundo. Praia, a água chegou no joelho. Volte. Pra quê? E avante. Não vai conseguir abraçar o mar. O mar é quem finda abraçando o sujeito. Então, não é melhor ficar na areia, rolando lá na areia, com aquela nuvenzinha que vem da água? Não é melhor ali? Um turista mineiro de 46 anos morreu afogado após salvar o filho, que também se afogava na praia de São Miguel, em Ilhéus, destino turístico localizado no sul da Bahia. Tá vendo aí? Aí o rapaz foi salvar o filho. Conseguiu salvar o filho, mas ele perdeu a vida. O mar disse: um vai, o outro fica. O mar, quando resolve agir, age dessa maneira. Vamos embora, vamos trazer música, vamos esquecer esse negócio. Um abraço, Lusitânio, você com sua família. Obrigado aí pela sintonia do programa, viu? Saúde e paz para todos aí. Vamos trazer a boa música na Tobias Barreto FM. O que é que eu vou colocar aqui agora? Eu vou colocar. Talvez o Lusitano não goste dessa, mas a música é bonita. Com Carlos Nobre e a música Ciclone. Quem gosta é Zé Augusto do Caminhão. Meu abraço, Zé Augusto. Obrigado também pela sintonia do programa. O filho dele, Serjão, também, juntamente com a esposa, Anaísa, né? Eles gostam desse tipo de música. Eu também gosto. A música é boa, viu, Lusitânio? É bonita a música, escuta só.

Agora em Tobias Barreto são 8 horas mais 40, não, 8h59. Velha Companheira, o nome da música e o cantor Alvanildo Araújo, viu? Para quem acha que é Altemar, não é ele, viu? Altemar Dutra, não é. Aí é Alvanildo Araújo. Ele é um cantor alagoano, mas mora alagoano. Mas mora em Aracaju. Há anos que ele mora em Sergipe. Alvanildo Araújo. 9 horas. Um abraço aos amigos lá em Olindina, que também estão ligados no programa Encontro com a Saudade. Deixa eu dar uma olhada aqui na contramão do Face, porque na minha direção aqui estacionou em Lusitânio. Ao vivo mesmo não tem ninguém, mas estacionou em Lusitânio. Aí vamos aqui na contramão do Face, antes do apoio cultural, e acredito que tem, né? Acredito que tem mais gente aqui na contramão do Facebook, porque é uma velocidade que Deus tome conta. Dá um ânimo danado. Maria Aparecida Cida.